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2: A televisão aberta está prestes a viver sua maior revolução desde a digitalização do sinal. Com a TV 3.0, você não vai mais precisar ficar procurando o número do canal. A experiência será parecida com a dos streamings, mas com uma diferença. Continua sendo TV aberta e gratuita. O grande diferencial é a personalização. Cada pessoa poderá escolher o que quer assistir, ouvir e até interagir com a transmissão ao vivo. Para as marcas, começa uma nova era de oportunidades. Com a chegada da TV 3.0, será possível falar diretamente com um bairro ou até com públicos diferentes assistindo ao mesmo programa. É o alcance da TV aberta com a inteligência do digital. 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
14: É pra você que se liga na Atlântida, essa é a rádio das nossas vidas, a melhor vibe do FM 78. Estamos começando mais uma edição aqui do nosso Cafezão na Atlântida pra toda a grande Floripa. Para quem está com a gente pelo 100.9 no FM, na nossa região. Para quem está com a gente mundo afora, aplicativo da Atlântida, é o atlantidasc.com.br. Pode ser pelo site também, atlantidasc.com.br. E aí nós estamos juntas por aí para você se divertir com a gente. Música boa, tem presente, muita interatividade. E assim a gente vai junto, tá bom? Estou te esperando aqui no 489-9188-1009. A gente participa por aqui, tem uma montoeira de presente, como a gente sempre tem aqui. Tem caneca do Cafezão, tem travesseiro da Altenburg, tem também aqui ingresso para Barão Vermelho. 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Então você participa, eu repito, 489-9188-1009. Fica bem à vontade por aqui. 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Aqui os parceiros do nosso Cafezão na sua primeira hora. Hoje, 13 de julho, Dia Mundial do Rock. Qual é a sua preferida? Manda aí, vamos celebrar. Boa segunda-feira, boa semana. Em Floripa, nesse momento, 11 graus é a temperatura. Bom dia. Bom dia.

0: sucesso, som do Sugar Ray.
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0: Vou trazer a previsão do tempo aqui nessa manhã de segunda-feira, enquanto o Douglas Marcio ainda segue aproveitando as suas férias. A gente dá uma espiadinha aqui nos principais sites para falar que essa segunda-feira, hoje dia mundial do rock, vai ter tempo firme aqui na Grande Floripa. Tá? Depois de uma frente fria que passou aqui no fim de semana com muita chuva, aquele arzinho frio e tal, agora o tempo seco é o que toma conta aqui da nossa região, que começa ainda com bastante frio, uma mínima perto dos 10 graus, 11 nesse momento, nas áreas especialmente mais afastadas do mar, fica entre 10 e 12 graus aqui na ilha, tá? Ao longo da manhã de hoje, só vai aparecer com poucas nuvens, que ajuda a subir um pouco mais aí a temperatura. Já para a parte da tarde, temperatura agradável, máxima aí entre 18 e 19 graus, sem previsão de chuva, vento sopra no quadrante sul, rajadas ocasionais, o que ainda mantém um pouquinho da sensação de frio, especialmente aqui no litoral. Então, resumindo, é aquele casacão logo mais cedo, óculos de sol, porque vai estar bastante sol, e aí depois o tempo seco, e a segunda parte fica um pouquinho mais perfeita para quem quer curtir atividade ao ar livre, tá? A chuva que dá uma trégua agora, sol volta a ser protagonista aqui na Grande Floripa, e a gente só agradece. 7h25, cafezão aqui na Atlântida. Bom dia para você, boa semana.

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2: É o nosso cafezão reforçado de música boa na programação aqui da Atlântida, a rádio das nossas vidas, é a melhor vibe do FM. Coldplay, Life in Technicolor 2. Muito legal, ainda teve Skank, teve Sugar Ray, Jota Quest, Ahá, também John Mellencamp aqui nesse primeira meia hora de legal de música. Uma galera mandando abraço, participando dos presentes, já acordando cedinho. Celão, bom dia. Tô com The Police aí, quero concorrer aos presentes. Quero ingresso Barão Vermelho. Mandou a Jussara Ekel, tá concorrendo, tá, Jussara? Vamos encaixar na sequência um Police pra você aqui. Obrigado pela audiência. O parceirão mandou um alô aqui, ó. Mandou um áudio, ainda não consegui ouvir o áudio. Mas ele me manda uma foto. Bom dia, Celo, o sol já nasceu no Campeche. Marco Calata. Um abração aí, queridão. E a foto tá linda aqui do Campeche mesmo, hein? É uma obra de Deus isso aqui, cara. Coisa boa, tá? Obrigado pelo carinho. Dai Sofia, bom dia, Celão. Abençoada semana pra nós. Isso aí. Ótima semana aí. Coisa boa. Quem tá mandando mais um alô aqui? É uma galera mandando aqui o parceiro que chama o Maurício Vidal. Tá mandando uma música aqui pro Dia do Rock, que é Queen. Tamo junto, dizer aqui. A galera querendo também os travesseiros. Bom dia, quero fazer uma ótima semana. Manda um travesseiro pra mim e pro maridão. Tamo precisando muito. Eduardo da Silva Farias. Santo Amaro da Imperatriz, tá concorrendo também. Salve, Celo Menezes. Boa semana pra nós aqui, tá? Bora concorrer em ingresso pro Barão. É o Teba e a Aninha. Todo mundo concorrendo aos presentes. Obrigado pelo carinho. Anderson Lucas manda o áudio. Vou ouvir daqui a pouquinho, durante o show do intervalo. Mas antes aqui, o recado pra galera. Estamos começando a semana, né? 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
13: Outro dia tive uma missão difícil no trabalho. Eu tinha que dizer algo para uma pessoa e sabia que ela não gostaria de ouvir aquilo. Mas eu sabia que, gostando ou não, ela teria que aceitar sem reclamar. Minha estratégia foi dar a notícia, não discutir a razão com a pessoa, mas deixar a mensagem no ar. Ela iria pensar com mais calma mais tarde e iria refletir sobre sua posição. Eu acreditei nisso, acreditei naquela pessoa. E ela percebeu isso. 2 horas depois, ela me ligou agradecendo o fato de ter dado a atenção que ela gostaria e merecia. Muitas vezes, galera, não é a razão que resolve, mas sim um pouquinho de atenção, né? Aloha!
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2: Vamos de volta com o nosso cafezão aqui na Atlântida, 18 para as 8. E os pedidos da galera pelo WhatsApp no 489-9188-1009.

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0: Uma galera pedindo Metallica na programação aqui da Atlântida.
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0: 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Mas pensa numa galera, cara, repetindo o pedido. Toca Metallica, Dia Mundial do Rock, Celo, Metallica, Metallica. Tá bom, vamos entregar o Metallica pra galera. Tá chamando aqui no 489-9188-1009. Já mandei abraços antes, daqui a pouquinho vou mandar de novo na volta da segunda hora aqui pra fazer a trilha do dia. Tamo junto. 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É a galera que nos abraça aqui na primeira hora do nosso cafezão. Na Atlântida, em Floripa, nesse momento, 11 graus de temperatura. Sol tá brilhando e vai permanecer assim, pelo menos é o que aponta a previsão. E a temperatura vai ficar em elevação também. Vamos desfilar aqui o nosso show no intervalo. Eu já tô voltando. Mais música, mais presente, mais parceria com a galera. Interagindo aqui no 489-9188-1009. Já tô voltando, segura aí.
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0: É isso, estamos de volta com o nosso cafezão aqui na Atlântida. Essa é a rádio das nossas vidas, a melhor vibe FM, 11 graus em Floripa. Celo Menezes, estamos na área, vamos juntos. É às 9, jogando aqui o nosso cafezão com muita música legal, dia do rock. Hoje é o dia mundial do rock, uma galera sugerindo aqui músicas pra gente encaixar na playlist do programa. Fica à vontade, 48991881009. Junto a isso tem presente pra galera, tem travesseiro da Altenburg, tem caneca do cafezão, parceria aqui com a Óticas Carol, e tem ainda também ingressos para Barão Vermelho, dia 8 agora de agosto, na Arena Ops, promoção exclusivaça aqui da Rádio das Nossas Vidas. É só presente legal. 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Abraço pra galera aqui, ó. Galera que participa, manda alô, é de música, participa. Celo, bom dia, quero ingresso do Barão Vermelho. Inspirado hoje, Heloísa Margotti, obrigado, tamo aí. Montando a programação com a ajuda da nossa audiência, Camila dos Santos. Celo, salve a segunda, dobra café aí, me põe no sorteio do Barão, tá concorrendo, Camila. Uma galera, parceirão aqui, o Logan pediu Linkin Park. Vamos tocar o Linkin Park aqui daqui a pouquinho, tá? É isso. Tem mais, toca um Progiana aí, mandou aqui o parceiro, quem mandou? Não é o nome do parceiro aqui, deixa eu abrir o nome dele. William, valeu William, valeu queridão, tamo junto, obrigado pelo carinho, pela audiência. Diego na área, manda um abraço pro pessoal aqui do Ativos de Mercado da Coca-Cola, tá bom? Um abraço pra essa galera, estão sempre juntos. Pedi um Paralamas, toquei já, tá? O teu Paralamas, inclusive toquei essa música mesmo aí, Lanterna dos Afogados antes ali. Maravilha, tamo junto, obrigado. E Diego da Rocha Nunes, e mais aqui, bom dia Salão, Reinaldo Duarte, São José, uma raça participando aqui, tá? Obrigado pelo carinho. Vamos junto? Hora a gente fazer a trilha, trilha do dia.
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0: Hora da trilha do dia, é a trilha do programa, a trilha que a galera vem aqui e sugere pra gente pelo 489-9188-1009. E aí, nesse dia mundial do rock aqui, a gente encaixa um Simple Minds, banda escocesa. A do final dos 70, bombou dos 80, segue ativa até hoje. A música pra trilha do dia de hoje chama Alive and Kicking.

0: Essa é a programação aqui da Atlântida. É a rádio das nossas vidas. Obrigado pela tua audiência. Boa segunda-feira, salve a segunda. 8h24.
1: Bom dia, Celo. Alexandre Gonçalves, inglês. Toca o Armandinho aí, cara.

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2: Ah, é o nosso Torcida SC, mais uma semaninha de Copa, mais ainda dois jogos, é isso. Quem vai dizer pra gente é isso? Vai falar de esporte, vai falar de tudo mais, vai falar da viagem. Será que ela fala português ainda? Fernandinha Moro, do Speak Portuguese,
3: quer? Yeah,
2: E aí, Fernandinha, bem-vinda.
3: Obrigada, meu querido. Bom dia, que saudade.
2: É isso aí, cara.
3: Bom dia, saudade de dar bom dia aqui na Rádio Atlântica. A gente ficou conversando sempre nos programados, né? Mas pela manhã, saudade de aparecer por aqui pra gente falar de Copa do Mundo. Apesar de estar com saudade, mas assim, não queria ter voltado tão cedo, tá?
2: É, verdade.
3: Ai, Haaland,
2: muito
3: por
2: cedo,
3: que fizeste isso comigo?
2: Ah, louco, mas aí foi competência nossa também, né?
3: Não, total. É depois a gente fofoca, meu querido. Mas é isso, ainda dois jogos de semifinal, depois mais dois jogos pra decidir terceiro e quarto,
2: isso.
3: Também primeiro e segundo colocado.
2: Verdade, tem terceiro
3: isso,
2: e quarto.
3: Mas, isso, mas. E aí a gente tem um jogo de amanhã. Que jogo? Pra muitos, a final antecipada: França e Espanha. A França que tá jogando futebol, o melhor futebol da Copa do Mundo tá sendo jogado pela França. Até agora, eu não vi a França fazendo muito esforço.
2: Isso,
3: nenhuma partida.
2: Parece que cada jogo eles estão se poupando, né? A qualquer momento vai lá e faz um gol natural, e é o que acontece.
3: E é o natural, exatamente. Isso. A Espanha que não começou muito bem, né? Até porque também não tinha o Yamal que também não tá fazendo aquela
2: não,
3: Copa
2: não
3: ainda.
2: Tá.

0: mas tem um time perigoso e eu acho que vai ser um confronto bem legal. Amanhã, 4 horas da tarde, com transmissão da Mamãe Globo. Então você vê aqui na telinha da NSC TV. E aí depois, na quarta-feira, só esse clássico cheio de rivalidade.
1: É verdade.
0: Rivalidade Argentina-Inglaterra. Sim, rivalidade Argentina-Inglaterra.
1: É isso. Mas tu já viu a reação do Scaloni quando foi perguntado. O cara meio que tentou insinuar essa parada fora do campo. Ele já deu não. É só futebol.
0: É. Ah, é isso, tem que ser, nunca é, né? Só futebol. É,
1: mas ali ele foi um gentleman.
0: Ele foi,
1: ali, né?
0: Ele foi educado. Claro, assim. Ele foi, exatamente. Pra quem vai a sua torcida? Ai, eu já, cara, sei, né,
1: mano? É, eu gosto, mas é que eu tenho uma justificativa, já falei no ar isso aqui, é porque eu tenho uma ligação muito forte com os irmãos, assim, desde criança.
0: Sim.
1: Me criei com eles dentro de casa. Então eu tenho um carinho especial por eles, sim.
0: Boa.
1: É isso, é a justificativa que eu tenho, assim. Mas é isso, vamos ver.
0: 2-0, 2-0.
1: Mas assim, mas eu sou o Brasil, sempre sou o Brasil. Só que caiu o simpatismo pelos caras. É isso, assim, só, né? É. Mas vamos ver. Eu quero ver futebol, quero ver gol, isso.
0: Eu acho que serão dois grandes confrontos. A gente vai ver junto na telinha da NSC TV, vai vibrar, vai poder torcer, acompanhar essa reta final de Copa do Mundo. Não foi como a gente queria, mas é isso, é futebol, é a vida.
1: Exatamente. Aí, Fernandinha, bom tê-la de volta por aqui. Amanhã você já vai voltar também, vai atualizar quando é que começa Brasileiro, Série B, Série C, tudo que tá rolando, né?
0: Isso, com certeza. Amanhã a gente se encontra e fala mais de futebol, fala do que vem por aí também. O Avaí jogou no fim de semana, aliás, vitória importante do Avaí, né, pela Série B do Campeonato Brasileiro. Série B que ainda tem o Criciúma como líder, mas ao longo da semana a gente vai falando bastante sobre
1: Sem
0: isso.
1: Sem dúvida nenhuma. Dia 26, você tá treinando, eu sei que correu
0: então
1: lá nos Estados Unidos.
0: Então eu não treinei muito, né, mas dia 26 tem. Tu tá treinando?
1: Vamos, tô devagarinho também. Mas eu vou ficar na locução, então
0: tá. Então tá bom.
1: Não, mas eu vou fazer os treinos
0: com a
1: galera.
0: Qualquer coisa eu colo lá em ti.
1: Mas vamos estar junto ali, tá? Dia 26 de julho, estamos falando aqui da Corrida Verde, etapa de Floripa, isso, que vem aí, 5 e 10 quilômetros, inscrições ainda ali, vão acabar, então acessa agora.
0: Corre logo,
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0: Vai
1: ter um descontão ali.
0: Vou usar teu cupom pra fazer a inscrição, não fiz uma inscrição ainda.
1: Isso, garante a tua. Fernandinha, beijo, até amanhã, tá?
0: Beijo, valeu.
1: Bom te ter por aqui, Fernandinha Moura, que tá por aqui, trazendo as informações ainda sobre a Copa do Mundo, vai até domingo, e a gente vai atualizando ao longo dessa semana por aqui.
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1: 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A Face a Face está informando, 25 para as 9.
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3: A maior cantora latina. A Shakira se tornou a primeira artista latina a alcançar 100 milhões de ouvintes mensais no Spotify. A estrela atingiu o título, igualando-se ao porto-riquenho Bad Bunny como os únicos latinos nesse patamar. O Brasil é o terceiro país que mais ouve a diva no Spotify. E o principal motor dessa ascensão é Dai Dai, a faixa oficial da Copa do Mundo desse ano, que foi gravada pela Shakira com o cantor nigeriano Burna Boy. A canção dominou o ranking global do Spotify e chegou ao primeiro lugar da Billboard, viu? E já acumula mais de 500 milhões de reproduções. A Shakira ainda se apresenta no final da Copa no dia 19 de julho. 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
1: Aí estamos de volta com o nosso cafezão aqui na Atlântida. Essa é a rádio das nossas vidas, a melhor vibe do FM. Galera chamando, participando, 489-9188-1009. Dá tempo de você vir aqui. Estamos entregando de presente, tá? Para quem participa, quem concorre, caneca do cafezão aqui na parceria da Atlântida com a Óticas Carol, travesseiro com a parceria aqui da Altenburg, e tem também ainda par de ingressos para Barão Vermelho, dia 8 de agosto, Arena Opus, tudo com a assinatura aqui da Rádio da Sua Vida. 489-9188-1009. Tá, agora é hora de a gente fazer o cafezão duplo, duas músicas de uma mesma banda, mesmo artista, parceria da Unisul. 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
1: 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Vou trazer duas com Kiss.

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0: Aí o som da banda Kiss aqui no Cafezão Duplo, duas com os caras Forever e a primeira Rock and Roll All Night.
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0: 12 minutos para as 9, dá tempo de você chamar aqui no 489-9188-1009, é o WhatsApp interativo premiado, 11 graus é a temperatura, salve segunda-feira, bom dia.

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2: É isso, reforçado de boa música na programação aqui da Atlântida, na Rádio das Nossas Vidas, a melhor vibe da FM, faltando um minuto aqui pras nove, estamos na finaleira do programa, 12 graus. A temperatura nessa segunda-feira. 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Presentes para a galera, caneca do Cafezão indo para o Leandro Ilha, travesseiro da Altenburg para Eduarda Silva Farias, e par de ingresso para o Manão Vermelho, está saindo aqui para Marcelo Rodrigues. É a galera se criando. 9 em ponto, vou entregar o show do intervalo. A gente já volta para seguir com uma hora reta só de música, então não descola aqui da Atlântida.
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2: 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Vamos começando, uma hora reta só de música na programação aqui da Atlântida. 9 e 6 é o Hits. E com essa versão exclusiva aqui na rádio da sua vida.

0: É a programação aqui da Atlântida, uma hora reta, só de música, na Rádio das Nossas Vidas, 29 pras 10. É o Atlântida Hits.
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15: é o Dreadlocks. É o Dreadlocks aqui na programação da Atlântida, 10 em ponto, 14 graus em Floripa. Segunda-feira linda aqui na Grande Florianópolis. Estamos juntos. A gente abre com o Zig Marley.

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4: É hora do desfile do Top 15 aqui na programação da Atlântida pra gente abrir a semaninha bem legal. Como é que você tá aí? Celo Menezes na área e vamos juntos. A gente segue a manhã inteirinha por aqui na maior rede de rádios do sul do Brasil. 14 graus em Floripa nesse momento. Tempo bom, tempo bacana, tá esquentando. Vai dar uma esquentadinha. Previsão para os próximos dias que esquente mesmo. Vem até um verãozinho aí no meio do inverno, mas aí fica bonito. Ou não. 10 e 9. Preparado?

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4: Hoje a maior competição de futebol do planeta mobiliza torcedores em todos os continentes e atrai a atenção de bilhões de pessoas. Mas o início foi bem mais modesto. A primeira edição, realizada em 1930, no Uruguai, contou com a participação de apenas 13 seleções. Na época, viajar entre os continentes era um desafio. Muitas equipes europeias precisavam enfrentar longas jornadas de navio e outras decidiram nem participar. Mesmo assim, o torneio marcou o início de uma tradição que se transformaria em um dos maiores eventos esportivos do mundo. Uma história que começou pequena e ganhou dimensões gigantescas ao longo das décadas. 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
2: 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Mas que barbaridade.
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14: 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É isso, é a programação aqui da Atlântida, é a rádio das nossas vidas, na melhor vibe do FM, segunda-feira, salve a segunda, 11:09, vamos dali, tá no ar, TT Trevisol comigo nessa missão.
15: Vamos nessa, muito bom dia, Celo Menezes, bom dia, audiência da Atlântida, um bom início de semana pra todos nós, que seja uma semana leve, produtiva E com muito sol, né? Graças a Deus, cara, o sol voltou.
14: Eu ia dizer isso, tá preparado pro veranico de julho que vem, cara, aí?
15: Não vejo a hora. Não vejo a hora.
14: Né? Tomara que não dê problema depois, que é um friozão muito forte, aí vem calor de quase 30.
15: Haja saúde, né?
14: Haja.
15: Mas vamos que vamos,
14: C,
15: né, cara? Vamos
14: Bora.
15: Que vamos.
14: É assim que é bom. O TTzinho tá junto, a gente vai até meio-dia aqui, entretendo a Grande Floripa com muita música legal, muito presente, interatividade. E TT, como é que a galera participa como sempre aqui?
15: 48991881009, esse é o nosso WhatsApp aí pra você interagir, mandar o recado e concorrer aos presentes.
14: Daqui a pouquinho nós vamos falar quais os presentes que são, porque estamos aqui nessa grande parceria junto com Óticas Carol.
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15: Juntos.
14: Exatamente isso, 11h10, tá no ar. Como Me, conhece?
15: Claro, inclusive. Grande banda. É uma boa banda.

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2: É isso, nós vamos dar na programação aqui da Atlântida, Rádio das Nossas Vidas, a melhor vibe da FM 1116. Nosso WhatsApp aqui tá chamando, galera mandando aquela mensagem, procurando, porque temos presentes, como sempre, né, Tetê?
3: Temos presentes pra galera que tá conectada aqui com a gente, participando nessa manhã. Tem ingresso para o show do Barão Vermelho, um show muito aguardado, muito esperado, né? Muita gente querendo ver esse momento acontecer, que é a volta do Barão Vermelho, inclusive a turma da rádio aqui.
2: Todo mundo
3: já programado e organizado pra ir pra esse grande show, né?
2: Estaremos
3: lá.
2: E
3: a gente sabe que vai ser um evento único. E eu acabei de receber aqui, a gente falou na semana passada, ingressos para Luana Zuccolotto. Esse show poderia ser um e-mail. Então, para quem quiser um stand-up comedy também na Arena Opus, tenho esses ingressos aqui, tá? O evento vai acontecer no dia 2 de agosto. Então, atenção, galera que gosta do stand-up da Luana Zuccolotto. Vamos presentear também, manda sua mensagem 48991881009 e ainda tem o litraço.
2: Exatamente isso, tudo pelo nosso WhatsApp interativo, galera participando. Daqui a pouquinho vamos mandar aquele salve, aquele abraço, todo mundo interagindo. E assim a gente vai, 11h17, vamos tocar mais um som. E daqui a pouquinho vamos falar de corrida, vamos falar de esporte, Copa do Mundo. Tem mais uma semaninha de Copa ainda, a Cetari tá na área. Daqui a pouquinho ele traz os detalhes.
3: O que vai acontecer, Celso Menezes?

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2: É isso, é o nosso Torcida SC que tá no ar, de volta na programação aqui da Atlântida, tá abrindo mais uma semaninha e última semana de Copa do Mundo. Cacetari, bom dia!
3: Bom dia, Celo Menezes, TT e a todos que nos acompanham. Segundona de sol, né?
2: Coisa linda, coisa verãozinho. Linda,
3: coisa boa.
2: Verãozinho tá chegando aí, coisa linda, cara.
3: Então, estão me prometendo pra ir no final de semana.
2: É, cara, quase 30 graus, cara. 30 graus, cara.
4: Então. É mesmo?
3: É 28, verão. 29 e 30, né? Do sábado e domingo, cara, assim.
4: Podia fechar assim.
2: Podia fechar assim o resto do ano.
3: É, mas me preocupa um pouco esse calor em julho.
2: Sim, não, eu falei exatamente a mesma coisa que o TT. Depois a conta vem, que não é normal.
3: Agora a conta chega. Então, uma coisa é o veranico em maio. Veranico em maio a gente já
2: tá aí já para historicamente.
3: Julho
2: é perigoso. Ainda mais com esse tal do El Niño reforçado aí. E aí, meu querido, como é que estamos aí? Copa do Mundo só amanhã, né?
3: Copa do Mundo só amanhã. Pelo menos o sol veio pra dar uma animada, né? A gente teve na semana passada o primeiro dia sem Copa.
2: Domingo sem uma Copa foi meio triste, né, cara?
3: Aí, final de semana...
4: Ontem tinha um joguinho.
3: Aproveitar o pessoal. Pra quem gosta de futebol, trecheira teve o Avaí, né?
4: É, também teve alguns amistosos, assim, né? Que o cara podia acompanhar. Uma hora eu liguei ali, achando que era Cascavel e Corinthians. Aí minha mulher falou assim, não, mano,
2: aí é
4: muita loucura.
2: Não, aí a mulher do cara, não, na Copa do Mundo até é sua parceira. Aí é agora me vem com Paraná e Novo Horizontino.
3: Cascavel e...
2: Ah, tudo bem, cara.
3: Mas aí nós temos, então, amanhã... Semifinais. Pois nós tivemos os jogos.
4: França e Espanha, hein?
3: Amanhã França e Espanha.
4: O que vocês acham?
2: Ah, não tem, cara.
3: Eu queria a Espanha. Né?
4: Mas eu acho que vai questões. Dar uns 3-2.
3: Eu vou botar no bolão 2-1. Não assinei ele, mas vou botar 2-1.
2: Não, vai ser 3
3: é muito gol. Porque a Espanha ainda não tomou gol na Copa, né?
2: É verdade.
4: Mas a França vai tomar.
2: Não pegou nem o Mbappé na frente.
3: Pra
2: ainda.
3: Tudo tem a primeira vez.
2: É isso, cara. A gente já falou isso várias vezes e é o que o comentário geral, né, cara? Que parece que a França ela tá treinando. Ela vai jogando, natural. Vai fazendo balanço, toca aqui, que é um gol. Ao natural. Não faz força. Aí faz o gol, garante a vitória, faz o 2-3, depois vai tocando, segue tocando, se poupando e tal. É essa a impressão, mas hoje eu acho que. Vamos ver se vai continuar. Amanhã, quer dizer, né? Ver se vai continuar nessa aí, eu acho que da França.
3: Eu também acho. E a questão da Inglaterra, além do jogo, Inglaterra e Argentina, 4 da tarde de quarta-feira. Além do jogo, a carga emocional do jogo semifinal de Copa do Mundo, tem questões políticas envolvendo guerras, etc. E tem um ódio colossal dos ingleses para com os argentinos, né?
2: E vice-versa, né?
3: Isso. Então tem uma carga muito grande além do futebol nesse jogo, né? Dito isso, Inglaterra 3-0.
2: Poxa vida, hein? Olha, eu não sei, cara.
3: Tem gente botando 5-1 no nosso bolão, né?
2: Pra Inglaterra?
4: Eu acho que a Argentina não tá num bom momento. Tá vindo ali meio que aos trancos e barrancos, saindo e tal, mas a Argentina cresce.
2: Sim, nesse
4: tá
2: momento.
4: Tá crescendo, né?
3: Tem um cara chato lá, né?
4: Tá crescendo, mas pelo futebol que apresentou...
3: E a Inglaterra, cara... a Inglaterra tá crescendo
2: também
3: na hora certa,
2: tá vindo,
3: tá numa ascensão.
4: Vem crescendo. A Argentina tá sofrendo.
3: Tá na hora da Inglaterra,
4: cara,
3: ganhar alguma coisa.
4: Eu acho
3: coisa,
4: que a Inglaterra,
3: né,
4: vai passar, mas vai perder na final motivada.
2: Pode ser, cara.
3: Troféu, a melhor Copa dos últimos anos.
2: Eu acho que é um jogo que tudo pode acontecer.
4: Eu botei 2-1 pra Inglaterra.
2: Pra Inglaterra.
3: De Argentina.
2: Eu vou de Argentina, mas não botei o placar ainda, mas vai ser apertado, eu acho.
3: França...
2: Mesma história, porque todos ali, a partir das 16 avos, a Argentina passou na prorrogação.
3: Nas coxas, né?
2: Isso.
3: Tem essa questão também do cansaço a mais, né? Do calor que
2: deu pra ver.
4: Se não é o jogador da Suíça...
2: Fazer aquela borrada lá.
4: Horrorosa lá. Não sei se a Argentina ia
2: passar. Eu acho que não também. Acho que não também. Porque a Argentina sem perna nenhuma, cara.
3: Foi se arrastando. Né?
2: Mas enfim, vamos acompanhar o que acontece
3: aí. No geral, eles já correm mais do que os outros porque eles jogam com um a menos.
2: Isso.
3: Marcando.
2: Isso. Tem que jogar pelo Messi.
3: Eles têm que correr pelo Messi.
4: Na real, eu gostaria que todos os jogos fossem pra prorrogação e tivessem pênaltis.
2: Isso. Cara, sabe que eu gosto disso também. Quero ver gol, mas deixa empatado pra ver o pênalti ali.
3: Não é meu time. Falando em não é meu time, o que que teu time... Off aqui, compra. O que que teu time quer com o Matheus Nascimento, bicho?
4: Mas eu nem sei o que tu tá falando.
2: Ali, do Cabo Verde, né?
3: Não, esse é outro.
2: Ah, é outro?
3: Meu Deus.
4: Mas eu nem sei do que tu tá falando.
3: Nosso ponto com 7 gols na carreira. A eterna promessa do Botafogo lá, o cabelo
2: eterna
3: antigo.
2: Promessa.
3: O maluco não acontece nunca.
2: Tá, e o meu, não nada?
3: O teu eu não vi nada.
2: Senhor.
3: Tá lá, eu sei que tá lá.
4: Deixa quieto.
2: É melhor nem falar, vamos falar de Copa. Eu nem me lembro disso, cara.
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4: então,
2: pra descer correndo, inclusive, ali, né?
3: Dá, é pertinho, tá, já faz um treininho pra corrida verde que a gente já vai falar, mas rapidinho. Semifinais, terça e quarta.
2: Amanhã e quarta.
3: Amanhã e quarta. O terceiro lugar sábado. É sábado, 6 horas, e a final é domingo, 4 da tarde. Domingo 19. Só pra galera já botar
2: já na agenda,
3: aí. Radar. Celo, rapidamente, Corrida Verde, última semana de inscrição. Boa. 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
2: Estaremos juntos. Valeu, Cacetari. Até amanhã.
3: Fechou, Celo. Valeu, até amanhã.
2: Tamo juntasso.
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2: É isso, é Dia Mundial do Rock. A galera pediu The Killers. É uma sonzeira legal demais, CD.
4: Demais.
2: E a Escola Sonora que apresenta, transformando vidas através da música, na 7ª edição.
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0: Killers. Somebody Told Me, aqui na nossa, nosso Segue Reto Toda Vida, com a parceria da Escola Sonora, transformando vidas através da música, sétima edição.
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13: 150 mil reais. O Metallica doou 20 mil libras, o equivalente a quase 150 mil reais, ao Cardiff Food Bank. Essa organização combate a fome na capital do país de Gales. Esse valor vai ajudar a financiar aproximadamente 9 mil refeições para pessoas em situação de vulnerabilidade social, logo depois dos shows que a banda realizou no país. A contribuição chega poucas semanas depois que esse banco de alimentos fez um apelo público por doações. Segundo a diretora da instituição, a equipe chegou até a desconfiar do primeiro contato da banda. No e-mail, eles diziam: "Isso não é um golpe, por favor, entre em contato com a gente." A instituição também informou que essa foi a maior doação já recebida por uma celebridade. 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
0: Vamos dali, tá de volta na programação aqui da Atlântida. É a rádio das nossas vidas. 20 para o meio-dia. O solzinho batendo, 16 solzinho graus batendo. É a temperatura.
17: Viu? Tava dando uma olhada aqui na previsão do tempo, cara. Vai ter dias mesmo, aí, né, da semana que a gente vai poder... Vai ir chegar pra dos 27, 28 graus, né?
0: Haja saúde, haja vitamina C. Se cuide aí.
17: Loucura, loucura.
0: TTzinho, galera participando aí, né?
17: Ó, tem gente participando aqui pelo 48991881009. Deixa eu mandar um abraço aqui pra turma que faz parte da nossa manhã. O Jorge Luiz Souza Leite. Grande abraço. Sempre obrigado pela audiência, pelo carinho. Quem mais aqui? Nosso ouvinte Evandro mandou mensagens aqui querendo participar dos presentes da rádio. Olha, muita mensagem entrando aqui porque estava atualizando nosso WhatsApp. A Ana Carla. Ana Carla também mandou mensagem aqui, ó. Bom dia, tchau Argentina, colocou ela aqui, né? Ingressos para o Barão, por favor, né? Uma ótima semana para nós. Valeu, Ana Carla, tá participando aqui. Márcia Regina Machado também mandou mensagem. Bom dia, CLTT, vamos dali. Quem mandou a mensagem aqui quer ingresso para o Barão Vermelho. Tamo junto, a Michele Sardã, ou Sardá,
0: né? E agora?
17: Ou Sarda. Pode ser.
0: Pode ser, ela nos avisa aí.
17: Isso, nos avisa. E quem mais aqui? Deixa eu mandar mais um abraço aqui para Cacá, do norte da ilha, também participando junto com a gente e fazendo parte aqui do Vamos Dali!
0: Deixa eu mandar dois abracinhos rápidos aqui. O primeiro, o Luiz da Palhoça, tá nos mandando um alô. Ele manda uma foto aqui, TT, do pace da corrida dele. Ele bota: boa semana, corrida verde, estamos aqui começando a semana daquele jeito. Ele botou o pace dele, tá em 5.41, ou seja,
17: tá bom.
0: Fez o 5, ele fez 6, tá, deve ter feito em 34.
17: Tá ótimo, tá melhor
0: excelente.
17: Que eu, que não tô fazendo nada, né?
0: Não, tá muito melhor.
17: Que eu.
0: E devagarinho a gente vai voltando. E um abraço pra Ivonete Dias, que está de aniversário hoje.
17: Parabéns, Ivonete. Saúde, felicidades. Nossa. E muitos eventos da Atlântida na tua vida.
0: Exatamente.
17: Né?
0: Ela que tá sempre com a gente aqui, ouve a hora que a começa e vai
17: que
0: a finaleira.
17: Legal, cara, que legal.
0: Então tá com a gente já de aniversário, Ivonete, aí.
17: Fico feliz por ela, hein?
0: Maravilha. Mais
17: um ciclo.
0: Vou ouvir mais um som, daqui a pouquinho a gente vai estar aí liberando os presentes pra turma toda. 489-9188-1009.

Um pega na cortiça, o outro no chumbo e vamos dar!

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0: É isso, é o nosso Vamos Dali aqui na programação da Atlântida, a rádio das nossas vidas, a melhor vibe do FM. Falta seis minutos para o meio-dia.
2: Seis minutos dá pra fazer muita coisa.
0: Dá, muita coisa. Muita inclusive, coisa. Almoçar daqui a pouquinho.
2: Seis minutinhos. O que você faria em seis minutos, Salmeiro?
0: Ah, eu ia me inscrever pra Corrida Verde, rapidinho, tá ali o calhauzinho.
2: Mas
0: papá.
2: É muito merchan, né? É, por isso aí, que foi, né, escolhido
0: cara.
2: Como...
0: É isso, cara, a veia comercial bate, né?
2: Não, é isso aí.
0: É isso, cara, vai ali, tá? 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
0: Agora tá contigo aí.
2: Vai lá, ó, vamos liberar os
0: mas
2: presentes.
0: Tem que substituir
2: Barão
0: a voz,
2: Vermelho,
0: né?
2: Barão Vermelho, quem tá levando hoje.
0: A voz
2: hoje.
0: Do Ricardinho Contempladora.
2: É a Márcia Regina Machado Rec e também a Ivonete Dias.
0: De aniversário.
2: A Ivonete tá de aniversário.
0: Mereceu, né?
2: Ivonete, traga um pedaço do bolo. Traga espirras, pasteizinhos.
0: Pasteizinho, pastel de requeijão.
2: Ivonete tem a mão boa.
0: E na última
2: parabéns,
0: que ela veio,
2: Ivonete,
0: ela
2: tá
0: ainda trouxe até aqueles, como é que chama? Ela veio com uma amiga, te lembra? Trouxe um...
2: Açaí.
0: Oh,
2: aqueles açaí. De mão bonita. Ó, e o Litraz, quem tá levando hoje é o Rodrigo Ourix
0: Bernardes.
2: Aê, são os contemplados para começar bem a semana na programação aqui da Atlântida, na rádio da sua vida. É isso.
0: Tá só começando a semaninha. Coisa boa. Vamos deixar a saideirinha por aqui agora com a Demi Lovato e vem aí na sequência do Discorama na Atlântida.
2: Demi Lovato?
0: Tetezinho tá de volta, 3 da tarde no vibe
2: sim,
0: hoje, hein?
2: Hoje eu volto.
0: Ah, hoje
2: eu
0: sim.
2: Volto.
0: Depois das Minas.
2: Será que vai ter um story?
0: Vai ter. O meu não vem mais. O meu é selfie. 05, ali, eu faço um 05 aqui.

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19: Vai começar a viagem. Muito obrigado pela sua audiência. A partir de agora é anos 70, 80 e 90. Também toca alguma coisa de anos 2000. Mas eu gosto mesmo de tocar o que tu tá afim de ouvir. Me aciona no @RealFetter no Insta, pede teu som e vamos viajar junto. Meio-dia e 6, começa assim a nossa viagem com o Bruce Hornsby. O nome do som é The Way It Is. É isso, é o que é.

1986, tocando no Discorama da Atlântida, Bruce Hornsby. É um americano com a sua banda The Range. Baita som, teve muito tempo, morou na parada Hot 100 Singles da Billboard. É uma música de protesto sobre racismo e direitos civis. Abrimos assim o Discorama da Atlântida nesta segunda-feira, te desejando uma semana cheia de boas energias, as melhores vibrações. Aliás, as melhores vibrações vêm quando a gente tá leve, fazendo o que a gente gosta e geralmente ouvindo música. 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

Coisa mais linda do Queen. Coisa boa pra ouvir no dia 13 de julho, Dia Mundial do Rock. Aliás, a história por trás desta data é a seguinte. Esta é a música que representa o dia 13 de julho no mundo, Dia Mundial do Rock, porque lá em 1985 rolou um festival chamado Live Aid para aplacar a fome na Etiópia. Grandes artistas como Phil Collins, Paul McCartney, U2, Led Zeppelin, David Bowie, Queen, o Bob Geldof, que foi o cara que organizou tudo isso com a sua banda na época, a Boomtown Rats. Esses caras então criaram este evento chamado Live Aid para combater a fome na Etiópia. E isso entrou para o calendário mundial da música como o Dia Mundial do Rock, num pedido feito por um dos artistas que tocou no festival, o mestre, professor, doutor Phil Collins. Então estamos homenageando o dia de hoje, o dia do festival Live Aid, lá de 1985, que cravou o dia 13 de julho no calendário da história como o Dia Mundial do Rock.

Musicaço do Phil Collins, impossível não se arrepiar ouvindo esse som, ouvindo aquele rolo de bateria insano no meio da música In the Air Tonight, pedido da audiência qualificada desta rede de rádios do sul do Brasil, que chega de Floripa. Meu querido Porazinho, obrigado pela audiência, Porazinho. Phil Collins, então, foi pra ti. Vem o dia 26, segue a viagem com o David Bowie. Sound and Vision. É o que a gente faz na vida, né?

Discorama na Atlântida, homenageando os caras que tocaram em 1985 no Live Aid, o festival que marcou na história o 13 de julho. David Bowie, agora tem o Paul McCartney.

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3: Voltamos!
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3: Segue a viagem! 23 minutos para uma da tarde. Agora é hora de rock nacional no Discorama. Começando com a mãe

Disco de 1979, Rita Lee, Roberto de Carvalho. Corre, corre, é o nome desse som. Tocando no Discorama da Atlântida. A gente segue exaltando o rock nacional neste 13 de julho, Dia Mundial do Rock, mas no Brasil é mais ainda. Barão Vermelho.

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Olha o mundo doente que tu vê através da tela dessa porra. Renato Russo, lá na metade dos anos 80, escreveu: Índios, tocando no Discorama da Atlântida, pra gente exaltar o Dia Mundial do Rock no Brasil. É foda, a qualidade musical dos anos 80 no Brasil é imbatível. 11 minutos.

colocando discorama pra você no mundo inteiro. Independente do lugar, independente do fuso, tá se emocionando com a música, a melhor música das nossas vidas. O nome desse som é Marvin. É a triste história do garoto Marvin.

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23: Olá, olá, boa tarde, amigo e amiga ligados na Atlântida. 1h05, estamos chegando com o Pretinho Básico deste 13 de julho de 2026. 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Muito boa tarde, Rafael Menegazzo.
24: Boa tarde, boa tarde. Vamos para mais uma semana.
23: Vamos dar ali a Stock Center. O Stock Center está chegando em Carazinho.
24: Aê!
23: A inauguração é dia 28 de julho, Léo Oliveira.
25: E aí, meu jovem?
23: Como é que tu certo? Tá?
25: Tô incrível. E negócio é o seguinte, sexta-feira... Sexta-feira tem o quê? Feirão da carne no Stock Center.
23: Olha aí, ó.
25: Só isso.
23: Olha aí, ó.
25: Pra tu garantir.
23: Fim de semana, né?
25: O que, que tem final de semana, domingo que vem?
23: Churrasquinho.
25: Final da Copa.
23: Copa, exatamente.
25: Então, tudo já no esquema certinho.
23: Tá tudo certo. 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Hoje pediu música no Discorama. Tá o Porazinho. Boa tarde, Porazinho.
26: Foi um belo Discorama, hein, Alexandre?
23: Bom, né, Porazinho? Que
26: foi
23: bom
26: um
23: que tu
26: belo
23: gostou.
26: Discorama. Discorama, David Bowie, uma das minhas preferidas do Lulu Santos, tu também tocou, Condição.
23: Aham, eu não sei viver sem ter carinho, né, Porã?
26: Ah, aquela música é demais.
23: É a minha condição.
26: Não, tava especial o Discorama mesmo hoje, Alemão.
23: Obrigado, Porazinho. É nóis, dia mundial do rock, né? Então a gente teve que dar uma caprichadinha. 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Lá está ele, nos Estados Unidos, à beira do rio, coisa linda. Fala, meu querido Rodrigo Adams, tudo bem, mano?
27: E aí, Fetter, e aí, galera do Pretinho? Bem, aqui estamos em New Jersey, 7:30 aqui, 31 graus a temperatura nesse momento.
23: Coisa mais linda. Muito boa tarde pra ti, Rafael Gomes, produtor deste programa.
28: Muito boa tarde, Alexandre, tá bem?
23: Tô ótimo, cara, 100%. Muito obrigado, tu também?
0: Ah, eu tô muito bem.
23: Que bom, cara.
0: Não imagina mas como
23: que,
0: eu tô
23: mas
0: bem.
23: Mas que bom isso.
0: Eu não tinha como estar melhor.
23: É mesmo, cara?
0: É mesmo.
23: Que delícia. Ah, quer dividir com a gente?
0: Tu não viu nada ainda, Alexandre.
23: É? Quer dividir com a gente?
0: Não, cara. As minhas vitórias eu guardo pra mim.
23: Tá certo.
26: Ai, que tá certo. Amor.
23: O que eu ganho e o que eu perco, ninguém precisa saber.
0: É, aí não bate a inveja.
23: É isso aí. Tô contigo. Muito bom.
1: Monabi chegou aí, tá?
26: Amém.
23: Uma que é? Bicha egoísta.
2: Eu não quero ouvir a tua voz, hein, o treinador.
1: Calma, tem mais 4 anos, hein?
23: Vamos dar aqui, então. Vamos ver o que aconteceu no final de semana, repercutindo os fatos do fim de nos destaques aí, meu irmão. E aí, da pena, irmão? Como é que tu tá, da
25: pena? Teve quase um flatos do dia
23: os
25: ali.
23: Flatos do dia.
2: Lembrando os velhos
25: tempos. E aí, meu irmão, tô ótimo,
23: coisa
25: meu irmão.
23: Coisa boa, meu, coisa boa.
25: Ontem eu voltei e fiquei tranquilo.
23: Que delícia.
25: Em casa, ninguém me encheu o saco.
23: Coisa boa, isso aí.
25: Tomou um cotozinho e tava bom.
23: Ah. 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Hoje, 13 de julho, é dia do engenheiro de saneamento.
26: Engenheiro
23: de saneamento. Por que seria o dia do engenheiro de saneamento hoje, Gomes?
0: Porque no dia 13 de julho de 1963, sancionaram a lei número 4089, que transforma o Departamento Nacional de Obras de Saneamento em uma autarquia federal.
25: Já que o mundo, Alejandro...
23: De lá pra cá, nós conseguimos fazer o saneamento só em 50% do país.
0: Mas,
23: e olhe lá.
25: Mas, senhor, Alejandro,
23: parabéns.
25: Uma ótima noite, Vandir.
23: E aí, Ivan?
25: Aos colegas.
23: Tarde, boa tarde.
0: Tarde, é 1:09.
25: É, que os vídeos são escuros.
23: Hoje eu tô bom pra te meter a mão.
25: E eu também tô.
23: Então vai ser bom.
25: Eu ia falar que a importância do saneamento básico na construção do
23: quê?
25: Mundo. A importância do saneamento básico na construção do mundo.
23: Vamos ver.
0: Muitas... Ah, eu queria ouvir o comentário.
23: Eu também. Vamos lá.
25: Muitas das doenças que dizimaram
23: civilizações
25: foram o quê? Devido à falta de saneamento básico.
23: Errado, tu não tá.
25: Quando o saneamento básico, ele é criado e ele é implantado, muitas doenças... Vão pro caralho. Muita.
23: Mas tenta trazer de uma forma mais técnica, assim, né? Com vocabulário mais adequado.
0: As pessoas estão vivas, Alexandre.
23: Oi?
0: As pessoas estão vivas por causa do saneamento básico.
23: É isso. Esse é o resumo.
25: E umas
23: morrem também pela falta dele.
25: A Idade Média é o grande exemplo do momento onde o saneamento básico não existia. E as pessoas viviam aí com esgotos a céu aberto. E, lamentavelmente, estamos em 2026 e em vários lugares do mundo ainda temos esgotos a céu aberto.
27: Então, inclusive era tática de guerra isso, Ivan. Por exemplo, na Guerra do Paraguai,
0: muito se
27: envenenou a água de rios e lagos, né, para que as pessoas bebessem daquela água e acabassem morrendo.
25: O Carlos Bilardo envenenou a água da seleção brasileira em 90.
0: Tá, mas não é
23: disso. Tava vindo bem. Isso aí é crime, é diferente.
25: O que é crime?
23: O envenenamento
25: da água, exato.
23: Isso é crime, é diferente. Tá bem. Próxima data de hoje. Obrigado, Ivan. Mandou muito bem. Dia de conscientização do transtorno do déficit de atenção e hiperatividade. TDAH.
25: Quê?
23: Malandrão. Por que, Gomes, que hoje é o dia de conscientização do TDAH?
0: Eu perguntei pra uma galera, mas eles não lembram.
23: Não prestaram atenção.
0: Não, pior é que não tem uma explicação.
23: Não tem explicação, tá.
0: O que é a cara da data, né?
25: Deve ter umas 5 datas dessa no ano.
26: Mas é a cara da data, mas é que tem muita gente que vive com esse transtorno durante muito tempo e tem muita
23: gente que nem sabe
26: de estudar, de se concentrar e aí, no fim das contas, nunca foi diagnosticado, né?
25: Então é
26: super importante ser diagnosticado, porque aí tu pode ter um tratamento disponível.
27: E é algo hereditário, né? Passa de geração em geração.
26: Eu não sabia,
27: então,
26: que era dele.
25: Igual diabetes.
27: É. Então, assim, vale muito também ir buscar um auxílio, uma ajuda sobre essa pauta, porque tem muita coisa na internet, porque isso passou a virar até um negócio.
26: Exato.
27: Né? Então tu falar que é TDAH, virou engraçadinho, sabe? Tu começa a indicar remédios e não é assim que funciona, né?
25: TDAH
27: é tratado com muita terapia também, com entendimento de situações.
23: Só
27: então...
23: lembrando, né, Adams, e isso é legal da gente salientar pra galera, que a corruptela, a sigla do transtorno do déficit de atenção e hiperatividade não é TDAH, não são só três letras.
26: TDAH.
23: É TDAH. Exato. É que nem quando o cara, que nem isso. O cara que vende carro, ele vende carro e ele fala BID. Não é BID, é BYD.
25: Ai, eu adoro quando tu fala inglês.
23: É porque o Y é a pronúncia, é o nome, é como se fala a letra Y em inglês.
25: Belo Horizonte.
23: Né? Exatamente. BYD. O cara que vende BYD e que fala BID,
26: eu já não compro dele.
23: Já não compro dele.
26: Porque ele não conhece o produto que tá vendendo.
23: Exato. Não conhece nem o nome do produto que
26: se
23: tá vendendo.
26: Se não conhece o produto que tá vendendo, tu não pode vender.
23: Eu contigo, porazinho, né?
26: Isso acontece, né, Alexandre?
23: Acontece muito, bastante. Aliás, não sabe nem o que que tá vendendo, mas tá lá vendendo.
26: Acontece. Que problema. Bastante,
23: né, hoje também é dia do rock, bebê.
26: Olha aí, rock and roll.
23: Por que que é dia do rock hoje, Gomes?
25: Na verdade, ele é um dia mundial comemorado muito mais no Brasil, né? Verdade. É o aniversário do Live Aid, 13 de julho de 1985, mas no mundo inteiro se comemora a data do Live Aid. O Brasil diz que essa data é o Dia Pegou Mundial do Rock. Si.
23: Tem uma história que o Phil Collins, neste dia, este evento Collins. Chamado Live Aid, ele foi organizado por um monte de artistas lá dos anos 80 e tal, 70, 80, foi em 85, mas tinha um xerife chamado Bob Geldof. E esse cara organizou este festival para arrecadar fundos para acabar com a fome na Etiópia. Uhum. E aí, era Paul McCartney, era David Bowie, era Phil Collins, era a nata do rock mundial.
26: Foi a última reunião do Led Zeppelin, das últimas reuniões do Led Zeppelin, já sem o John Bonham. O Black Sabbath, o Pink Floyd, talvez tenha sido a última reunião do Pink Floyd com todos.
23: Então ele é, de fato, um evento muito, muito importante. E o Phil Collins, então, pediu para que chamasse este dia de Dia Mundial do Rock. Mas no Brasil ele foi mais adotado do que no resto do mundo.
25: Foi ele que tocou nos dois locais?
3: Não, tem a história que são duas rádios ali de São Paulo que abraçaram isso aí através do rádio. Essa data, 89, e a extinta 97 alguma coisa. E aí eles começaram ano a ano a fazer esse Dia Mundial do Rock e aí por causa do rádio
23: não estava ligado
3: dia,
23: nessa referência, mas pode ser óbvio.
26: Na época, do
23: rádio, nada mais justo que um veículo como o rádio para propagar isso.
25: O Live Aid não foi só. É. O Live Aid teve mais de um lugar, né?
26: Teve mais de um lugar. Sim.
25: Tá, e não é o Phil Collins que acabou tocando em nos dois lugares?
26: Não sei.
25: Em Londres e na Filadélfia.
26: Isso, mas.
23: Pode ser o Phil Collins, sim, cara.
26: O objetivo desse festival era pra combater a fome na África.
23: Isso.
26: Né? Era um momento de. Isso aí, acho que era na Etiópia, principalmente.
23: Isso, Etiópia, como falaram.
3: Não, mas
23: hoje também é o dia do TDAH, né?
26: É isso aí.
23: Tá justificado.
26: O que a gente tava falando mesmo?
23: Vamos dar aqui no Petinho Básico. Não, peraí. Hoje também é dia do cantor.
26: Olha aí. Então deixa eu cantar.
23: Um abraço a você, cantor.
26: Eu bem que te avisei. É isso. Pra não levar a sério.
23: Um abraço a você, cantor. O Petinho Básico de hoje é o Fitinho. O Fitinho é um persa de dois aninhos, de Caxias do Sul, da tutora Flávia Uber. Cadê o Fitinho? Olha ali, que lindo. Papai. Que bonito ele, olha.
25: Pô, que gato de rico.
23: Que gato, hein?
26: É, não é qualquer gato.
25: Gato de rico, isso aí.
23: Puxa, que gatinho. 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Tá me olhando com essa cara aí, porque...
25: Eu tô prestando atenção no programa, Alexandre.
23: Ah, tá. Isso é nosso ouvinte aniversariante, né? É Diego Gonçalves.
26: Diego.
23: O Diego Gonçalves é dono de uma mecânica em Utah. Tá nos Estados Unidos, tá fazendo 37 aninhos. Eita! Parabéns aí, Diego Gonçalves.
3: Diego.
23: Ô, mestre.
3: Gonçalves. Boa tarde, Alexandre. Recebi o áudio, as crianças adoram, mestre.
23: É mesmo, mestre, que legal. Mas não só as crianças, mestre.
3: Os adultos adoram o mestre.
25: O que aconteceu com o mestre depois que eu saí daí, cara?
23: Tá barrão. Tá se emocionando com mestre, nada, quase. Hoje.
3: Mestre, quanto mais velho o cara fica, mais sensível, Aldas. E, Aldas, tu é um merda. Tu tava solteiro, seu bosta.
25: Viu? Voltou no Natal. Esse é o mestre que eu quero.
3: Piroca em todo mundo.
25: Esse é o mestre
3: que eu quero. E resolveu casar de novo.
25: Ainda bem que muito não compra as películas, né, Adam? O mestre tá, né? Pô, mestre, o senhor a gente não esperava isso, mestre.
4: O quê?
25: Não, o senhor dá uma bicholada aí, meu. O senhor não era assim.
4: Os adultos adoram
23: o manda um mestre. Abraço, manda um abraço pro mestre Shen.
4: Mestre Shen?
23: É o doutor Eduardo Shen, que é cirurgião plástico aqui de Porto Alegre.
0: Tem mestrado, deve ter mestrado.
4: Mestre sim. Da cirurgia.
23: E aí, onde o doutor Eduardo Shen chega nos hospitais,
0: chega ele vai. Shen,
23: as pessoas chega. Chamam ele de mestre Shen.
4: Esse então,
23: um abraço pro mestre Shen.
4: Não me comi, doutor. Um abraço, mestre Shen.
23: Aniversariantes famosos de hoje, começando com Murilo Benício.
26: Saudade dele no
23: o
26: programa.
23: O ator Murilo Brasil, Benício, hein? Fazendo 55 anos hoje.
27: Ah, fez, tava nas Três Graças, tava, a última novela.
25: Ele vai estar em Avenida Brasil 2?
26: Murilo
25: vai,
26: Bonito.
0: Vai.
23: É,
0: pô, legal. O Tufão vai voltar.
23: A atriz Lília Cabral.
4: Ah, legal.
25: Extraordinária atriz, uma das maiores.
23: Lília Cabral, é verdade.
25: Pereirão.
23: Fez Playboy a Lília Cabral, não,
25: não
23: fez?
25: Não.
26: Outra Lília.
25: Aí é desejo teu, só.
0: É, não mistura.
26: Não mistura as coisas.
27: A Lília Cabral tem a cara do Baldasso, ó.
23: Não tem, cara.
26: Tadinha da Lília Cabral.
23: Não tem, cara.
25: Não. Grande atriz.
27: É legal, é
25: fez
27: legal.
25: Fez a mãe da Débora Seco e Laço de Família.
26: É boa, verdade, boa. É verdade. Tem razão.
25: Obrigado,
27: 69 anos.
25: Tá bem, baita do ar. Olha, o que é nós temos que falar? Grande atriz depois de velha. Quando era jovem, não dava moral pra ela.
27: Não, não.
25: Se é o Paulo Baier da dramaturgia.
27: Não, é de hoje que ela tá na TV, não viaja.
25: Não, mas era no começo, ela não... Porque tinha
26: ela fez Rock Santeiro, ela fez Rock Santeiro.
25: Mas não era, não
26: ela
25: tava nos
26: ela fazia Dona Santeiro. Mocinha em Rock Santeiro, mas ela foi bem em Rock Santeiro.
25: Mas
26: Mocinha.
25: Não é da primeira prateleira. É ela virou depois de
26: Ela
25: demais
26: virou, verdadeira. É claro que ela virou, assim como tu virou também depois da primeira
25: prateleira. Não, eu não sou nada, eu sou vivo, não, sou série B, não.
26: Não, peraí, eu vi tuas fotos aí na rede social, tu narrando lá na Rádio Rio Grande. Tu não era da primeira prateleira nem na Rádio Rio Grande.
25: Não era, não era.
26: Agora cara, tu é na Rede Atlântica.
25: Ô, meu, eu
26: então
25: não era.
26: Opa, até saiu do personagem,
25: ó. Cara, eu não era tanto que eu tive que sair de Rio Grande pra me dar um emprego, pra ter uma ideia.
26: Pois é, bicho.
25: Fui expulso aí, de Rio Grande.
26: Pois isso é, quer bicho. Dizer que é, como é que é a trajetória das pessoas importa mais.
23: Claro. Caminhada, né?
25: Caminhada. Você ninguém não olha o quanto eu caminhei.
26: Ninguém vê o seu fracasso, né?
23: Uma 20.
25: Sons de verdade.
23: Vamos embora aqui atrás dos aniversariantes de hoje. Ainda falta o Harrison Ford. Não, antes ainda, desculpa. Antes ainda tem o nosso João Bosco.
26: Ah, maravilhoso.
23: João Bosco, músico,
25: 80 anos. Pequeno de papel machê.
26: O maravilhoso.
25: Quem nunca cantou essa música alcoolizado?
26: Quem nunca cantou essa música alcoolizado não sabe o que é viver.
25: É que nem aquele vídeo que o Gordo Léo mandou no grupo do Pretinho. Quem nunca tentou tirar elas de lá não é um homem, um menino.
27: Bom músico, bom músico.
23: Informação.
0: Avisa o Porã que a Dona Mocinha foi a Lucinha Lins.
26: Ela era outra. Não, mas ela fez Rock Santeiro. A Dona Mocinha realmente era a Lucinha Lins. Tem razão. tem razão. Mas a Lília Cabral também fez Rock Santeiro. Lília Cabral. O Rock Santeiro.
25: E o Live Aid foi pra Etiópia.
26: Cabral, Rock Santeiro.
23: Rock! Vamos em frente aqui, porque o roteiro hoje é longo. Harrison Ford, o ator Harrison Ford, Indiana Jones, fazendo 84 anos hoje.
27: É bom ator.
23: É bom ator, né? Bom ator.
25: Ele não é também do Guerra nas Estrelas?
23: É, sim. Claro
0: que é, velho.
25: Indiana Jones. Não, cara, que eu não acompanho.
23: Não, é sim, óbvio.
0: Ele é o Han Solo. Ele é um dos principais do Star Wars.
25: Só isso.
0: Ele é só o Han Solo.
25: É que eu não assisto, perdão.
27: Tem um filme do Adam Sandler que ele... Cara, isso é bizarro. Olha o que eu vou falar. Ele é um aluno que acaba engravidando uma professora do colégio. Aí ele tinha 15 anos e ele botou o nome no filho dele de Han Solo.
25: Ah, esse é meu garoto. É o Vanilla Ice, não é?
0: Não é tu que gosta do Jack Ryan, Adams?
27: Jack Ryan?
0: Não, tô louco. Não, foi mal.
23: Mas eu recebi também no fim de semana um cara que botou o nome do filho dele de...
0: Alexandre Fetter.
23: Não, cara.
25: Mas deve ter.
23: É... Erling Haaland Brandão da Silva.
27: Ah, ah, meu Deus. Na Serra ali tem o Michael Jackson Franceschetto também, né? Isso aí.
23: Patrick Stewart, o ator Patrick Stewart fazendo 86 anos hoje.
27: Vamos ver quem é
23: o garotão.
0: É o professor Xavier.
23: Esse é o Patrick Stewart com 86 anos?
0: É.
23: Tá brincando?
25: Não, tá mexido.
23: Ele coisa. Parece o Dana White.
27: Não.
23: Dana White tem 50.
25: Pior que ele parece.
27: Não.
25: Joe Rogan também, meio Joe Rogan também nessa
23: Também. Ricardo Boechat, jornalista, faria hoje 73 anos, pereceu em 2019 num trágico acidente de helicóptero.
27: E a gente teve um grande momento com ele na Atlântida em 2015, que entrevistamos ele
23: verdade, pro ATL
27: Paper, cara. Verdade. Pô, foi uma aula de jornalismo e de visão de mundo.
23: Ah, verdade.
25: Assim. Grande comentário. Ô, Rafaia, vai procurar uma rola.
27: Só um cara do tamanho dele pra falar isso.
25: Cara, vai procurar uma rola.
0: Eu gosto do Não Se Dá Picadeiro pra Palhaço, como é que é?
25: É pro... Puts,
0: esqueci.
25: E tem uma também, o Milton Neves começa a elogiar pra cacete o Abílio Diniz e ele fala assim, Milton, só um pouquinho. Se o Abílio Diniz quer elogio, compra aí um patrocínio. Aqui fica falando pão açúcar no meu programa. Dá um puta corte no cara. Ele era
23: um dos maiores, sem dúvida, dos maiores.
25: O programa dele na Band News lá em São Paulo, bom, no Rio, no Brasil, era uma...
23: Verdade.
25: Porrada.
23: Muito bem, foram os aniversariantes, agora a gente já engata aqui nos destaques.
25: Ah, aí, né,
23: não sei se vocês viram, meu Instagram foi inundado no final de semana com isso. Comediante aqui em Florianópolis foi agredida com uma cadeirada durante um show no Floripa Comedy Club.
25: Que é um lugar legal. Que... Não, pior que não, cara. Lugar legal que todos nós aqui.
23: Pô, claro.
25: Fizemos,
23: claro
25: que Rafinha fez show, o Rafa, voltando, eu, o Porã. Floripa. Pretinho vai estar lá dia 20 de novembro, esse programa pra
23: o
25: nos ver.
23: O problema não é o lugar. O problema é o público.
25: É o público.
23: Não é o público, calma. Foi a pessoa que estava lá naquele momento.
25: Aquela pessoa do
23: aquela público. Aquela pessoa do público,
25: eu exato. Vi o vídeo, é assustador.
23: É bizarro, cara.
25: É assustador, cara.
23: Abre pra nós essa aí, então,
0: a agora. Fernanda Arantes, que, aliás, essa semana vai estar em Canoas e Novo Hamburgo, aqui no Rio Grande do Sul, viralizou nas redes sociais porque estava se apresentando, fazendo um show de stand-up comedy, quando um público, uma pessoa da plateia, ela não havia interagido, a qual não estava participando do show e decidiu levantar-se e xingar a comediante num momento aleatório, num momento total de enlouquecimento solitário, onde a plateia achou que se estava na vontade de levantar, ir na direção da comediante, xingar a comediante, e quando a comediante respondeu, né, que ela que não tinha feito nada até então, a moça da plateia achou que era uma boa pegar a cadeira e atirar na direção.
27: Mas não teve nenhuma piada, nada, mulher se ofendeu? Nada.
25: Porque tem o recorte do vídeo e ela começa a xingar no meio da Fernanda.
27: E
25: a Fernanda é leve, porque ela não detona
27: nisso. Talvez mesmo. Antes tenha ocorrido alguma coisa que a pessoa se sentiu desconfortável.
0: O que a Fernanda acha,
27: justifica jogar a cadeira.
0: O que a Fernanda acha que em algum momento, alguma piada que a Fernanda fez, o chapéu serviu.
27: É isso
0: que eu tô falando. E aí a pessoa pegou pra si a piada. Mas era uma piada generalista,
27: Aí o problema não é nunca do humorista, exatamente, ou do comediante, exatamente, né? Da emissora, é o receptor que não tem a capacidade de entendimento de saber. Não, mas tô falando sobre ti, eu tô jogando no universo, tá entendendo?
25: Mas é isso que acontece nos shows de comédia, na sua grande maioria, as pessoas não entenderem. Só que, ao mesmo tempo, cara, poxa...
0: Já tinha uma hora e dez de show.
23: É interessante também a gente analisar o que foi dito.
27: É isso.
23: É interessante a gente analisar o que foi dito, porque a pessoa, o ser humano, ele só acusa uma crítica, enfim, um comentário a seu respeito, quando aquele comentário é real, quando aquilo incomoda ele de verdade. Então tem que saber o que essa mulher disse.
27: Mas a gente passou por isso num show lá onde teve uma... Tinha um desafio, uma brincadeira de um casal que o cara levou pro outro lado e a gente achou que o Lelê ia apoiar no palco.
23: É mesmo?
25: Não, o cara olhou pro Lelê e falou bem baixinho assim, com os dentes cerrados.
27: Era brincadeira.
25: Termina a brincadeira.
27: Que talvez mexeu no calcanhar do magrão mesmo.
23: Claro.
25: Porque o cara era uma brincadeira de casal e o cara descobriu algumas coisas da mãe dele que talvez ele não soubesse.
0: Ah, eu e o Léo, a gente já passou por isso também.
25: Numa véspera de eleição.
0: Uma véspera de eleições de presidencial. E a gente falou, gente, questão de lei eleitoral, a gente não pode debater política hoje no palco.
25: Porque era um concurso de piada que a gente fazia no final do show, e aí o cara falou assim:
0: eu quero falar do meu candidato.
25: De tal candidato. Não pode, irmão.
0: Não pode de nenhum. Sim, não é
25: lei.
0: A gente vai preso.
25: E era aquela lei de sábado, era vez da eleição que tu não pode falar mais nada. Sim, a polícia vem e te prende.
0: E aí ele levantou e queria ir no palco, e aí nós falamos: ah, nós vamos apanhar, tá tudo
25: certo. Mas ele não vai subir no palco. E aí tu vê, sabe o que é o mais triste? É tu ver a filha e pai, para.
27: Bah,
25: quer dizer o quê? Que tu vê que já é recorrente. O cara fala, a mulher dele, fulano, para. E aí o cara, não, porque eu não sei o que eu tenho meu direito.
0: A família dele tirou ele e a plateia aplaudiu. Assim como nesse caso da Fernanda Arantes, que disse que a plateia nitidamente percebeu o desconforto para com a comediante, não na moça que jogou a cadeira, de tipo, não aconteceu nada. Então, teve boletim de ocorrência, ela vai responder pro processo.
25: Total apoio à Fernanda.
27: Jogar uma cadeira é um ato de violência, de extremismo, assim, sabe? Tipo, é mais do que um palavrão. A mina podia dizer,
26: vai
27: pra puta que pariu, não quero ver, não gosto da tua piada.
0: Isso acontece.
27: E sai, dá um piti. Mas tu atirar uma cadeira, velho.
25: E aqui o total apoio ao comediante, porque ela tava fazendo a arte dela. E o que mais me pega é o seguinte, era o show solo dela. Ou seja, todo mundo que comprou o ingresso ali...
27: Foi pra ver ela.
25: Sabia o que ia acontecer. Ela não é um show de elenco, aonde tu não sabe daqui a pouco quem vai fazer o show e tu acaba sendo pego de surpresa. Uhum. Então, assim, é muito, mas muito triste que isso aconteça de uma comediante que tá em ascensão e uma comediante muito boa, cara.
27: Ah, mas agora ela vai vender mais ingresso aí.
26: 1h28!
25: Canoas é duas sessões já.
26: Próximo destaque do Pretinho aqui, Hálito Matinal.
25: O bafinho
26: de manhã ajuda a explicar o sucesso do sexo ao acordar.
0: Eu não entendi o que ele falou. Eu discordo um pouco. A gente já falou aqui algumas vezes no programa sobre o fator positivo de se transar ao acordar.
26: Tá?
0: Isso ajuda todo mundo, é biologicamente comprovado.
27: Mas é claro, tá falando ali, não tá
26: falando. Não, mas é que tava. Deixa pra lá.
27: Legal,
26: agora eu tô falando.
27: Melhor ouvir o colega explicando, né?
26: O colega explica.
0: Então, estudos de sexólogos descobriram que o bafo da pessoa, aquele que ela dorme ao acordar, não é um bafo de comida, não é um bafo ruim.
25: De crivo!
0: Caso a pessoa não tenha nenhuma doença. É um bafo que gera conexão.
26: Ah.
0: É um bafo que gera a intimidade, é o hálito, né? Eles não chamam nem de bafo, né? O hálito matinal.
26: Vocês não têm, desculpa, só um parênteses, vocês não têm vezes assim que tu sente o teu próprio hálito?

0: Alexandre tem muita experiência em relações, mesmo estando com a Rodaica há 25 anos.
1: É mesmo, pô?
0: Tem uma coisa que é determinante, não sei pra vocês, mas pra
1: escovar
0: mim,
1: os dentes, né?
0: Pra... Não, cara. Essa coisa do cheirinho da respiração e do batinho pra ficar junto.
2: Isso, porra, isso aí cria uma conexão.
0: Cria. Quando não bate o... Porque... É, quando não bate esse cheirinho,
2: o encaixe.
0: E é ruim, cara. Por mais que, que a pessoa seja legal, o sexo funcione bem, mas quando chega naquele momento, assim, daquele cheirinho da respiração e do bafinho.
3: E tem esse momento do bafinho que tu quer abrir a boca da pessoa e entrar com o nariz lá dentro.
0: Exatamente, Alexandre!
4: O entrelaçar dos
0: corpos. É por aí.
4: Porazinho, o entrelaçar dos corpos desnudos com aquele suandê que vem da cobertinha quando tu coloca demais. E aquela coisa maravilhosa, e mais um pouco do tegrelho do xixi, ele faz o pacote completo.
0: O que o tegrelho?
4: Pacote completo.
3: Onde é que tu te perdeu ali antes?
1: Na vinda.
4: Que você também não
2: vou ver o resto.
3: Obrigado.
2: De acordo com esse
3: estudo,
2: o hálito matinal.
3: Amarelinho pra ti, porque quando o juiz pede pra terminar o assunto tem que terminar. Obrigado, um abraço. Continuando, Gomes.
2: O hálito matinal em análise
3: de comportamento. Vai ser expulso.
0: O cara falar, o hálito falar.
2: O hálito matinal, ele é quimicamente comprovado um sistema que ativa o olfato do teu parceiro e ativa quimicamente o teu corpo, porque aquele hálito ele não existe no decorrer do dia. Ele só existe ali naquele momento. Tem cheiros
0: íntimo, né?
2: Tem cheiros e odores que só acontecem ao acordar. Verdade. Então, naquele momento, é também um tesão de intimidade que tu tem para com a pessoa que está ao teu lado. Além disso, também toca no teu espaço de segurança, ativa no teu cérebro. Como é um cheiro conhecido, é algo que tu já gosta. Aqui.
1: Tanta coisa, né? Esse hálito de manhã, né? Que ativa.
0: Tem muita coisa da vida que acontece e a gente não fala.
2: Tu não tem transado
1: demais. O cara, depois te digo, mas nada com o cara acordar e ganhar uma dedeira, né? Isso aí é a melhor coisa que tem.
0: Não, gosta de tomar dedeira de manhã?
3: Dedeira ou dedada?
1: Não, dedeira. Dedeira.
4: As duas coisas. A outra vem por depois. Ela é uma coisa.
1: O Porã tá indo no médico uma vez por semana.
5: Ai, que loucura, cara.
0: Não tem mas já é delícia. De mim, rapaz. Pô, o cara traz uma pauta demais
3: Programa. É verdade.
0: Consciência. Vocês começam
1: muito
0: a bagaçar.
1: Cara, tu não tava nem prestando atenção no programa.
0: A pauta é super legal, cara. A pauta é legal pra caramba. Porque quem convive, quem tem intimidade, entende do que o Gomes tá falando.
3: É um cheirinho bom, o pau tá limpo, né?
1: Mas todo mundo tem intimidade,
4: cara. E assim, também o cara não pode ser prógnita. Não pode ser prógnita. Tudo depende de quem é a pessoa.
0: Falta
4: exato.
0: Boa.
4: Exato. Não se adianta ter um hálito bom e 30 anos casado,
0: casar com o dragão.
4: Ah, não dá. Aí dragão tu pegou pesado. Dragão te passou. Então, uma coisa é a pessoa que conheceu na balada, aquele rímel escorrendo, aquela coisa bacana.
0: Não, que a pessoa que tu conheceu na balada e tu vai acordar com ela não é a mesma pessoa.
1: Não
2: Tu tem água na tua geladeira.
0: Não é a mesma pessoa. Não. Aí sim, é possível que seja um pombo de Adão que tu não tinha visto.
4: Mija em pé.
3: Todo mundo ali, né? Todo mundo ali. Deitou com o gatinho, com a gatinha, acordou com o dragão de Komodo.
4: Eu nunca!
3: Tem certeza. Não tem.
4: Eu nunca passei por isso. Sempre que passava era mina.
3: Então tá, foram estes os destaques aí, meu irmão.
4: Vamos gritar.
3: Nesse início de tarde de segunda-feira, vamos dar uma girada na mesa. Bota, Porazinho, uma pra nós, então.
0: Olha nós. O Bart Borges mandou essa piadinha.
1: Puta,
0: autoral.
4: Não.
0: Vocês não querem a piadinha do Bart?
3: Vamos botar piada a partir de quarta-feira no programa. Segunda e terça a gente não conta piada. Então,
0: faz o seguinte, tu fala com o teu produtor, mas não manda piada.
2: Se não tem piada, vocês reclamam. Se tem piada,
3: mas é uma proposta que eu tô trazendo agora, só.
0: Então, peraí, que eu vou com um e-mail.
4: Pra debate da mesa?
0: Então
1: vai no e-mail, Porã.
3: Não, não é pra debate, é uma sugestão.
4: É
3: uma sugestão que eu gostaria que fosse atendida.
0: Então tá, então até quinta. Então... Até quinta sem piada, tá?
3: Não, até quarta, Porã. Segunda e terça.
0: Que até quarta porque ele não terça vem a Rodaica e aí ela não gosta muito das piadas. Então acho que é bom. Já
3: chegamos nesse momento.
2: A Rodaica tá de férias.
0: Vamos fazer o seguinte, nesse momento. Terças e quintas.
1: O cara falando pela mulher do outro. Porã, vai dormir, Porã.
0: Não, eu já dormi bem, acordei bem.
1: Ah, deu pra ver.
4: Com frio, tá friozinho aí, tá friozinho. Né?
2: E como é que é teu hálito matinal?
0: Ah, pois meu hálito matinal é bom, cara.
3: É, Porã.
0: É bom, quer me dar um beijo na boca?
2: Eu quero.
3: Só depois de escovar os dentinhos, Porã.
0: Não.
4: pra cima.
3: O Porã. Intimidade.

0: beijo na boca de qualquer jeito.
1: Não. O Porã não. O Porã vai ter que escovar o dentinho antes. Não,
2: isso, porã, pra fazer porã a barba. Porã não, não, não existe mais. Porã é um cara saudável.
0: Não existe tu acordar, olhar pra pessoa e dizer beijo. Escova o dente antes de eu te beijar.
1: No caso do Porã, sim.
2: Mas não é o Porã da Pop Rock, cara. É o Porã da bisquetinha de cestinha.
0: É.
2: Não é o cara do passado.
1: Tá, então vai.
2: Não é o Porã de panela.
3: O cara veio o camarão com alho que ele comeu de noite.
1: Não beba.
0: Sim, mas é que aí antes
2: não
0: de dormir,
2: fuma, né, Porã?
1: Não bebo e não fuma 16 anos.
0: É que antes de dormir a pessoa
1: escovou. Antes de fumar, tu fumava,
3: só natureza. É. Não, só maconha.
1: Eu fumei, mano.
3: Só maconha.
2: Cigarro não, cigarro não.
1: Eu não vou negar, não vou negar.
0: Eu tô dormindo.
3: Não, não é que fumava.
1: Eu tive experiências diversas aos meus 54 anos.
4: Por isso que tem um homem experiente, Porã.
1: Exato, por isso que eu cheio do cheirinho.
0: Exatamente.
2: Como é que é o hálito matinal do Lelê, Arias?
3: É isso que eu ia dizer. Eu tô dormindo há um mês lá do Lelê. A única coisa que não passa de manhã é tesão ali, cara. É o seguinte.
1: Mas que bom,
3: cara, o Lelê, tu fala com ele de manhã, assim. Primeiro que eu saio mais cedo pra fazer o despertador. Eu volto, ele levanta com só o olhinho assim e diz, ó. E aí, boboy? Aí eu digo, meu, tá tudo bem?
2: Eu vejo o Lelê nessa
3: daqui hora. Daqui a pouco. Meu, tudo aquilo que ele saliva no ar,
2: refluxo,
3: ele saliva umas
2: três.
3: Ah, não, é não, de manhã é o open bar do refluxo, né, velho?
2: É a Brasília acordando.
3: De bota, né? Ah, sim.
2: Não, e o cafezinho.
3: Mas, isso, tá tudo
2: e o cafezinho no hotel, ele aproveita, né? Ah, não.
3: Não. Ele não vai de brincadeira.
2: A Nutri dele lidera, né?
3: Tá,
2: a
3: Nutri.
2: Tudo. Cara, eu queria conhecer a Nutri dele, porque baile o que o garotão come.
3: Ela permite tudo.
2: Pode ser. Pode tudo. Pô, não, só loucura. Um chocolatinho não dá nada, não dá.
3: Nada.
2: Não, hoje eu vou me permitir.
1: Então vai na piada, Porã. Abrimos essa sessão.
2: Agora
1: hoje.
2: É piada.
1: Então
2: piada
1: doutoral, hein? Tá me dando um nó na minha cabeça. Olá, pretinhos. Bart Borges e a sua piada autoral.
2: Autoral.
1: Ricardinho acordava. Ricardinho adorava ficar com mulheres casadas.
2: Não tá focado.
1: Principalmente as mulheres de taxistas, médicos e radialistas.
3: Toma!
1: Pra isso, ele tinha algumas técnicas para não ser pego. Se fosse mulher de taxista, ele ia ao ponto do táxi e esperava o taxista fazer uma corrida longa para ir à casa de um deles. Se fosse mulher de médico, ele ligava para o hospital para saber se o médico estava de plantão. E radialistas, qual era a técnica? Simples, ele colocava no pretinho básico ao vivo para saber se ele estava no ar.
0: Ah, espertão.
1: Bart Borges, jornalista multimídia, que também é radialista.
4: Tá aí, então
1: debatam
4: ele
1: sobre
4: esse
1: sinal.
4: Adoro, não, é delícia de ser
1: trair um radialista é a coisa mais fácil. É só saber o horário que o cara está no ar.
0: É verdade. Não, né? Tem como sair daqui.
4: Mas também tem uma coisa, né? A mulher do radialista tem que querer. Bem como o marido da radialista.
1: É verdade,
4: tem que querer.
1: Claro.
4: Ou a esposa da radialista, ou o marido do radialista, enfim.
1: É.
2: Mas a piada
4: é. E quando
2: era
4: um
2: isso.
4: Não quer, a dois não brigam.
0: E o que, que teu marido acha, Alexandre?
4: Não, eu sou casado com uma mulher, né?
0: Bah, que surpresa.
1: Ufa. Ainda bem.
4: Aliás, uma pergunta recorrente no final de semana que chegava em mim.
0: O Féter é tia.
4: O Féter é tia.
1: Sério, cara.
4: Aquilo ali foi maravilhoso.
1: Que baita pergunta,
4: aquilo
1: cara.
4: Aquilo ali foi maravilhoso, cara. O Féter é tia.
1: Que pergunta
4: boa. Maionese? Ô, maionese, o Féter é tia?
2: Tudo bem, Alexandre? Uma ótima tarde.
0: Por aí não tava, eu acho.
2: Tudo bem, Alexandre? Uma ótima
1: tarde. Boa tarde, maionese.
2: Desculpa chegar atrasado, que eu estava almoçando.
1: Dá assim, amarelinho pro maionese.
2: Tudo bem.
4: O maionese já vai queimar no incêndio.
2: Tudo bem,
4: foi? Eu falei isso,
2: posso pensei. Queimar no incêndio? Poxa.
4: Desculpa.
2: Logo agora tem show. Poxa, tem show dia 9 em Jaguarão. Não é que assim, eu estou tendo um problema, meu caro Porã e meu caro Rodrigo Alves.
3: Legal, eu vou meter essa coisa no
4: teu. O quê, cara?
3: Não, é que eu ouvi primeiro. O barulho né, tomando. Né?
4: É que o chimarrão. Desculpa, mano.
3: Chimarrão,
4: é que o chimarrão tem que roncar.
0: Né? Eu quero um também.
1: Ah, tem que roncar.
3: É que o Porã.
4: Então o apelido do Lelê agora é chimarrão.
1: Tô tomando um chimarrãozinho aqui pra
3: harmonizar
4: com o pãozinho de mel aqui. Que eu tô com um pãozinho de mel da Zezé aqui, com um chimarrão pãozinho de mel. É covardia, né?
1: É covardia. Vou comprar uns 10 desses hoje de tarde.
2: É que o pessoal
1: Porã. A Zezé não me manda mais.
2: Tá, calma, Porã.
3: Mas, ô, Porã, tu sabe que no mercado de Santa Catarina tu consegue comprar aí
1: e ter os produtos.
4: Mas o maionese,
2: viu?
1: Vende. Não tenho dinheiro pra comprar.
4: Maionese.
2: Se você morasse em Maceió, já tem venderia.
4: O maionese tava falando.
3: Ah, é verdade.
4: Fala, maionese.
2: É que há um problema na minha vida agora, que é o seguinte, eu estou sendo todo momento interpelado. Por quê? Devido à relação do Alexandre Féter com o Rafael Gomes, a turma tem desconfiado que o Alexandre Féter é uma tia.
4: Mas olhando os dois, assim, vamos fazer uma pergunta rápida. Olhando os dois, friamente.
2: Friamente, claro.
4: Qual dos dois parece mais, né? Os dois parecem, mas o mais putão, quem parece?
2: Não, que mais parece? É. Tu.
4: Eu?
0: Claro. É. Tu te arruma, tu é loirinha.
4: Tem olho... Não, loirinha não, cara.
2: Tem olho claro.
4: Eu sou loiro. Tem olho
2: claro. Ele parece motorista de ti.
4: Pega o caminhonete. De quê?
2: De ti, ele pega o caminhonetão.
4: Motorista de mim? Não, não é assim que se constrói a frase. É meu motorista, é teu motorista.
2: Não, meu não.
4: Nome possessivo vem antes.
2: Não, não, não, não, não, não. Não discute comigo, não muda de assunto. Porém, domingo, 8 pessoas me ligaram. Com a mesma pergunta, porém.
1: Qual era a pergunta?
2: O Féter é tio.
0: Mas como é que é a ligação?
4: E a resposta? Eu gostei, como é que é a ligação? Gostaria da resposta.
0: Tocou o telefone.
2: Tô trabalhando, fazendo minhas coisinhas do domingo. Aí tô lá na minha
4: planta. Tem um espetáculo circense?
1: Que tipo de coisinha tu
4: faz? Ele faz um espetáculo circense.
2: Isso, ah, ali,
0: malabares.
2: Ali no Alvorada.
4: Isso, ele senta nos malabares.
2: Ah, que grosseria, Alexandre.
4: Achei grosso também, mas foi legal.
2: Foi legal, né?
4: Fiquei imaginando assim.
5: Foi honesto.
2: Então, vamos lá, então.
0: Pino de boliche.
2: O pessoal faz o quê por aí? Eles me ligam e falam assim, ó.
0: Alô, maionese.
2: Ô, Serginho.
5: Ah, radialista que te liga?
2: É. Ô, Serginho, tudo bom, querido?
0: Eu tô ótimo, mas eu tô com uma dúvida aqui. Você vem cá. Tô ouvindo o Pretinho direto.
2: Fala. Fala, cara, o que é hoje?
0: O Federer é tio.
2: Alemão é putão.
5: Então é o Serginho da Imater que te ligou, é?
0: Pô, eu ouvi o alemão, né? Eu ouvi o alemão na Universal e tudo. Pô, não sabia que ele era putão, cara. Poxa. Tô vendo a pop rock, tá? Ai, ai, ai, cara.
2: Aí eu te defendo.
4: Aí tu diz o quê?
2: Bom, baita putão.
4: Baita putão.
2: Baita putão.
4: Obrigado, me ajuda, sim.
2: Te ajuda. Não, mas assim.
0: E eu sou o casal do Féter.
4: Pô, olha aí.
2: Não, mas isso aí é a coisa mais óbvia do programa. É tão óbvio quanto por
0: ela. Mais do que a Rodaica?
2: Muito. Não, a Rodaica não. Tu é muito mais mulher do Féter que a Rodaica. Muito mais.
4: Tu é muito mais mulher do que a Rodaica.
2: Não, o Féter fala uma coisa, tu discute com ele. Ele fala assim, não, eu não vou vir a sexto. Fala, vai vir. Ele vem. Quer dizer...
0: Ele veio sexto, tu viu?
2: Verdade. Pô, tu vê? Tu não
4: verdade,
2: tem.
4: Verdade.
2: Aí o pessoal tá desconfiando, mas eu tô te defendendo.
4: Tá. Não, mas não é por ser, não é por ser tia ou putão. E também se eu fosse, não ia ter nenhum problema. Tá, ia
2: teria,
4: ser feliz.
2: Não. O Rio Grande
4: do Sul ia ficar surpreso. Eu acato a decisão do...
2: Então, gente, o Rio Grande do Sul ia ficar surpreso.
4: O quê?
2: É, seria putão. Imagina, sai no...
5: É a
2: no
5: volta ar. Das manchetes,
2: ia sair
5: claro.
2: No
4: Diário Gaúcho.
2: No coletivo.net.
4: Não, mas não ia ter problema com isso, cara. Sou
2: Alexandre
4: homem resolvido. Féter
2: assume a homossexualidade depois de velho.
4: Não tem problema com isso.
1: E casa com um garotão de 26 anos.
4: Eu ia assumir tranquilamente.
0: Eu tenho 34, eu tenho 34.
4: Agora, eu vim por respeito à produção, né? Que a produção que eu coloquei ali pra produzir o programa, levar o programa ao nível que ele tem hoje, eu tenho que acatar o que a produção diz, né?
2: E é um grande nível de
5: leva
2: programa.
5: Essa invertida.
2: Toma, agora. Leva aí, ó. Eu? Eu não.
4: Rafinha Menegas, bota uma pra nós.
5: Olá, pretinhos.
0: Olá.
5: Eu sou o Emir.
4: Oi, Emir.
5: De Joinville,
4: irmão
5: Santa Catarina.
4: O Emir é o nome do meu dentista.
5: É,
4: olha
5: meu.
4: Aí.
5: E bem, ele te Emir. Cita aqui, o Emir.
4: É mesmo, me cita.
5: A terra, não, ele te cita.
4: Me cita.
5: A terra da dança, dos príncipes, é das flores e das bicicletas. Quero dar os parabéns a vocês pelas informações, pelo humor que entregam todos os dias. Hoje acompanho o Pretinho pelo YouTube, que sempre tive curiosidade de ver a imagem por trás de cada voz. Quando a gente só ouve no rádio, acaba usando a imaginação para ter uma noção como são os integrantes. Tem uma pergunta para o Féter. Achei meio grosseiro aqui. Vamos. O que a Rodaica viu em você? Ô, oh, coisa feia, Alexandre.
1: É bonito,
5: foi grosseiro, né? Não, o cara que se chama
4: Emir, ele.
5: Né? Brincadeiras à parte, a Rodaica é uma mulher linda, inteligente, simpática. Confesso que tem uma inveja boa do Féter. Acordar todos os dias ao lado de uma mulher dessas deve ser bom demais.
2: Ah, mas aí ele está se passando.
5: Esse é o tipo de cara que a gente quer quebrar, cara.
4: Deixa ele, deixa ele.
0: Vamos dar um pau nele, Alexandre.
4: Nada. Deixa ele, porra.
5: Cara, eu acho que ele só elogiou a Rodaica no carro.
2: Não. O comentário.
0: Não, mas ele disse que o
5: tá
0: Féter
5: passado,
0: ele
5: tá passado.
0: Que o Féter é feio.
5: É que o
4: não tem problema, eu sou feio mesmo.
2: É que quando você faz um comentário, imagina acordar no olho dessa mulher, tu abusa um pouquinho.
1: Não, ele abusa, ele abusou.
2: Não,
1: ele
2: abusou.
1: Ele se passou um pouquinho.
2: Porque ele imagina
4: que eu não vou aceitar que vocês fiquem me enfunerando com outro cara. Não, nada a ver.
0: Não,
4: o cara fez um elogio. Rodaica é uma mulher bonita, ponto. É isso. Eu sou feio, ponto. É isso.
1: Não discordo, acho que é um homem bonito, interessante,
4: por exemplo. Mas pro Emir eu não sou.
1: Mas o Emir deve ser lindo!
4: Deve!
5: Mas no final das contas, casal é casal, né?
4: E porque o homem, muito mais do que a mulher, né? O homem tem essa questão da estética, né? Da mulher ser bonita, até porque a mulher é muito mais dada a este tipo de cuidado que o próprio homem. Nós somos desleixados, mal acabados, não estamos nem aí com nada.
1: Ah, não, fala por ti.
5: Tu é mal acabado também,
0: porém. Fala por ti também, porém.
4: Talvez a Rodaica tenha visto em mim um bom homem, né?
1: Mas tu és um pai, cidadão, um bom marido, um bom cidadão.
4: É o teu jeitinho, né, Alexandre? Isso, cara.
1: É o teu jeitinho, foi isso que conquistou.
5: É isso, exatamente. Talvez o Emir queira dar pra ti também. Eu quero deixar registrado. O Gomes jamais pode ficar de fora do programa. O cara é muito inteligente e acrescenta muito ao Pretinho
4: todos os dias. Isso é verdade também.
5: Já sabemos, então, quem o Emir gosta de verdade e acha bonito. Valeu, galera. Aí ele manda um namastê. Eu acho que eu tenho razão. Emir, um abraço pra ti.
4: Namastê, Emir. Tá bem.
2: O Emir é tio.
5: Eu acho.
4: Hashtag paz com S. Falamos agora há pouco aqui, Rodrigo Adams. 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
3: O meu xará, Rodrigo, de Antônio Carlos, aqui em Santa Catarina, manda uma piada. Depois de um tempo de ter criado todos os animais, Deus resolveu convocar uma reunião para conversar com eles. O primeiro a falar foi o elefante.
6: Poxa, Deus, o senhor me fez com essa tromba gigante.
5: Pô, achei legal o elefante.
4: Elefante caído, caidaço o elefante.
2: Trabalhei com esse cara do rádio.
6: Poxa, Deus. O senhor me fez com essa tromba gigante. Ela vive arrastando no chão, é um saco.
3: Deus olhou pra ele e respondeu. Mas pensa pelo lado positivo.
4: Ah, Deus, você tem essa voz aí, Deus.
3: Antelock. Antigod. Você tem um chuveiro portátil. É só puxar lá a água com a tromba e tomar banho quando quiser.
6: O elefante pensou por um instante e respondeu: pensando por esse lado, tá bom, né?
3: Na sequência, chegou a vez da girafa. Senhor, por que esse pescoço enorme? Quando eu fico com torcicolo, é uma dor terrível.
6: Deus sorriu e disse: minha querida girafa, com esse pescoço, você alcança as melhores frutas no alto das árvores e ainda enxerga tudo lá de cima. A girafa olhou.
3: Pensando por esse lado, tá bom, né?
6: De repente, a porta se abre e entra uma galinha revoltada.
3: Bubu! Bubu! Olha aqui, ó! Nem vem com esse papo aí pra cima de mim, tá bom? Porque é o seguinte, ou o senhor diminui o tamanho do ovo, ou aumenta o tamanho do meu...
4: Cortou bem na hora.
5: Ainda bem, né?
4: Palavrão, eu fiz o...
5: Não, deu pra entender.
0: Ah, foi ele que cortou.
4: Ah, foi tu que parou?
3: Eu fiz uma edição, porque achei que podia ter criança vindo. Eu não queria falar
5: com... Mas eu acho que o Peter tem razão, né? Começar as piadas quartas.
4: É, né? Começa a quarta, né? É. Segunda e terça o cara não tá muito pra piada. Segunda e terça nós estamos indo em casa. Cara,
2: e quarta seis.
3: É, é uma pena, Rafinha. É uma pena, pois o Rodrigo segue aqui dizendo: sou teu público, Rafinha.
5: As crianças adoram o Wesley Adams.
0: Essa piada, eu espero que tenha sido um adulto que mandou.
5: Mas a tua interpretação matou a pau, Adam.
4: Ah, então eu vou meter uma piada também.
5: Ah, isso vou é meter bom, uma vamos piada se arriscar. Também.
2: Vamos lá, piada, vai lá, piada.
4: Tu tá comendo pão de mel agora? Eu te pedi pra comer depois do almoço. Ah,
5: que falta de educação.
4: Tu tá comendo pão, é o terceiro pão de mel que tu tá comendo no microfone, Ivan.
3: Seco, hein?
2: Só um pouquinho.
3: No seco, dá um biotônico pra ele.
2: Não, assim, ó. Ó
4: o quê?
2: Eu já almocei.
4: Mas igual dentro do estúdio da rádio, não é o lugar pra comer pão de mel.
0: Zezé, tu liberou já.
4: Liberei?
0: Liberou.
4: Não lembrava.
2: O Luciano não
3: liberei
2: pode.
3: Liberei Camargo.
5: É, hoje
4: não,
5: é
4: então
5: dia.
4: Então tá, então come. Então come, come.
0: Tu disse que se for patrocinador, pode.
4: Tá, não, então come.
2: Qual muito bom.
5: Ah, então o cara pra tomar banho dentro
4: então do come, estúdio. Então come, tem um...
2: Cara, já sacanei o botão chuveiro aqui.
5: Não tomou banho.
0: Eu tomo.
2: Não, mas ninguém quer ver.
4: O Joãozinho chegou atrasado, mas muito atrasado na escola. 2 dias atrasado. E a professora pergunta: bonito, não é? O que que aconteceu?
2: Bem, eu fui atacado por um cocodrilo.
4: Meu Deus, de novo essa? Não contei semana passada?
0: Não.
4: Não?
0: Agora também.
4: Oh, meu Deus, de novo essa?
0: Agora tu matou.
4: E você se machucou muito?
2: Não, não. Me machucaram, me machuquei, mas o trabalho de matemática ele comeu todinho.
5: É, hoje é o dia das piadas.
4: É piada é ótima, das piadas de segunda.
1: É, poderia ter um quadro novo, piadas de segunda.
4: Isso. Só
1: piadas
4: terríveis. É, piadas de segunda.
1: De segunda categoria.
4: Isso, que ninguém é que não é que a piada não seja boa. A piada até é boa. É. Mas faz pouco tempo que eu contei.
1: Não, mesmo?
5: Eu não lembro.
4: Sei que vocês não prestam atenção no programa.
5: Isso é verdade também.
4: Ivan, quer contar uma piada, Ivan?
2: Eu não.
4: Não quer?
2: Se eu tô fazendo um papelão aí, eu vou me fuder junto, né? Tá louco?
4: Tá bem, então já voltamos depois de intervalo. Chegamos nisso.
2: É um papelão aqui que eu
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14: Um minuto para as 14h, voltamos com o Pretinho Básico. Não vai dar tempo de mais nada, infelizmente. Quer contar uma piada então, Ivan?
15: Ah, não, vou deixar pra vocês.
14: Nem agora então, tu quer?
15: Ah, sim, eu vou convidar o pessoal.
14: Tá, o quê?
15: Quer ouvir piada de Ivan? Quer ouvir piada do mestre?
14: Ah.
15: Quer ouvir o Joia Rara?
14: Aham.
15: Quer ver o Sandrinho?
14: Tá.
15: Nessa sexta, no Boteco Come de Canoas.
14: Boa!
16: Que privilégio!
14: Que privilégio!
15: Showdopretinho.com e alô, Santa Catarina, hein? Estamos chegando lá, hein?
14: Quando?
15: 20
14: Quando?
15: De novembro.
14: E dia 9?
15: Em Jaguarão. 20 de novembro, então, ó, não tem desculpa, hein?
17: Dá pra se programar, né?
15: Porazinho, não tem desculpa, hein?
14: 20 de novembro. É, tem tempo, cara.
17: Tem tempo pra se programar.
14: Dá pra comprar os ingressos.
17: Dá pra pensar se quer ir mesmo.
14: Vai tocar o sinal de 14h. Rodrigo Adams, por favor, vota aí de New Jersey pra gente no teu craque do episódio, Rodrigo.
17: Voto no Mestre, um voto de confiança, porque as crianças e os adultos amam.
16: Os adultos adoram o Mestre Adams, tu tá bem demais, já comeu alguém aí, Adams?
17: Não,
14: que barbaridade,
17: ainda não. Mas convido a tua audiência para entrar ali no Rodrigo Adams, os semifinalistas da Copa, falando a palavra Stock Center. Vai ali e curte
14: o
16: Pode
14: votar, Rafinha.
16: Mestre.
14: Não,
17: Rafinha.
14: Né? Rafinha, então. Tu decide e morre e faz.
17: Eu vou votar num garotão que...
14: Qual garotão?
17: Demonstrou que hoje é o dia dele, né?
14: Uhum.
17: Moran, né?
14: Moran.
17: Um premiado, né?
14: Certo. Que obrigado, Rafael.
17: Correram aqui toda a informação.
14: No dia do TDAH, Moran
17: é votado.
14: Tudo bem. E tu, Moran, vai aproveitar e votar em quem?
18: Eu vou votar na produção do programa mais uma vez. Trouxe uma pauta extremamente legal.
17: Sexo, né,
19: Moran? O hálito matinal, tu gosta,
18: né? O hálito matinal, a intimidade, essas coisas assim que só quem vive sabe.
14: Muito bem, Poranzinho.
4: Até porque quem tava não vive, aí não dá.
9: Não tem como, não, né?
4: Dá,
9: não
4: dá, e tu, não Gomes, dá. Gostarias de votar em quem?
19: Eu gostaria de votar no maionese.
4: No maionese.
9: Muito obrigado. Coisa boa.
19: A pergunta, o diálogo.
4: Alô,
19: maionese? Alô, maionese?
18: Esse diálogo isso foi é muito bom. Realmente foi
19: radialista,
18: muito bom.
19: É o radialista. Alô, da maionese? Manhã no interior.
9: Alô, maionese?
4: Alô, maionese?
9: Fala, Ricardo.
4: Picante. Então o Féter é tia?
19: Então, já concluímos que o Féter é tia, então.
18: Bom demais.
4: E tu vai votar em quem, maionese?
9: Eu hoje vou votar...
19: Não, amanhã.
9: Agora seria sua, não, Rafael. Eu ia votar em você.
19: Mas não precisa.
9: Eu não tenho amarelo.
19: Vota no
9: porque,
19: Adams.
9: Por que, então... que eu tenho amarelo na live? Porque, que eu vi. Porque é retroativo.
19: Não,
4: era dela, amarelo... era do Rafinha.
19: Foi não, o Léo que tomou eu.
4: Amarelo.
19: Foi o Léo
4: que tomou. Quem tomou amarelo no programa hoje foi o Léo, mas o amarelo retroativo que eu esqueci de chamar era do Rafinha.
19: Ah, é verdade, teve isso semana passada.
4: Verdade. Meu. Vai votar em quem, maionese? Antes que eu me irrite.
19: Enquanto tá cagando.
9: Eu vou votar no Rodrigo Adams.
4: Rodrigo Adams, tá bem.
9: Eu gosto muito dele, contou uma bela piada.
4: Verdade.
9: Eu vou aproveitar.
4: Então cada um tem um voto e o meu voto também vai para Rodrigo Adams, dando show na cobertura da Copa.
19: Parabéns,
4: nas Adams. Suas redes sociais, na da Atlântida, Gaúcha, GZH Esportes, Rede Atlântida, Pretinho Básico, dando show. Parabéns, Adams. Leva o troféu que tu merece.
19: Aturando o Lelê.
4: Isso.
9: Pô, Lelê ronquei.
4: Era isso por enquanto. Rodrigo Adams leva o craque do episódio. A gente vai dar um tempo, mas vamos voltar logo mais às 6 da tarde. Volte conosco para mais um Pretinho Básico. Um abraço, boa tarde de segunda. Tchau!
19: Eu adoro esse bordão.
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25: Hoje a maior competição de futebol do planeta mobiliza torcedores em todos os continentes e atrai a atenção de bilhões de pessoas. Mas o início foi bem mais modesto. A primeira edição, realizada em 1930, no Uruguai, contou com a participação de apenas 13 seleções. Na época, viajar entre os continentes era um desafio. Muitas equipes europeias precisavam enfrentar longas jornadas de navio e outras decidiram nem participar. Mesmo assim, o torneio marcou o início de uma tradição que se transformaria em um dos maiores eventos esportivos do mundo. Uma história que começou pequena e ganhou dimensões gigantescas ao longo das décadas. 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
5: E todo mundo tá ouvindo a melhor vibe do FM. Boa tarde pra você, logo depois do Pretinho Básico, o Programa das Minas chega nessa segunda-feira, dia 13 de julho, agora 2h09. Eu, Marina Soares, tô de volta depois de uma rápida pausinha, uma semaninha de férias, dá pra considerar férias? Ah, foi férias, vai, 5 diazinhos ali em casa. Enfim, tô de volta com o Programa das Minas e hoje o programa já vem com viagem, que eu trouxe viagem pra já começar daquele jeito. Não sei se vocês conhecem, gente, mas na internet tem um termo que é o Hear Me Out, que é uma trend, basicamente, que as pessoas fazem uma ideia simples, assim, ó. Tu fala um personagem, uma pessoa, uma criatura, um objeto, sei lá, que tu acha estranhamente atraente. Tipo, não faz sentido, mas aquele personagem, aquilo se torna atraente. Tu casaria com essa pessoa ou tu teria só um casinho. E aí é isso, né, gente? Me escuta antes de me julgar, entendeu? Todo mundo tem algo assim. Ai, Edna, todo mundo, né, amiga? Faz parte. Boa
9: todo
5: tarde.
9: Todo mundo. Boa tarde, Minas. Inclusive, muitas saudades, Marina. Seja bem-vinda de volta, descansada, plena, feliz e já com inspirações, né, galera? O que, que a internet, às vezes, a internet, ela perde o controle, a gente sabe, né? Então, a gente vai começar hoje lançando a polêmica. Ah, eu acho o Shrek charmoso. Aí você vai explicando por quê. E termina com alguém super apaixonado por um personagem que nem humano é. Esses dias falaram também ali nos bastidores sobre uma estranha atração para uma escova de uma marca aí, não é, Ingrid Calixto? Depois a gente fala. Agora a gente quer saber até onde vai a coragem da nossa audiência. Hoje é dia de viajar, segunda-feira já tá pesado demais. Qual é o seu Hear Me Out? Vale personagem de desenho, vale personagem de filme, série, animação? E só prepara a sua justificativa e participa com a gente, né, Driteló? Boa tarde.
10: Gente, que loucura esse programa. Marininha voltou, hein? Que saudade, minha cara. Estamos aqui com o nosso PDM e a gente quer a participação de todo o nosso estado. Manda sua mensagem pro Artes de Floripa no 489-9188-1009. Se preferir, pode mandar pro Artes aqui de Joinville no 479-9288. 3249-6532, pra Edna lá em Blumenau no 479-9249-7153 e claro, também seguimos com o nosso quadro pra desabafos, porque tem coisa que parece pequena, mas ficou entalada até hoje. Então manda a sua participação, a sua mensagem também para o Joga no Ar e pode vir com o nome, identifique que tá tudo certo.
4: Ô Ingrid Calixto, explica isso da escova pro pessoal entender.
7: Gente, se vocês pesquisarem no Google escova de dente sexy, vem uma escova de dente.
4: É de uma propaganda. É uma propaganda que ali, sei lá, 2014, passava muito. E é uma escova de dente, assim, e realmente sedutora.
10: Muito! Sexy, vulgar.
4: Gente, não faz sentido, mas realmente, eu pegaria aquela escova.
7: Óbvio, todo mundo.
4: Você é da audiência, consenso. Com certeza tem algo assim. Meu Manda Deus. Pra gente, a gente começa no YouTube. Atlântida SC, por aqui, quero ser feliz também. Isabela Rocha, bora, a gente tá começando.

0: Drop Dead.
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1: 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Estamos de volta com o programa das Minas e deixa eu te explicar a proposta de hoje. Sabe aquele personagem ou pessoa, enfim, que é meio estranho, mas tu tinha uma atração por esse personagem, essa pessoa? Pode ser um vilão, pode ser uma escova de dente de uma propaganda. Manda pra gente, é o seu Hear Me Out, é uma trend da internet. 489-9188-1009, lá no YouTube Atlântida SC, a gente começou essa conversa e vieram coisas estranhas. Eu não vou negar, eu falei que eu tenho crush no Querito do Queres, no Sérgio Chapelin, que apresentava o Globo Repórter, e aí a Edna falou da bola da CDL, que é um boneco, Deus, que é uma bola. Então, assim, a gente tá se expondo e faz parte. Mande a sua exposição. Ingrid, me dá uma das tuas exposições, coisas que te agradavam.
3: Nossa, gente, eu acho que a abelha de B-Movie...
1: Ah, tá.
3: A abelha que sim. Casa lá com a mulher.
1: Com certeza.
3: Gente, é muito legal. Charmoso.
1: Amigo, sim, é um charme que eu gosto.
3: Muito.
1: Eu vou falar eu tenho uma coisa por vilão, assim. E tem uma vilã que eu achava, assim, o must. A Flora, de A Favorita. Gente, que mulher. E aí eu não conseguia odiar. Ela era vilã, mas... Era a Flora, entendeu?
3: Uhum.
1: E aí aquele cabelão. E aí... Ai, eu amo um criminoso, entendeu? Eu gostava fazer o quê?
4: Vindo nessa pegada que a Marina trouxe, vou mandar aqui dois nomes. O Tommy Shelby.
1: Ah!
4: Esse... Eu acho que eu tô sendo a mais normal de vocês.
1: É, tá bem normal.
4: O Loki também.
1: O Loki, nossa. Eu amo o Loki. Eu concordo, amiga.
4: Sim, tá. Então tá, que bom.
1: Não, tá, o Loki...
4: Mas agora, sabe um assim que eu falei, cara, legalzinho, mas é porque eu acho também que vai muito da personalidade. O Pinguim do Pinguim de Madagascar.
1: Ai, muito. Mas ele muito, amiga. Muito. Ele é um charme em pinguim, não em pessoa.
4: Ele é um charme de pinguim, dos pinguins.
1: Eu achava, dos pinguins, ele é o mais charmoso. Se eu fosse uma pingua... Eu pegaria ele. Com certeza, gente. Diga.
4: Pode falar, depois eu falo. Mas lembrem de Madagascar.
1: Ai, tá. É que eu tenho um que eu vou ser meio julgada, mas que a minha mãe vai concordar comigo. Que em A Grande Família tem vários personagens legais. Mas
4: não vem falar do Lineu.
1: Não
4: vem, pelo amor de Deus.
1: Não é o Lineu.
4: Meu
1: não
4: maior
1: é o Lineu.
4: Medo.
1: Eu juro que não é o Lineu. É o Paulão da Regulagem. Gente, ele é um sabor. Fala sério. Paulão da Regulagem. Ele tinha um charme, entendeu? Era um charme muito particular do Paulão da Regulagem.
4: Mãe, eu quero casar.
1: Gente, eu gosto. Vocês não acham, gente?
4: Paulão da Regulagem.
1: Ai, eu acho tudo de bom, entendeu? E tu, Edna, que tu ia falar que tem uma coisa estranha aí.
4: Cara, eu acho muito interessante a personalidade do Rei Julia.
1: Ai,
4: tá.
1: No Madagascar. Sei. Eu acho que ele seria um amigo viado, amiga.
4: Então. Mas é isso que é a parte legal, entendeu? Você não precisa ser atraído só, né, por uma questão ali. Pode ser uma boa amizade também, entendeu?
1: Exato. Me atrai pra ser melhor amigo. Isso sim. Melhor
4: cara,
1: pessoa
4: seria muito
1: festas.
4: Mais legal ser amiga dele do que de qualquer outro personagem dele.
1: Claro! Mas com certeza. Inclusive, eu tenho uma outra polêmica que, assim, péssima pessoa. Mas eu acho que seria uma amiga... Legal, a Carminha. Desculpa, sim, gente. Eu acho que ela seria uma amiga fiel. Uma amiga. Não, assim... A gente teria interesses em comum pra essa amizade dar certo, entendeu? Mas eu acho que ela seria uma boa amiga.
4: Interesse em comum você teria com Carminha Marina Soares?
1: Não sei.
4: Um pouco de medo?
1: Agora eu não tenho nenhum, mas medo, a gente poderia ter. Pensando ela, assim, no dia a dia...
4: Pensar um crime.
1: Alguma coisa, gente. Alguma coisa. Inclusive, temos um aqui que mandou o Coringa. Mas o Coringa eu entendo. É uma vontade de uma coisa meio perigosa, né?
4: É.
1: Uma coisa gente, assim, é que o Coringa é maluco, né, gente?
4: Convenhamos, ninguém ia suportar ter um relacionamento com o Coringa.
1: Nem a Paula, nem com a Arlequina.
4: Nunca.
0: Nem nada, todo mundo ia falar, meu, que doideira, ia fazer exposed, também não ia dar, na ia teoria, na arte...
1: Só que, ao mesmo ali... tempo também, eu acho que tem que ter um... Não sei, um molho, por exemplo, o Super-Homem, ai, gatíssimo, mas eu acho que cairia no mesmo rolê do Kaká, perfeito demais, entendeu?
4: Não, quem tênis, que tem um molho que cai na mesma... Quem?
1: Não, não, que não tem, o Super-Homem não tem um molho, eu acho que não tem, entendeu?
4: Não tem.
1: Porque é muito bonzinho. Eu acho que precisa ter alguma coisinha estranha, alguma coisinha pra dar um... Ai, eu sou diferente, entendeu? Eu faço aquela...
0: Uma loucurinha.
1: É uma loucurinha, entendeu? Não, precisa ser uma loucura nível Coringa, mais um Paulão da regulagem, entendeu?
4: Cara, não.
1: É? Um charme, entendeu?
0: Ele vai falar assim, pra nós se beijarmos.
1: Ai, gente, eu acho ele...
4: Um charme. Batman.
1: O Batman, ele tem um charme.
4: Ai, não sei.
1: Eu acho que ele tem um charme.
4: Uma coisa
1: ele
4: meio homem triste?
1: É, uma coisa meio deprê, assim. Eu gosto.
0: Homem que escuta Lana Del Rey.
1: Amiga, totalmente. Ele tem uma sofrência, assim.
4: Tá, talvez.
1: É, eu acho que o Batman tem. O Super-Homem nem a pau. Não,
4: não. Não.
1: Tipo, Thor. Ai, vá merda com o Thor, sabe?
4: Ai, não. Não dá.
1: Deus o livre. Odeio o homem padrãozão, assim. Ai, academia, não sei o quê, não treina perna. Não, tenho preguiça. Não gosto. Agora, outros que a gente conversou ali no almoço, é o Armani, de Tapas e Beijos.
4: Muito.
1: Muito.
0: Armani, eu não lembro desse.
1: O Armani é o que era casado, né?
4: É o que trai muitas
1: pessoas. É o que trai, né? Assim, tá certo,
0: gente,
1: não.
0: Gente, e o Tufão, hein?
1: O Tufão é
0: o Tufão,
1: um sabor.
0: Sim.
1: O Tufão é um sabor.
4: Nossa.
1: O Tufão de Avenida Brasil, ele era muito gatinho. É que é o Murilo Benício
4: também. O olho
1: Benício
4: da Ingrid
1: também,
4: brilhando.
1: Ai, gente, mas
4: eu não
1: é que é o Murilo
4: pensado
1: Benício.
4: Nisso. Eu era apaixonada no Tufão.
1: Eu era apaixonada também. Ele era meio tanso, isso me dava um ódio.
4: O Tufão.
1: Mas ele era...
4: Não, ele era coração bom.
1: Ai, mas ele era meio tanso, né, amiga? A Carminha fazia de gato e sapato ele, né?
4: E aí, assim, quando a gente ama, é complicado.
1: É complicado, a gente acaba sendo bobo. Agora, um que o Gabriel, o nosso diretor de lives aqui, ele falou é o Canarinho Pistola.
4: Ah, não, né?
1: Não?
4: Mas tudo bem, não julgamos.
1: Tu não acha, amiga, que tem algum molho? Algum molho?
0: Ai, esse canarinho me passa a vibe de, tipo assim, ó, eu escuto Skank e, tipo assim, eu falo mal da minha mulher, mas, sei lá, sabe? Me passa uma vibe assim.
1: Ai, tu acha?
4: Tá no meio de jogador, né?
1: Ai, eu
0: o
1: não
0: canarinho
1: sei.
0: Passa essa vibe de traidor, sabe? Mas, assim, ele posta na internet, amo minha família é tudo pra mim, e manda direct pras mulheres.
1: Não, realmente.
0: Exatamente.
1: Agora que Exatamente. Tu falou, fez todo sentido. É. O Canarinho Pistola deve ser traidor. Ele tem cara,
4: ele aprendeu, ele aprendeu bem, ele teve vários professores pra isso.
0: Ele trai na concentração, gente. Convida as mulheres pra ir no hotel e tudo.
1: É verdade,
4: Exato.
1: Gente. Agora, já que a gente tá em Copa, a gente pensou em conjunto ali em um que é de Olimpíadas, que conquistou o mundo na última Olimpíada, que é o turco do tiro ao alvo. Que ele atira sem nada, sem nenhum equipamento. Cara. Só ele, o óculos e a arma. Diferentemente de qualquer outro atirador de tiro ao alvo, que tem vários equipamentos, binóculo, bababá. Ele aqui, ó, mãozinha estável, pá!
0: Ouro. Eu não sabia da existência dessa pessoa.
4: Eu também não.
1: Gente, ele tem um molho.
4: É um molho.
1: E ele viralizou porque ele tem uma vibe meio mafioso, assim. É uma coisa meio perigosa, porque ele atira perfeitamente sem equipamento nenhum. Então dá um medo. Mas é um charme, entendeu?
0: Minas, e assim, já que a gente tá nesse negócio de futebol, coisa arada, Olimpíadas, tem uma participação aqui de uma ouvinte aqui nossa, Dai. Ela, Minas, se forem ler e quiserem, pode ser no YouTube ou no FM, tá tudo bem, porque estou por cá como sempre. Mas a pauta de hoje, quem eu gostaria muito que desse sua opinião, é a Virgínia. Essa não tem problema em passar vergonha, não, não tô falando de aparência do delicioso do Vinícius Júnior, pensando em ser hétero por ele, contém ironias. Mas por tanta humilhação que a diva passa, né? Ele deve ter algo tão extraordinário que só ela poderia explicar. Beijos, divas.
1: Ah, eu sei opiniões. Bem o que ela tem ele tem de extraordinário. Ai, gente, e eu não tô nem falando de coisas íntimas, eu tô falando que ele tem visibilidade mundial e a Vivíbora gosta disso e quer isso,
0: quer
1: entendeu?
0: Ganhar uma meia
1: da
0: Kim Kardashian.
1: Era o próximo nível que ela queria, depois disso só um Elon Musk, entendeu? De famoso. Então, assim, eu não, Eu não gosto nem de falar da Vivi Borana, realmente não.
0: Ai,
1: é,
0: eu sei.
1: Não é minha vibe. Você da audiência, tem alguém, assim, que tem um molho pra você, um personagem de novela, de desenho animado, que, cara, te atraiu? Manda pra gente, 489-9188-1009. Bora pro YouTube, Atlântida SC. Por aqui, Vitor Clay. Tudo me lembra você, a escova de dente.

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3: Acorde feliz, não porque a vida é perfeita, mas porque reclamar não muda nada. Agradecer muda tudo. Olha só que mensagem forte. Essa é a atitude do vencedor, né? Agradecendo, você passa a aceitar o que lhe é dado e está pronto para agir e melhorar a situação. Você não luta contra algo que já aconteceu. Não perde energia sofrendo, não perde foco justificando e se coloca em direção à evolução, guardando a sua energia para construir soluções e conquistas. Eu poderia dizer que agradecer é o ponto de partida de todas as situações em que nos deparamos. Aloha!

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1: Yes! Tá na Atlântida, todo mundo tá ouvindo a melhor vibe do FM. Estamos de volta com o Programa das Minas, hoje falando de personagens, pessoas, objetos que a gente se atrai. E não tem explicação, é uma coisa assim meio estranha. Eu já vou começar falando uma agora. Ai, gente. Ai, que vergonha. Tá, é o gato de botas.
3: Muito.
4: Sim.
1: O gato de... Sim. Tu também, amiga? Ai, que bom.
3: É que ele tem, tipo assim, o gato de botas, ele tem um molho.
1: Ele tem.
3: Se fosse humano, assim, ele seria sedutor.
1: Ele seria. Tanto
4: Mas
1: que
4: ele
1: foi
4: seria um cara baixinho, Dri.
1: Ele
4: e
1: seria
4: aí,
1: baixinho.
4: Ou não pegaria?
3: Já passo. Não, passo, não pego.
1: Ah, na horizontal todo mundo é igual, gente.
3: Não.
1: Ai, é baixinho, vai, dali, sabe? Inclusive, não. Quem dubla ele no inglês é o Antônio Bandeiras, não é?
3: Aham.
1: Uhum. Que é, aí não tem como, não. Eles já estavam projetando pro gato de botas ser um gato, entendeu? Então, se eu fosse uma gatinha, eu ia dar em cima do gato de botas, entendeu? Ainda mais com aquela bota, super estiloso.
3: Nossa, ele era muito charmoso.
1: Ai, charmosíssimo.
3: Muito.
4: E aí, no meu mundo perfeito, ele é alto.
1: É. O quê, Dri?
4: É que daí no meu mundo perfeito ele é alto, tem 1,80 a mais.
1: É que eu acho, entendeu? Que se fosse pessoa ele seria alto. Não
3: Sim.
1: sei, eu tenho pelo menos uma altura mediana, assim.
4: É, um pela de cara dele, gente, eu acho que ele pareceria um cara muito... Tamanho médio, assim.
3: Não,
1: será?
3: Ah, 1,80.
4: Eu acho que sim.
1: Não, 1,80
4: não,
1: é demais.
4: Não.
3: Para.
1: Acho que eu dava 1,70, assim.
3: Ai, que saco.
1: É. 1,70, eu acho que dava pra ele.
4: Discorda, Ingrid Calisto, pra Ai, tu ver, ó. Mas nenhuma de nós tá certa, Ingrid. Elas querem ele alto demais, outra alto de menos, eu não tô entendendo.
1: Ai, gente, acontece. Olha aqui, outro, agora falando um pouquinho de um mundo mais atual, animação, crianças de hoje em dia, o pai da menina de Divertidamente.
3: Muito.
1: Divertidamente, o pai. Bigodinho. Ah, ele é um charme.
3: Ele é muito charmoso.
1: Ele é um charme. E ele é um bom pai. Ele é compreensivo.
4: Ele é um bom marido, né?
1: Ele é um bom marido. Ai, gente, bom marido acaba com nós, né?
3: Eu casaria
4: e
3: com ele.
4: E o que vocês acham dele? O Gru.
1: O Gru.
3: Sim. Cara.
1: Assim, sim. Mas bem escondido.
3: Não. Tipo, numa quarta-feira da noite, assim,
4: eu assumiria o Gru.
1: Tu assumiria o Gru? Não, eu não assumiria. Não teria coragem, assim. Eu acho que eu ia ficar
3: Tem várias
1: com vergonha.
3: Posses.
1: É, mas sabe o...
4: O Gru não dá. O Gru não dá. Não.
3: O jeito que ele fala ia me pegar um pouco.
1: Sabe um que eu gosto? É o do Monstros S.A., o Verde Água. Como é que é o nome dele? Sally? Não sei.
3: Ai,
1: gente, ele é grandão, ele é bonito, vai. Se eu gostasse de monstro, ele seria um forte candidato na minha vida. Mas enfim, né? Você da audiência, tem alguém assim? Manda pra gente, 489-9188-1009. Gente, tem muitos... Ai, meu Deus do céu. A Thay mandou aqui. O Thor, não posso ouvir um trovão mais forte que eu já digo. Olha ele vindo me ver. Não tem como não amar o Thor. Ai, safada. Adorei, gente. Aí temos aqui uma participação. Marina linda, tô na estrada com meu marido. Manda um beijo pra nós. O nome dele é Sandro. Um beijo, queridos. Ela tá sempre aqui com a gente. Temos aqui... Gente, há umas participações, assim, um mais doido que o outro, tá bom? Um mais doido que o outro. Aqui, viagem em comum com a Carminha. Tem aquele áudio dela falando de viajar. Seria legal. Não vou negar que seria legal. Agora, Ingrid, traz mais aí dos teus, que eu sei que tu tem coisas
3: eu tenho muito.
1: Bizarríssimas.
3: Gente, o Leão do Proerd.
1: Ai, gente, ele... Eu não sei.
3: Ele tem um charme.
4: Não.
1: Não, amiga,
3: não.
1: Por quê?
4: Não, porque não me pega.
1: Eu acho que ele seria muito heterotop. Tipo, muito.
3: Ai, gente,
1: assim.
3: Uma ficada com o Leão do Proerd.
4: Ele.
3: Não,
4: ele seria ele muito heterotop, assim. Infelizmente eu ia gostar.
1: É, eu acho
4: ele
1: que ia,
4: postar
1: amiga.
4: No Instagram. Mais uma operação concluída com sucesso. Sucesso, obrigada a Deus. Toda a minha equipe maravilhosa.
1: Sim.
4: E daí ia colocar lá uma música assim, o que era difícil de ter. Hoje eu ganhei numa noite. Ele usa corrente, essas coisas aí tudo.
1: Nossa, pois eu consigo imaginar muito claramente um story que é ele fazendo beleza, assim, hang loose. Aí o braço todo tatuado, forte. Sim. E um relógio. Eu consigo facilmente imaginar ele assim, gente.
4: Oh, me pensem, galera. Se vocês fossem sair tomar um drink com o Leandro Proerd, ele ia falar: nossa, sabia que isso faz mal por tal e tal coisa? Ele ia ficar criticando vocês.
1: Chato, ai, palestrinha, gente, pra caramba. Palestrinha.
5: Escolha suas coisas. Uma ficada com o Leandro Proerd. Eu não queria casar com ele.
1: Não, é uma ficada, talvez. Uma ficada, talvez.
5: Poxa.
1: Aqui. Ai, gente, vocês são horríveis, tá bom? Temos aqui o Carlos mandou: Minas, a mulher elástico dos incríveis. Imaginem as possibilidades. O céu é o limite, né, gente? Realmente. Não dá, não dá pra dizer que seria ruim, né?
3: Galera, elástica. Olha só, o Paulo mandou aqui, ó. A Mulher Maravilha é maravilhosa.
1: Ah, mas essa aí, sim, ela realmente...
5: Ela tá clichê, tá clichê.
1: É clichê, aí, tá clichê, mas é um clichê bom.
5: Mas ela tem um molho, eu acho.
1: Ela tem um molho,
5: embora,
1: né?
5: Embora,
1: Eu acho também.
5: Sim.
1: O quê, amiga?
3: Concordo plenamente. Ela tem um molho maravilhosa.
1: Achei que alguém ia falar alguma coisa. Gente, olha aqui. Eu tenho um... Ah, vocês vão me xingar. Vou falar de uma vez, o Thanos. Eu acho ele... Eu entendo,
5: amiga,
1: ele
5: é careca e roxo.
1: Às vezes eu entendo ele.
3: Ele é careca e roxo.
1: Tipo assim, ele era um justiceiro que tava fazendo uma coisa errada. Mas a premissa era boa, entendeu?
5: Tá.
1: A premissa era boa. E aí eu admiro a coragem, a dedicação pra tornar o universo um lugar melhor.
5: Tá.
1: Ele tem sabe, é uma pessoa determinada. Eu gosto. Mandaram aqui também
3: Eu gosto de Kim Possible.
1: A Kim Possible é gatíssima.
5: Nossa.
3: Ela é.
1: Eu amo. É. Maravilhosa. Maravilhosa.
3: A Velma também parece ser uma pessoa super legal, né?
1: Gente, vou falar. A Cuca. A Cuca, de Sítio do Pica-Pau Amarelo. Não?
3: Amiga.
1: Não, amiga. Né? Eu acho que sim. Pois eu acho
5: a
1: muito
5: Cuca,
1: que sim.
5: Amiga.
4: Ela tem uma vibe de baranga.
1: Também. Baranga, é verdade. Pior que ela é fubanga.
5: Não, mas baranga. Eu seria muito amiga da Cuca, eu acho.
1: Mas eu seria BFF dela. Nossa, imagina ir pra uma balada com ela.
5: É.
4: Gente, mas vocês assistiram o Sítio do Pica-Pau Amarelo? Ela era assustadora. Ela me fez muito mal, essa mulher.
1: Ai, gente, é que eu tenho uma coisa, assim, uma coisa que gosto de sentir um pouco de medo, assim. É um medo atração, é uma coisa meio... Não sei te dizer, sabe?
5: Eu não tinha medo dela, mas ela é uma diva. Eu acho que eu seria amiga dela.
1: Agora, tem uma jornalista.
3: 3 da manhã na tua cozinha, duvido.
1: Uma jornalista Globo. A Ilse Scamparini, gente. Ai, vai.
3: Deixa
1: ela
3: eu lembrar da cara dela.
1: É a que tá sempre falando do Papa em cima de um
3: telhado. Do telhado da casa dela.
1: É.
3: Sabia que o telhado é da casa dela?
1: Gente, ela ela tem uma coisa meio vampiresca, assim.
5: Sim.
1: É um charme, um mistério. Tu só ouve ela nesses momentos e é uma voz sedutora.
5: Ai, pra mim.
1: Ai.
5: Muito vampira.
1: Mas eu gosto. É uma coisa meio Crepúsculo, ela.
5: Não sei.
1: Me agrada. Me agradas, eu gosto. Temos aqui também o House, o Dr. House. Ele manca, é grosso, mas tem um charme que me derrete. Não vou negar, também tem. Aqui, ó, Raquel Murilo, lá, Casa de Papel. O Jorge, o Fábio Assunção, do Tapas e Beijos.
5: Óbvio.
1: Ele
5: Nossa,
1: muito.
5: Nossa, tudo.
1: Ele muito, Tapas e Beijos é difícil, né? Todos eles são belérrimos.
3: Sim. Ai, é o mesmo. E olha só, aqui tem... Oi, pode falar, amiga.
4: Bora.
3: Oi, Minas, paixão platônica pelo personagem Severed, da série Chicago Fire.
1: Ai,
3: meu marido ri junto comigo. Ele mandou a imagem, mas ele é bem gatinho, assim, bem bonito.
1: Ai,
3: e ó, tem mais, ó, boa tarde, a música dos X-Men. Várias possibilidades, o Fabrício mandou.
1: Gente, o Luan mandou aqui, fala, Minas, a irmã da Lilo. Da Lilo Stitch.
3: Ela é
1: Acho
3: linda.
1: Que é Nani
3: ela
1: o nome.
3: Ela é gatinha.
1: Mogo
3: ela é
1: de vibes. Ela é gatíssima e ela é responsável. Eu
5: ela
1: gosto
5: é muito
1: disso.
5: Linda.
1: Eu gosto de pessoas assim, cara, ela banca, sabe? Agora eu tenho uma assim que é a Lava Girl. Ela era minha crush quando eu era menorzinha, a Lava Girl, assim.
5: Como que é o nome do
1: Shark Boy e Lava Girl.
5: Isso.
1: Tu gostava do Shark Boy?
5: Boy. É.
1: Ah, o Shark Boy é o Taylor Lautner, né? Do Crepúsculo. O lobo do Crepúsculo.
5: É.
1: Também entendo. Também.
5: Sim, os dois.
1: Eu pego isso, eu pego realmente. Temos aqui o pessoal falando Julius, do Todo Mundo Odeia o Chris. Cara, eu acho que as mulheres mais velhas vão pegar essa vibe. Eu acho.
5: Uma coisa meio paizão, assim.
1: É uma coisa meio paizão. É, mas é demais até. É um responsável chato já. já tá, pô, não deixa a mulher fazer uma escova no cabelo, sabe?
5: É.
1: Aí já fica chato. Não gosto. Não me agradas, não me agrasta. Aqui, ó. Pra quem gosta da Cuca, assista Cidade Invisível Netflix, onde a Cuca é simplesmente Alessandra Negrini. Mas aí tu quer acabar comigo.
5: Lindíssima.
1: Se eu já gosto da Cuca sendo a Cuca do Pica-Pau Amarelo, imagine a Alessandra Negrini, gente.
5: Nossa.
1: Vou ficar doida. Obrigada pela indicação. Ai, gente, adorei. Muito bom. Temos aí pessoas com gostos estranhos. É, bizarríssimos, Ingrid. Fecha aí com mais uns, só pra
5: gente
1: entender.
5: Megamente.
1: Não.
4: Não.
1: Não.
4: Não, não.
1: Megamente, maluco.
5: Vamos lá. Eu tenho uma explicação pra esses gostos peculiares e estranhos, tá? É até um negócio que virou pauta lá em casa esses dias. A gente foi entender por que, cara, você vai assistir uma animação e parece que você tá assistindo uma coisa completamente sem noção. Tipo, é o Megamente, é uma coisa super irreal, mas parece alguém que você conhece. Tem um trejeito que você conhece. Aí, o que se descobriu? Que nos estúdios da Disney, da Pixar, da DreamWorks, é bem comum que os artistas que fazem esses personagens, eles passem meses estudando pessoas reais para desenvolver a aparência e a personalidade dos personagens. Mas raramente o resultado final é uma reprodução exata. Então, provavelmente você já viu alguma coisa que te lembrou alguém que aí dá essa conexão de tipo, caramba, legal, bonitinho, interessante, sabe? Engraçado.
1: Caraca.
5: Tudo, se for analisar, às vezes o jeito de piscar, tudo, qualquer personagem que se você for analisar tem alguma coisa parecida com algum movimento que algum ser humano faz. E aí é por isso que gera essa conexão em quem tá assistindo, entendeu?
1: Ai, que massa, amiga, adoro. Nossa. Não faz ideia. Gente, a nossa audiência tá mandando coisas aqui. O Michael, fala, Minas, mulher sensacional. Silk Spectre, de Watchmen, sou doido nela. Aí o... temos aqui, Velma do Scooby-Doo, inteligente, autossuficiente, fofa, empática, carinha de nerd.
4: A fera, do Bela e a Fera.
1: Ai, eu gosto da fera.
5: Eu gosto do Lumière. É o negócio de vela,
4: boa,
5: da Bela e a Fera.
4: Boa,
1: da vela realmente tem uma coisa. Agora, tem uma coisa assim que não é que eu me interesso pela pessoa que tá dirigindo, mas o carro em si, ele me deixa assim, ai, que atraente, carro sedã. Eu sinto
5: carro... do nada.
1: Carro sedã, eu acho uma coisa sexy. O carro, não a pessoa que dirige, mas o carro em si, sexy o sedã. Eu sinto, não sei. O Cleito mandou aqui. Temos aí pessoas com gostos diferentes, bizarros. Essas pessoas. A Marina. Vamos jogar no ar, vamos. Meu Deus do céu.
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4: É Atlântida. Joga no ar de hoje. É, vocês vão ter que segurar muito pra não julgar, tá? A gente só vai acolher, combinado?
1: Tá.
4: Vamos! Oi, Minas! Só pra jogar no ar mesmo, que eu ainda não superei que a minha mãe deu um carro zero quilômetro para o meu irmão no aniversário dele. E quando eu fiz 18 anos, eu ganhei um kit de manicure com curso para aprender a fazer unha e começar a trabalhar. Amaram? É isso! Um beijo, mãe! Pelo menos agora eu trabalho horrores! Sou independente, tenho dinheiro e ele continua só com o carro mesmo. Beijos, Minas. E te amo apesar disso, mãe. É a dona Salete.
1: Ai, que difícil.
4: Bacana, eu avisei, hein? Avisei, galerinha.
1: Amiga, por que você não mandou no Fala Que Eu Te Julgo? Porque eu queria tanto julgar a dona Salete. Ai, vamos julgar, eu quero julgar alguma coisa. Fiquei com ódio.
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4: Vamos lá, desabafar pra dona Salete agora no nosso Fala Que Eu Te Julgo. Olha só, Minas, oi. Eu e meu namorado moramos em cidades diferentes, cerca de 1h40 de distância. Mas ele trabalha na minha cidade 2 vezes por semana. No começo, ele era muito presente, queria me ver sempre, fazia chamadas de vídeo, me convidava para casa dele e demonstrava bastante interesse. Desde abril, porém, tudo mudou. Se eu não mando mensagem, ele simplesmente não aparece. E já conversei com ele sobre isso. Expliquei que a falta de comunicação me deixa inseguro. E ele disse que entendeu, só que nada mudou. O mais confuso é que, quando estamos juntos, ele é extremamente carinhoso, fala sobre nosso futuro, me dá presentes, flores, faz planos e parece muito apaixonado.
3: Ele trabalha muito, faz uma pós-graduação, é super ocupado, então tento entender. Mesmo assim, ele encontra tempo para as outras atividades, enquanto a comunicação comigo continua mínima. Fiz um teste e parei de mandar mensagem há alguns dias. Ele não entrou em contato nenhuma vez. Alguns dias, gente. Por isso, tô super inseguro. Me ajudem, Marina Soares.
1: Ai, que difícil. Olha, eu gostaria muito de falar, tipo, ah, ele só não gosta de WhatsApp, não é a vibe dele. Porém, eu sinto que quando você está em um relacionamento à distância, você tem que gostar de mandar mensagem. Você obrigatoriamente deve estar conectado nisso, porque é o único jeito que vocês se conectam. É por mensagem. É desse jeito. Senão, vocês vão ser estranhos. Então, olha, eu entendo a insegurança. Eu não acho que ele esteja te traindo. Não acho que é o caso de... ele tá com outra pessoa, bababá. Mas eu acho que ele tá perdendo um pouco o interesse, Dri. E acho, isso eu acho preocupante.
3: Ingrid Calisto.
5: Ai, gente. Eu sou uma pessoa que odeia falar no WhatsApp. Eu sou uma pessoa que eu sou bem de baixa manutenção, assim. Então, eu acho que às vezes esse querido, ele só tá muito ocupado e ele não tá conseguindo te dar tanta atenção. Mas eu acho que pra ter um relacionamento à distância, pra ter um relacionamento mesmo, você tem que, tipo, cobrar e receber um certo nível ali de... né? De reciprocidade.
1: Uns updates, assim, né?
5: Uma coisinha básica, né? Ali, né?
1: Ai... E aí, Idri?
3: Edna Ferretti? Olha, se houve uma mudança brusca e a gente tem um mês que enfatiza isso, né? O mês de abril, não faz tanto tempo, mas já estamos em julho. Se desde abril algo mudou, alguma coisa tem. Porque se este homem deu a vida para lhe conquistar, vai para sua cidade duas vezes na semana, era uma pessoa que dava essa manutenção, que conversava, que se preocupava, eu acho que, infelizmente, tem alguns homens que não têm a hombridade mesmo, que eles tanto falam, de bancar os seus desejos e suas vontades. Aí eles vão te fazendo, ai, nossa, tá muito carente, ah, não sei o que, até que você perca a paciência e saia com o papel de quem terminou o relacionamento. Então, assim, sim, eu acho que tu deveria nem dar mais uma chance de conversar, porque ele sabe o que ele está fazendo e ele continua fazendo. E aí que tá o ponto. Ele sabe onde ele tá errando e tá escolhendo isso, e esse é o risco. Então, assim, sabe, na minha opinião, ela tem que dar um vazare, porque se isso aí tá dando mais dor de cabeça do que alegria, alguma coisa tá errada, viu? Desde abril, não sei.
1: Muitos homens fazem isso, né, de abandonar o relacionamento ao invés de terminar, né?
3: Sim. Claro! Dá menos trabalho pra eles.
1: É, né?
3: Ai, ai. Ó, e olha só, ela falou que a vida dele é muito corrida, né? Olha só. Minas, oi, tudo bem? Já respondo no grupo, porque eu estou ao vivo no ar, tá bom? Beijinhos, amo vocês, já a gente conversa.
1: Sete segundos.
3: Uhum. Acabei de mandar um áudio aqui pras minas pra comprovar que você avisar o que está fazendo demora o quê? 7 segundos. Uhum. 6 segundos. Então, se ele realmente tivesse interesse, 6 segundos do dia dele, 7 segundos não iriam atrapalhar. Em nenhum momento, nada, entendeu? Não é desculpa. Não é desculpa.
1: Eu também acho, amiga. Sai ali, fora. Ó, tá no carro, entrou no carro, botou o cinto, pega o celular, manda um áudio. Sim. Bom dia, amor. Tô indo trabalhar agora, tá? Beijão. Bom trabalho pra ti. Acabou. Homem acabou. Presente. E aí... Ai, gente, realmente é falta de querer, né? Ai, que ódio passar por isso. Espero que a gente tenha te ajudado, amigo. Realmente, volta com a atualização pra gente, tá?
3: E quem tá sofrendo é ele, tadinho. Não deveria nem tá sofrendo.
1: Ai, que ódio. Que ódio, gente. Acontece.
3: É que dói quando a gente ama, né?
1: Dói. Dói. Com certeza dói. Com essa, a gente fecha o nosso programa das minas de hoje. Eu tenho certeza que o Paulão da Regulagem não faria isso comigo. Obrigada, Ingrid.
5: O Megamente não faria isso.
1: O Megamente não faria isso contigo, amiga.
5: Beijo, gente. Sigam lá no arroba Ingrid X Calisto.
1: Beijo, Edna.
3: Beijo, minas. Agora bora de Vibe Atlântida aqui pro Vale do Itajaí e lá no Instagram em arroba Edna Ferretti. Beijo.
1: Beijo, Dri. O que foi, bicha? Tá se putando, hein?
3: Esse jeito de boa moça que julga demais. Muito bom. E aqui, ó, o Henrique mandou. Eu tinha crush no Power Ranger Rosa. Excelente, gente. Tô lá no arroba Dri, pela arroba Atlântida. Eu amo vocês. Até amanhã, Santa Catarina.
1: Eu sou @marina.soares e fecho com Maroon 5, This Love. Esse amor, né? Ai, a gente ama esses personagens. Fazer o quê? Escova de dente e sexo. Tchau, gente.

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17: Vamos nessa, estamos chegando com o nosso Vibe Atlântida. Uma ótima tarde para você. Muito obrigado pela parceria de sempre. Bom início de semana. Bom início de semana para você que escolhe o Vibe Atlântida como a sua trilha sonora. Hoje, segunda-feira, dia 13 de julho. 17 graus é a temperatura. Céu azul, sol brilhando, solzinho legal para esquentar a galera e para a gente começar bem a nossa semana na programação aqui da Atlântida. Espero que esteja tudo bem com você por aí, que tenha aproveitado o final de semana da melhor forma possível, apesar da chuva, né? Teve muita chuva em vários momentos aí do final de semana, mas que você tenha conseguido repor, recarregar suas energias para a gente fazer a semana fluir da melhor forma, né? Eu, arroba TT Trevisol, tô chegando até 5 horas da tarde com o nosso Vibe, sempre com oferecimento de Angelone. 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Para você participar comigo, 48991881009, esse é o nosso WhatsApp para você fazer parte da programação, para você pedir o seu som, para você mandar ver na sua música preferida e, é claro, concorrer aos presentes da programação aqui do Vibe. Tô separando os presentes de hoje. Vai ter ingressos para Barão Vermelho, que se apresenta aqui na Grande Florianópolis, na Arena Opus, dia 8 de agosto. Vou liberar uns ingressinhos para a galera aqui que se liga na tarde. E ainda tem ingressos para Luana Zuccolotto, stand-up, que rola dia 2 de agosto, também na Arena Opus. São os presentes que eu vou estar liberando aqui no Vibe, então participa comigo e fala aí que você tá afim de ganhar um presente, que a gente vai fazer com certeza a gentileza, né? Pra começar bem a nossa tarde, começar lá em cima, começar com novidade musical do Alok em parceria com a Jennifer Lopes.

Esse é o som da Atlântida, essa é a melhor vibe da FM. Novo som, novidade musical da Beyoncé com Morning Dew Dawn. Sonzeira apresentada em primeira mão aqui na programação do nosso Vibe. 13, 16 graus é a temperatura. Falando em novidade, vamos direto lá pra Guarda do Embaú. Maca e Companhia Limitada, nossos amigos da Nós da Aldeia com Menina do Sul. E por aqui segue o som do Vibe, 13 e 15, vamos.

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0: Esse é o Som da Atlântida, essa é a melhor vibe da FM, Glass Animals com Heat Waves, fechando a nossa primeira sequência de sons aqui no Vibe. 29 minutos, faltando para as 4, 16 graus a temperatura, segue participando aqui do Vibe, 48991881009. Daqui um pouquinho, ingressos para Barão Vermelho e também para o stand-up da Luana Zuccolotto. Vamos fazer o primeiro show do intervalo e na sequência estamos de volta com mais músicas pra galera. Participa aí, pede a tua.
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5: Vamos nessa, tamo de volta, segue no som aqui na Atlântida, essa é a rádio das nossas vidas, a melhor vibe da FM, segunda-feira, dia 13 de julho, dia mundial do rock, né? Muito rock tocando por aí, que legal, rock and roll nunca morre, né? Sempre vivo, principalmente na programação aqui da Atlântida. Eu tenho certeza que hoje no Mr. P na rede, no Pijama Show, vai ter muito rock também pra galera conferir na programação. Mr. P já tá por aqui, perambulando, circulando, dando aquela volta, né? Já se preparando, porque daqui um pouquinho, 5 horas da tarde, junto com o Porã, apresenta mais uma edição do Desprogramados. Desprogramados, daqui um pouquinho, 5 horas, então, para você acompanhar, tanto pela rádio quanto pelo canal Desprogramados no YouTube. Vai lá, se cadastra lá para você participar, interagir, fazer parte da programação. Provoquei aqui a audiência pelo 48991881009. Deixa eu mandar alguns abraços aqui ao Emerson Souza, que está participando aqui na tarde, querendo concorrer aos ingressos para o Barão Vermelho. Valeu, querido. Obrigado pela audiência.

0: audiência e pelo carinho. A Ivonete Dias, que hoje tá nos ouvindo, né? Pediu pra gente colocar qualquer uma do Justin Bieber. Ela é fãzaça do Justin e hoje tá de aniversário. Ivonete, então parabéns mais uma vez. Já mandei no Vamos Dar. Mas fica aqui o registro também pra galera da tarde. Quem mais mandou recado aqui? Vamos pegar aqui pelas mensagens, pelo 489-9188-1009. Kelly Mendes participando. Valeu, Kelly. Obrigado pelo carinho. Quem mais aqui? O Luiz Felipe de Souza tá lá em Barreiros nos ouvindo e participando aqui da programação. E eu recebi uma mensagem agora aqui que veio através do WhatsApp aqui, que eu realmente fiquei tentando desvendar qual é o mistério da mensagem. Vou colocar aqui no ar pra galera que tá nos ouvindo em casa poder me ajudar a descobrir qual é a música que o nosso ouvinte pediu. Se você souber, manda aí pelo 48 que eu vou ter o prazer de tocar ela aqui na programação.
1: Salve, galerinha da rádio. Aqui é o Cado de São José.
0: E aí, Cado?
1: Ô, toca aquela música do Umbigo pra nós. Umbigo. Aquela Umbigo, Umbigo, Umbigo, Umbigo. Eu não sei o nome da música. Toca um bigo aí pra nós. Valeu!
0: Ai, ai, ai, cara. Valeu. Obrigado pela mensagem aí, né? Valeu a brincadeira. Grande abraço ao nosso ouvinte aí, o Ricardo Souza, que quer que eu toque umbigo, umbigo, umbigo, umbigo. Tô tentando pensar aqui qual é que é na sequência. Se eu descobrir, eu coloco ela na programação, certo? Vamos começar mais um bloco musical aqui no Vibe? Começar com Rael, Cabulosa Reggae.

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Esse é o Som da Atlântida, essa é a melhor vibe da FM, fechando a nossa primeira hora completa, sonzeira, Olivia Dean, Man I Need. São os pedidos que vão chegando aqui pelo WhatsApp, pelo 48991881009. 4 horas em ponto, 16 graus é a temperatura. Vibe Atlântida no ar e assim a gente vai até as 5 horas. Com muita música boa e, claro, as participações da galera que vão chegando pelo 48991881009. Se você não participou ainda, dá tempo, vai ali, pede teu som e faça parte aqui da nossa programação, que a gente fica feliz da vida, né, em saber que você está ouvindo a Atlântida e me ajudando aqui a montar a nossa playlist. Nesse bloco ainda rolou Sia com Cheap Thrills, teve Benson Boone, Pinguim com a Bruna Magalhães, Faz Melhor, o Post Malone, César pediu essa aqui com Better Now, Bruno Mars, 24K Magic, e ainda rolou o Rael com Cabulosa Reggae. Só música boa rolando, tarde rolando. O Augusto e também a Patrícia mandaram uma mensagem agora e uma foto, estão na beira-mar aqui, né, do Continental, dando aquela corridinha, treinando, e falaram que vão participar da Corrida Verde. Pô, muito obrigado aí pela mensagem, correndo com fonezinho, nesse dia bonito, nessa tarde legal. Alguns podem, né, nesse momento, alguns estão se preparando, alguns vão mais tarde, outros foram de manhã, enfim, é a galera se movimentando aqui na ilha e ouvindo a programação aqui da Atlântida. E já que falaram que vão participar da Corrida Verde, quero reforçar aqui o convite. 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Então participe aí dessa grande corrida da NSC. Vai ali no site para você garantir a sua vaga.

0: etapa da Corrida Verde. A primeira foi lá em Blumenau. E agora chegou a vez de Floripa. Vamos pro show do intervalo e na sequência estamos de volta com o nosso Dreadlocks.
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0: 16 graus é a temperatura, segue participando, dá tempo ainda. Músicas finais aqui do Vibe pelo 48991881009. Daqui um pouquinho os ingressinhos do Barão Vermelho, também da Luana Zucolotto. Vai ganhar o presentinho, então vem junto. Vamos pro show do intervalo e na sequência tem mais.
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0: Esse é o Som da Atlântida, essa é a melhor vibe da FM. Post Malone fechando mais uma sequência de sons. E com essa música eu vou fechando a minha participação aqui na programação da Atlântida. Começamos bem a nossa semana, semaninha de vibe Atlântida, com muita música legal, muitas participações. Muito obrigado a você que participou e mandou a sua mensagem pelo 48991881009, pelo arroba Atlântida Floripa, pelo arroba TT Trevisol. Começamos bem a nossa semana. 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Falei que ia liberar os presentinhos aqui, né? Ingressos para o Barão Vermelho, que se apresenta na Grande Florianópolis no dia 8 de agosto. Também ingressos para Luanas do Coloto no dia 2, lá na Arena Opus. Quem tá levando os presentes de hoje é o Bruno Albê, Michele Vacari, Lívia Sanson e também o Alfredo Cavalheiro. São os ouvintes contemplados na edição desta segunda-feira. A partir de agora eu vou estar aqui, né, durante a semana, durante a tarde, fazendo o nosso vibe. Então, se você não ganhou um presentinho hoje, vai na boa, vem com calma, vamos tentando, vamos interagindo, vamos fazendo parte aqui das tardes, que em algum momento coisas boas vão acontecer, tá bom? 16 graus é a temperatura, 5 horas em ponto. Na sequência, vem aí Desprogramados com o Mr. P. Porã. Valeu, bom final de tarde, boa semana, até mais.
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4: Atlântida. Ah, estamos chegando com Desprogramados. Para aí, para toda a rede Atlântida Santa Catarina. Eu tô acostumado com o Ricardinho Gripe, que bota toda a minha página de abertura do programa aqui. TT Trevisol, não. Ele não nos trata com o mesmo carinho.
5: Não, é diferente.
4: Não nos trata com o mesmo carinho. Agora sim, estamos chegando com Desprogramados para toda a rede Atlântida Santa Catarina e para o mundo no nosso canal Desprogramados no YouTube. Chegamos com amor.
5: Amor, meu grande amor, não chegue na hora marcada.
4: Assim como as canções, como as paixões e as palavras.
5: Que coisa linda.
4: Pá! Que coisa... Me veja nos teus olhos.
5: Lembrando que Ângela Rorô cantava essa
4: na
5: música.
4: Na minha... Né?

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0: 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A gente tá emocionado assim porque, sim, Barão Vermelho está chegando em Floripa no dia 8 de agosto com promoção exclusiva da Atlântida. Hoje mesmo gravamos um vídeo para os nossos amigos da Arena Opus. Sim. E cantamos algumas músicas de Barão.
1: Além dessa, cantamos uma outra que também é um
0: absurdo. O poeta não morreu. Não,
1: mas desde o início.
0: Ah,
1: porque é bonito o início. Bonito.
0: Baby, compra o jornal e vem ver o sol.
1: Ele continua a brilhar. Olha que frase. Apesar de tantas barbaridades. Baby, ouço o galo cantar.
0: A aurora dos nossos tempos. Não é hora de chorar. Que coisa linda.
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0: É demais. Absurdo. É muita música boa que o Barão Vermelho tem. Sim. Eles virão para Floripa, para a Grande Floripa, na Arena Opus, no dia 8 de agosto, com promoção exclusiva da Atlântida. A gente vai estar lá.
1: Nós estaremos lá.
0: Estaremos presentes.
1: Estou com saudades de Frejá.
0: Eu também.
1: Vamos dar um abraço triplo.
0: Vamos dar um abraço triplo em Frejá. E no mesmo dia 8 de agosto... Ele.
1: O quê?
0: Que na verdade sou eu. DJ Porã.
1: Não me diga.
0: DJ Porã estará de volta às picapes do John Bull ali na Lagoa. Porque eu fui convidado pela minha amiga Kátia Suma, uma das lendas da comunicação no Rio Grande do Sul.
1: Verdade.
0: Para tocar com ela na festa Baila Comigo. Como se baila na tribo.
1: Certo.
0: Então eu estarei com Kátia Suman e Bruno Suman na festa Baila Comigo, ali no John Bull, na Lagoa, no pré-Barão Vermelho. No pré-Barão. Vou fazer lindo, um som.
1: Lindo.
0: Já mandei meu set pra Kátia ontem.
1: Então vou fazer o seguinte, eu vou contigo lá.
0: Vai comigo.
1: Eu vou contigo prestigiar o amigo.
0: Até porque eu já disse lá em casa que essa noite é minha.
1: Perfeito, não, entendeu? É tua. Tu
0: porque
1: precisa.
0: Porque é o seguinte, é aquela coisa, se o seu parceiro não vai curtir tanto quanto você um show que você quer ir, é melhor que você vá sozinho.
1: Não, mas não
0: tu precisa. Acho que eu me manifestei?
1: Eu acho que tu ficou bravo.
0: Tu acha que eu me exaltei?
1: Tem uma raiva aí. Tem uma raiva aí que não deu pra entender muito bem.
0: Não é raiva bonita. Nenhuma.
1: Não, então, toma o teu café. Então tem DJ Porã.
0: Amanhã de manhã.
1: Não, mas isso aí é Roberto
0: Vou
1: Carlos.
0: Vou pedir um café pra nós dois.
1: Não, eu acho que aí...
0: Te fazer um carinho e depois...
1: Não, vamos achar uma música do Barão pra isso aí.
0: Hã?
1: Vamos achar uma música do Barão pra isso aí.
0: É viver, é fúria e folia, rumo ao mágico.
1: Eu pensei que é. Tá, fúria e folia, tá?
0: Fúria e folia. Tá, então, como é que vai ser a nossa
1: dia 8 de agosto? Vamos lá curtir tua discotecagem na festa Baila Comigo da Kátia Suma no John Bull, no dia 8, e de lá a gente sai direto pro Barão Vermelho.
0: Exatamente.
1: Vai ser uma loucura.
0: Eu vou dirigindo porque eu não bebo, tu pode beber.
1: Ótimo,
0: pode beber.
1: Esse parceiro que eu quero.
0: E aí nós vamos dali. Não, vamos dar ali ao programa aqui da Atlântida das 11 da manhã.
1: Isso, muito bom.
0: Mas nós, ó. Então bom. Tá, Barão Vermelho é a nossa próxima atração aqui nos shows da Atlântida, dia 8 de agosto, na Arena Opus. Ainda no mês de agosto tem Felipe Rett no dia 21. 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Ainda teremos no mês de agosto Djavan.
1: É, daí também...
0: Djavan, mais uma.
1: Vamos deixar
0: uma
1: pra depois do Barão, eu me emocionar depois.
0: Isso, porque... vão ser muitas emoções.
1: Muitas
0: que esse emoções. Coração já muitas. Está cansado. Esse coração já está cansado de tantas emoções.
1: Mas nunca para amar.
0: Nunca para amar.
1: Nunca. O cansaço, aliás, do amor não faz parte
0: de mim. Na sexta-feira nós lançamos, né, nosso novo projeto, Um Amor para Mr. P.
1: Não.
0: Lançamos.
1: Não há,
0: né? E ainda, em fevereiro teremos Jack Johnson, Donovan Frankenheiter e D-Love no Stage Music Park. Já tem vendas abertas em livepass.com.br. Se eu não me engano, os ingressos VIP já esgotaram.
1: É?
0: É? Tá não, alguém pode me confirmar a informação?
1: Ok.
0: Me confirme. livepass.com.br. Jack Johnson, Donovan Frankenheiter e D-Love tudo promoção aqui da Atlântida, a rádio dos shows internacionais.
1: E eu acho muito legal a participação da música, né? Do G-Love, G-Love.
0: Não, de Love é um cara, é parceiro do Jack Johnson, não é essa música. Essa música é Só Love, Só Love. Que é uma bela música, aliás, de Claudinho Buchecha.
1: Eu gosto do Claudinho Buchecha.
0: Quero de novo com você. Com gosto do meu coração.
1: Vai direto. Só Love, Só Love. Só Love, Só Love. Só Love, Só Love. Só Love, Só Love.
0: Ah, é.
1: E a outra? Quero te encontrar. Quero te amar, você pra mim é tudo, minha terra, meu céu, meu mar. Ah, isso é bonito, né, cara? Claro, você pra mim é tudo, minha terra, meu céu, meu
0: você
1: mar.
0: Você me ignora em tudo que eu faço, depois vai embora, desatando nossos laços, quero te encontrar.
1: Deu. Tamo cantores.
0: Cantorinos.
1: Hoje. Cantorinos.
0: Cantorinos de plantão e esse programa dos cantorinos,
1: cantores.
0: Não, o coral... Dos veneráveis cantores.
1: Ah, isso é bom, porra.
0: Coral dos veneráveis cantores.
1: Chega de ver.
0: A gente pegou o empresário novo aí.
1: Trocamos escritório.
0: A gente trocamos de escritório. Agora quem tá nos produzindo é o Heitor do Das Aranhas.
1: Isso, e aí ele disse.
0: Aí o Heitor disse,
1: para com esse negócio de velho.
0: Para com esse, vocês têm que parar de se desmerecer.
1: Isso,
0: vocês estão muito bem.
1: Usa o veneráveis.
0: Venerável. Né? Porque na origem da palavra, né? O venerável é aquele que deve ser exaltado pela sua experiência.
1: Venerados.
0: Venerados e veneráveis. Safenados e safadinhos.
1: Quem é o venerado e quem é o venerável?
0: Não, tu é o venerável. Tu é o venerado.
1: Eu sou venerado.
0: Tu é o venerado e eu sou venerável. Eu tô buscando.
1: Isso, e tu fica oscilando.
0: Eu fico oscilando.
1: Entre gerações, entendeu?
0: Eu fico oscilando entre ser venerável e humilhado.
1: Isso!
0: Mais ou menos isso.
1: Agora eu sou venerado. Eu sou venerado, pô.
0: É venerado. Então, mas eu tô no caminho.
1: Com vocês! A dupla! Venerado,
0: então, o coral dos veneráveis cantores, né? Agora tá assumindo assumiu nova gestão aí, o Heitor das Aranhas tá nos produzindo agora.
1: E eu sou venerado no primeiro nome. Venerado e venerável.
0: Isso aí.
1: O nome da dupla, porque eu
0: então
1: fico...
0: Então tu fica teu melhor lado pra bater
1: isso.
0: Foto.
1: Isso.
0: Muito bem, entendi.
1: Exatamente. Olhando pro palco,
0: eu gostaria muito de ter um lado bom pra bater foto, mas como todos os meus lados são bons...
1: Exato. Né? Mas é com isso que eu conto. É. Por isso eu posso me dar o direito de escolher.
0: Todos porque os meus lados são bons.
1: Pra ti tá fácil.
0: E eu gostei muito do teu comentário na minha última foto de surf, que tá lá no @instaporã. Me comparando ao Kowalski do filme dos Pinguins. Foi um excelente comentário.
1: E vejo que tem uma pitada de Homem do Gelo.
0: O Homem do Gelo,
1: que como... é o super-herói da Marvel.
0: Isso.
1: E que ele vem nas ondas.
0: É.
1: Ele surfa gelado.
0: Isso
1: e qual foi a minha interpretação? Tu tá ali surfando no auge do inverno, aquele frio, aquele gelo. Então tu é o Homem do Gelo.
0: Isso.
1: E paralelo a isso, tu é uma estirpe
0: com pinguim. Aquela roupa de borracha.
1: É um pinguim.
0: É um corpo de pinguim.
1: É um corpo de pinguim.
0: É o Kowalski. Que é um baita de um desenho, né? Os pinguins de Madagascar.
1: E tu sabe que o Kowalski era o que...
0: Era o cara que era o...
1: Era o mentor.
0: Do capitão. Era o braço direito do capitão.
1: Sabe?
0: Mas tu sabe que
1: eu
0: tinha...
1: Eu entendi a personalidade também. Não
0: boa.
1: Foi só
0: não, tu fez uma leitura precisa da foto.
1: Óbvio. Tu acha que eu não fui... Na definição de personalidade de cada um dos pinguinzinhos?
0: Ah, foi muito bem.
1: Foi.
0: Foi muito bem. Tu fosse muito bem.
1: Kowalski.
0: Foi uma bela leitura da foto. Aliás, ontem, alguns pinguins na água mesmo.
1: É mesmo?
0: Alguns pinguinzinhos.
1: Conversou
0: muito
1: com eles?
0: Muito fofinho.
1: Mas é porque eles te viram,
0: pinguinzinho,
1: né?
0: Pinguinzinho comendo peixinho, assim.
1: Ah, e tu também. Adorada. Como tu gosta de comer um peixinho no mar também,
0: um peixinho. Ah, é bom.
1: Tinha uma sereia lá também?
0: Tu acredita em sereias?
1: Ah, eu acredito em tudo que é bonito.
0: Eu já caí no canto da sereia.
1: Ah, não.
0: A sereia cantou.
1: Tu sabe
0: foi
1: que...
0: Foi só a sereia cantar, então, não precisou fazer mais nada.
1: Então nós temos cantos, né? Tu é do canto da sereia, eu sou do canto da cigarra.
0: Pois é. É verdade, cada um com seus cantos,
1: exatamente,
0: né? A sereia é mais bonita que a cigarra.
1: Ah, tu é que pensa.
0: E tu sabe,
1: mas
0: né?
1: É pro teu gosto,
0: tem a,
1: né?
0: Tem a história aquela da formiga e da cigarra, né? Que
1: não,
0: a gente conta
1: pros...
0: E tu sabe que a formiga só trabalha porque não sabe cantar.
1: É óbvio.
0: A formiga só trabalha porque não sabe cantar. Raul Seixas foi muito sábio quando escreveu isso.
1: Exato, e tu sabe que essa coisa da cigarra, que eu gosto tanto do canto da cigarra, é uma das coisas é uma das sonoridades mais bonitas para mim, porque remete à minha infância. Eu cresci ouvindo o Canto da Cigarra. Eu Sim. morava do lado de um matagal, um terreno baldio enorme, e muito verde, muitas folhagens, muitas flores. Então as cigarras perambulavam por ali, voavam e cantavam. E tu sabe que o Canto da Cigarra, que tanto fascina a mim, principalmente, mas a muitas pessoas, é o acasalamento.
0: Ah, mas tudo tem um porquê! Tudo tem um porquê! 5:18 e aos 18 minutos de jogo a gente divulga o nosso patrocinador, que é Atacadão, lugar de comprar barato. Atacadão tá com a gente, você também com a gente por aqui. Manda sua mensagem no 489-9188-1009 ou então ali no chat da live no nosso canal do YouTube, canal Desprogramados, que nesse final de semana já apresentou Reinaldo Giannichini, Maria Casa Deval, e quem está sob o comando, no comando aqui na batuta do nosso canal Desprogramados é ele, o sempre estiloso sempre. Yuri Land, Yuri o Ditador, que hoje me chamou de querido com aquela, não com aquele querido do Manezinho, porque pro Manezinho tudo é querido.
1: Sim.
0: Hoje ele me chamou de querido, tipo assim.
1: O cínico.
0: E hoje ele foi cínico comigo.
1: Querido.
0: Yuri, o Ditador, seja bem-vindo ao programa.
2: Me desculpe, Porã, por ter tratado você desse modo.
0: Olha só. É sempre elegante e educado. Já tá desculpado.
2: Ah, muito obrigado.
0: Já tá desculpado.
1: Querido, Yuri.
0: Então pronto, nós temos.
1: Eu devolvi.
0: Querido Yuri, mas agora um querido com muito, muita queridez.
1: Não.
0: Foi muito bem.
1: Eu vou ser cínico, então. Querido.
0: Agora foi cínico.
2: Agora foi mais cínico.
0: E nós temos lá no canal Desprogramados o Papo Desprogramado com Reinaldo Giannichini e Maria Casa Deval.
2: Exatamente,
0: é isso aí, Yuri Lente?
2: Exatamente. O papo tá muito bom, né? O papo com a Casa Deval e o Giannichini, os dois são queridos.
1: Isso.
2: Dois são queridíssimos e falaram bastante, e vai ser um corte aí que...
0: Vale a pena conferir. Vale a pena conferir. Em breve os cortes das nossas redes sociais, onde certamente seremos chamados de traidores do Brasil.
1: Já tô aceitando.
0: Hã? Não, é pra amanhã, tá? Quando tu tem que aceitar, tu não aceita.
1: Não, mas tá aqui.
0: É. Não, aceitei. Mas não é.
2: Então postaram.
0: Já foi hoje?
2: Então postaram. Aceitei.
0: Ah, mas olha só.
2: Então postaram. Não,
0: os diretores desse programa, eles têm que se...
1: Eles têm que se entender.
0: Um diz que vai postar uma hora, outro diz que vai postar outra hora. Pra mim não chegou nada aqui, ó. Agora chegou. Collab. Agora sim, vá lá no nosso Instagram conferir o papo com Maria Casa Deval e Reinaldo Giannichini, e também o papo completinho, entendendo todos os contextos da conversa no canal Desprogramados no YouTube. Agora, no próximo sábado, teremos Pedro Luiz, do Pedro Luiz e a Parede, Monobloco, e na outra semana, MV Bill, tá?
1: Um melhor que o outro, porra, legal demais.
0: Tá legal demais. Participe aqui do programa, vou repetir o nosso WhatsApp, que é o 489-9188-1009. Mas eu também, acompanhando as redes sociais, tenho que te dizer que eu fui impactado por uma foto do Mick Jagger aos seus 82 anos. Eu bati o olho no Mick Jagger e achei que fosse tu.
1: Ah, mas eu...
0: E o Mick Jagger tem 82 anos.
1: Era isso que eu ia dizer pra ti, ao mesmo tempo que eu fico muito orgulhoso. Pô, ser lembrado fisionomicamente, de alguma maneira, pelo Mick Jagger, me faz muito feliz. Ainda mais que nós nascemos no mesmo dia, né?
0: É verdade.
1: A gente faz aniversário junto.
0: É um estilo parecido.
1: Mas aí quando tu me diz que ele tá com 82 e eu...
0: Aí
1: me dá mesmo. Mas
0: cara,
1: é sinal de que eu vou chegar lá igual.
0: Não, tu vai chegar bem. Ou sinal de que tu já tá igual a ele aos 82.
1: Então eu tô acreditando que depois dos 60 não piora.
0: Não vai piorar.
1: Fica
0: não vai piorar. Ali. E o Mick Jagger...
1: Porque se tu lembrar do Keith Richards há 20 anos atrás, era a mesma coisa.
0: É, piorou um pouquinho, né, o Keith Richards. E olha que o Keith Richards não se cuida como se cuida o Mick Jagger. A rotina do Mick Jagger, eu li uma matéria a respeito dessa longevidade, dessa disposição que o Mick Jagger tem... Porque ele é casado com uma menina 38 anos mais jovem que ele.
1: Então tá explicado.
0: Uma bailarina. Isso é um estímulo, né?
1: É um estímulo.
0: Uma bailarina 38 anos mais jovem.
1: O mínimo que tu tem que fazer é te esforçar pra...
0: É verdade.
1: Entendeu?
0: Mas segura hoje em dia, com todos esses medicamentos aí, né, vovô?
1: É verdade.
0: Tá,
1: mas aí...
0: Olha aqui.
1: E
0: aí? Mas ele tem uma rotina de 6 dias de exercícios por semana. 6 dias, 3 horas por dia. E o que ele faz? Ele alterna os exercícios. Ele tem um dia que ele faz uma coisa mais ligada à atividade cardiovascular, outro dia ele vai fazer um balé, outro dia ele faz um boxe, outro dia ele joga um esporte que ele gosta de jogar.
1: Agora eu tô entendendo por que que tu resolveu fazer boxe, tá surfando, não, tá isso... caminhando. Ah, tu quer virar o Mick Jagger. Ah,
0: eu quero essa longevidade, essa disposição.
1: Claro.
0: Que é o que a minha filha me pergunta todos... A minha filha reclama já, papai, tu tava surfando hoje de manhã, tu não tava aqui com a gente. Eu digo sim, filha, que o pai quer ficar forte pra te cuidar até ficar velhinho. Né?
1: Certo, foi.
0: Papai,
1: muito bem.
0: Mas tu tava na academia hoje. Sim, filha. Porque o pai precisa ficar forte, saudável, pra cuidar de ti. E é mais ou menos isso.
1: Me lembrou aquela menininha que foi até a sala, viu a vovó na cadeira de balanço e disse pra ela: vovó, é verdade que na nossa família as pessoas morrem de uma hora pra outra? Vovó.
0: Pela primeira vez no mês de julho, essa piada tá contada aqui no programa. Tava voltando a falar do Mick Jagger, os Rolling Stones lançaram um disco na última sexta-feira. Pela primeira vez no mês de julho, foi boa essa. Nunca no mês de julho. Não, deu um suandê aqui na raça.
1: Suandê na raça. Ah, mas tu tá na raça.
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0: 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Ó, viu? O pessoal já sentiu o nosso novo repertório, claro, tá animado.
1: Não,
0: esse assim, nosso novo empresário aí que trabalha com o Dazarão. O nosso novo escritório. O escritório que tá nos atendendo tá dando boas dicas. O que que ele pediu pra nós, em linhas gerais? Parem de se desmerecer.
1: Isso.
0: Parem de falar que vocês estão velhos e acabados.
1: Porque não estão.
0: Não estão.
1: Não estão.
0: Repertório musical menos depressivo, mais alegre. A gente precisa de um hit. E é mais ou menos isso que nós estamos tentando fazer.
1: Tá quente aqui.
0: Vamos tirar a camisa.
1: Né? Nós estamos loucos.
0: Nesse segundo semestre, então, sobre nova administração, novo escritório, falem com o Heitor das Aranhas. É ele que está administrando a nossa carreira a partir de agora.
1: A turma toda lá, né?
0: Exatamente.
1: Turma toda, o Rufus também. Vai ter que fazer a montagem.
0: Muito bem.
1: Pra nós.
0: Vamos fazer as boas do programa?
1: Vamos.
0: Como é que foi o fim de semana? Sem jogos da Copa, eu me sinto perdido.
1: Não, e tem uma outra coisa que não tá legal.
0: O quê?
1: Hoje, a semana começou parecendo, ao contrário do que findou no sábado, parecendo que a Copa do Mundo já não existe mais.
0: Parece que a Copa já acabou. Eu tive essa sensação.
1: Horrível.
0: Muito ruim.
1: Horrível.
0: Muito ruim.
1: Essa desmobilização só porque o Brasil caiu fora não é legal.
0: Queremos Copa.
1: Ah,
0: todos os dias.
1: Óbvio, a gente tem que aprender.
0: Precisamos de mais jogos.
1: E nós precisamos...
0: A gente precisa sugerir para a FIFA um novo modelo de Copa do Mundo.
1: Eu diria que a Copa, ao invés de 4 em 4 anos, de 4 em 4 meses.
0: Não, pode até ser assim, de anual. Vamos dizer que possa ser anual. Ou se for de 4 em 4 anos, assim, ó, os times que perderam, eles continuam jogando com os que perderam.
1: Certo.
0: Eles não vão poder ganhar o título da Copa do Mundo.
1: Não, porque desmobiliza.
0: Porque desmobiliza. Daí
1: eu vou te dar
0: uma Brasil,
1: outra ideia.
0: Por exemplo, o Brasil pode disputar com a Holanda, com a Alemanha.
1: Não, nós temos que aprender com outras modalidades esportivas.
0: Porque o pessoal já pagou as diárias do hotel.
1: Não, vamos fazer o seguinte, ó, vamos ponderar e vamos equilibrar. Todos os anos não, de dois em dois.
0: Dois em dois é legal.
1: Tá? De dois em dois, meio termo.
0: Isso.
1: E aí é o seguinte, ó, não, as delegações não seguem jogando. Os times não seguem jogando, quem é desclassificado, mas obrigatoriamente tem que permanecer na Copa do Mundo, nas arquibancadas, nas tribunas, para acompanhar os outros jogos. Olha que bonito, nas outras modalidades é assim. A seleção de vôlei é desclassificada.
0: Os caras não vão embora.
1: Não vão,
0: ficam lá assistindo. Aproveitando o evento.
1: É legal, entendeu? Porque aí tu vê a semifinal agora, que vai ter amanhã, tu poderia ver todas as delegações volta e meia filmando.
0: Exatamente, o encerramento com todas as delegações.
1: Aí tu vê desembarcando.
0: Tipo uma Olimpíada.
1: É lógico, fica mais bonito.
0: Não, então, foi uma bela sugestão, nós vamos falar. Outra coisa, cara, eu sei que tu não acompanha Star Wars, né? Tu não acompanha Star Wars, mas eu várias vezes, eu pego o Infantino, aquele, o presidente da FIFA.
1: Ah, é o próprio.
0: O presidente da FIFA, às vezes pegam de relance, ele é o senador Palpatine.
1: Claro, cara.
0: Ele é o Palpatine.
1: E ninguém tá divulgando isso aí.
0: Ninguém divulga. Ele e o Trump.
1: Pra não confundir,
0: ele e o Trump, ó.
1: É claro, mas não é o lado negro da força?
0: O lado sombrio.
1: Não é o...
0: O lado sombrio.
1: Ah, não se fala.
0: O Dark Side.
1: Tá, mas quando foi lançado se falava, né?
0: Sim.
1: Tá.
0: É, Dark Side.
1: Dark Side.
0: Lado escuro.
1: Sim.
0: O lado sombrio.
1: Ah.
0: É, eu acho que ele é o Palpatine.
1: Ele é da...
0: O Palpatine.
1: Ele é da força, é do mal.
0: Do mal. Eu acho que ele é do mal.
1: Ele é amigo do Darth Vader.
0: E amigo da Argentina.
1: É, isso aí a gente tem que admitir.
0: Muito amigo da Argentina. Muito,
1: que vai cair, né, pra Inglaterra.
0: Ah, cara, eu já não sei.
1: Vai ser.
0: Eu acho que contra a Inglaterra, a Argentina vai jogar a vida por causa das Malvinas, né?
1: E tem uma outra coisa legal acontecendo na Copa do Mundo, que é o surgimento de nomes de uma hora pra outra, né? E vão indo sumindo. O único que se mantém é o Messi. Mas tu vê, teve a seleção. Mas numa proporção um pouco menos, mas é verdade. Mas a gente teve Cabo Verde.
0: Isso. Pau.
1: Vozinha. Isso. Aí de repente.
0: Noruega, Haaland.
1: Isso. Aí veio a Noruega, substituiu o Cabo Verde, chegou no topo, Haaland. Tarará. E agora é o Bellingham.
0: Agora é o Bellingham.
1: Agora é a hora do Bellingham.
0: É verdade.
1: E ele vem crescendo.
0: Fez um jogaço, né?
1: E ele vem
0: que crescendo. Jogo bom aquele, né? Noruega incrível, e Inglaterra.
1: Incrível.
0: Que jogaço, cara.
1: E tem...
0: Não, e Argentina e Suíça também foi um jogão, né? Absurdo. Diga-se de passagem.
1: Absurdo.
0: Diga-se de passagem, a Argentina sofreu pra ganhar da Suíça e só ganhou porque o embolou, né?
1: Embolou a Suíça.
0: Embolou a Suíça.
1: Mas estava muito melhor a Suíça. É, ia virar o jogo fácil.
0: Eu também acho.
1: Ia virar o jogo fácil.
0: É uma pena. Mas assim, seria muito legal que a final dessa Copa fosse Inglaterra e Espanha. Inglaterra e Espanha. Pra não repetir a final da última Copa, que foi Argentina e França.
1: Não, vai repetir, não vai.
0: Mas você não prefere que seja Inglaterra e Espanha?
1: Pode ser.
0: Inglaterra não ganha 60 anos. Tu já imaginou o Brasil 60 anos sem ganhar uma Copa, cara?
1: Eu tô achando... Olha...
0: Sabe que ano que a
1: 66.
0: O ano que tu nasceu.
1: O ano que eu nasci.
0: O ano que tu nasceu.
1: Que foi a Copa na Inglaterra.
0: Exatamente.
1: Exatamente.
0: Isso.
1: Então, o meu Everton é o Everton inglês.
0: Sim.
1: Só para ter o conhecimento.
0: É o clube inglês.
1: É, mas é. Sim, eu tenho um cachecol do Everton.
0: Ah, parabéns.
1: Então, sabe se que ganhar a Inglaterra,
0: eu cachecol? Venho
1: com esse cachecol e vou cantar. Wonderwall.
0: Que é bonito demais também, né? A torcida cantando Wonderwall.
1: Porra, se é.
0: É demais, né, velho?
1: Muito.
0: Eu até fui ouvir aquele
1: disco. E ainda melhor foi
0: do Aces depois do jogo.
1: E depois quando cantaram o Beatles pro Bellingham, né?
0: Isso eu não vi.
1: Não viu?
0: Não vi.
1: Cantaram o Hey Jude, porque o nome dele é Jude.
0: Ah, legal.
1: E aí cantaram
0: o Hey Jude. Essa eu não vi.
1: Lindo.
0: Fui ouvir
1: o Oasis. Não, tem tanta, por isso.
0: A Copa do Mundo é legal demais, né? Amanhã tem a Espanha contra a França.
1: Tá.
0: E aí na quarta-feira tem Argentina e Inglaterra.
1: E na sexta tem Grêmio e Mirassol pelo Campeonato Brasileiro. Antes da final, cara. Ah,
0: não precisava, cara.
1: Agora que legal o Grêmio contratar um jogador,
0: de Cabo Giovani, Verde.
1: De Cabo Verde, cara. Quem diria?
0: Quem diria?
1: E isso é uma jogada paralela ao futebol de marketing maravilhosa,
0: verdade.
1: Né?
0: Verdade.
1: Porra, isso deu
0: um bagulho. Um clube brasileiro contratou o Vozinha, não contratou?
1: Não, só teve ameaça.
0: Teve a ameaça, o Atlético Mineiro, né?
1: É, mas não
0: contratou. Não contratou?
1: Não contratou.
0: É uma pena não terem contratado o Vozinha.
1: Mas incrível o Grêmio ter dado essa sacada aí, muito bom.
0: No mercado nacional o Grêmio não estava conseguindo comprar, tá devendo para muita gente.
1: É,
0: olha aqui, 28 para 6, vamos às boas do programa porque tá na hora.
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0: 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A brincadeirinha do Quem Sou Eu de hoje é Quem Sou Eu versão semifinalistas da Copa.

0: porque assim, né? Vamos falar a real. Tem um colega nosso aqui na emissora que ele torce pra Argentina. Só foi permitido na história torcer para a Argentina na última Copa do Mundo contra a França. Sim. E por causa do Messi. Aí se abre um parêntese. Não, vou torcer para a Argentina por causa do Messi. Agora, não se torce nunca para a Argentina.
1: E eu...
0: Regra básica número um do torcedor brasileiro. Nunca se torce para a Argentina. E você, o que acha aí na audiência? 48991881009, então ali no nosso canal de programados no YouTube, não se torce para a Argentina.
1: Tá, mas eu sou autorizado, né? Caso eu...
0: Não,
1: né?
0: Porque tu é sogro de argentino. Exato. Tem netos argentinos.
1: Não.
0: Eles são brasileiros ou argentinos? Qual é a nacionalidade?
1: Um nasceu em Belo Horizonte.
0: Então, são brasileiros.
1: E o outro nasceu no Peru.
0: Peruano.
1: Peruano.
0: Então tá.
1: Então não te autoriza.
0: Mas o teu genro. Não autoriza. Acho que
1: mas
0: não.
1: Mas não vai dar uma briga.
0: Por mais
1: na
0: que eu goste do Barcos, eu não autorizo.
1: Não autorizo.
0: Não, de forma alguma.
1: Ah, pois é, isso é um dilema, né? É um dilema.
0: Não, eu até pra dizer pra você, brasileiro, que tá torcendo pela Argentina. Os argentinos podem ser tetra.
1: Não.
0: Podem ser tetra, só campeões mundiais com essa Copa.
1: Só um pouquinho, Porã. O problema não é torcer para a Argentina. O problema é torcer como se fosse realmente
0: torcedor argentino.
1: É verdade. Aí não, né, cara? Não sair dá. Gritando.
0: Nos corredores da emissora.
1: Mas é patético.
0: Patético. Não.
1: É patético.
0: Inacreditável.
1: Se tu tá vendo ali no sofá e tu faz assim, ó, pá, gol! Aí, tá.
0: É, eu nunca torço pra Argentina.
1: Não, mas eu digo pra qualquer seleção, na final tu vai torcer pra uma, tá? Boa. Aí deu gol, tu pá, gol, legal.
0: Por isso que eu tô querendo que não seja nem Argentina nem França, porque eu tenho dificuldades em torcer pra França também.
1: Sim, mas dá pra torcer.
0: Muitas dificuldades em torcer pra França, porque eu sou daqueles traumatizados, aqueles que perderam pra França em 86, perdemos pra França em 2006, perdemos pra França em 98, então assim... É muito rancor guardado pela França também, pra torcer pela França.
1: Eu não quis dizer que tu tava sendo rancoroso, porque vai parecer que eu sou, absurdamente bondoso, Jesus Cristo. Mas eu não tenho esse sentimento. Eu não tenho mesmo.
0: Que bom, porque aí tu vive melhor. Eu já não, eu sou dessas pessoas que guarda.
1: Pois é, que estranho, né? Que estranho. Eu tenho pouco rancor guardado.
0: É?
1: Pouco.
0: É mesmo? Aquelas pessoas.
1: Paz, depois tu me diz pra ver se...
0: Só por aquelas pessoas.
1: Tá,
0: tudo bem.
1: Agora, tá, isso não... Tá.
0: Vamos aos aniversariantes.
1: Eu tenho muita raiva momentânea.
0: Sim.
1: Mas depois eu
0: a raiva do agora.
1: Eu vou diluindo, entendeu? Tá, eu vou diluindo.
0: É o famoso sai na urina.
1: Puta que pariu.
0: Eu ia dizer sai no mijo, é muito pior.
1: Muito pior.
0: Não.
1: Foi horrível isso aí.
0: Tá, foi horrível.
1: Agora tu foi péssimo.
0: Desculpa, entendeu? Desculpa ter sido péssimo, tá, pessoal?
1: Tava tão bonito.
0: Desculpa.
1: E eu tô lembrando de outra coisa, hein? Essa semana eu preciso relatar do meu dia de princesa, que até agora eu não contei.
0: Ah, mas tu já devia ter contado.
1: Mas não é hoje ainda.
0: Não é hoje?
1: Não é hoje, mas eu vou contar o dia de princesa que eu tive ao lado de Porã, que foi uma coisa assim, ó, extasiante. Eu fiquei encantado, eu não imaginava, eu hoje, agora, depois de 20 anos sendo amigo do Porã, eu hoje entendo por que as mulheres se apaixonam por ele. Porque elas se envolvem e porque elas não conseguem esquecer o Porã. Porque realmente ter um dia ao lado do Porã é fascinante, é envolvente. Ele vai te colocando numa rede ao teu como se tu fosse um peixe faceiro.
0: A pessoa mais importante do mundo.
1: Não, tu te sente a pessoa mais importante.
0: Isso.
1: Tu acha, tu não percebe que tu tá sendo colocado num aquário totalmente à mercê dos seus cuidados, mas tu é um peixinho feliz. Feliz, com borbulhas de amor.
0: Verdade.
1: Oxigenado, com paredes límpidas de vidro, sem um menor embaçamento ao teu redor. Sem ondas que te levam e te trazem para um lugar comum. Então tu vai sendo levado...

0: Cozido, quando tu vê, tu tá ali, quietinho, sereno, num aquário, feliz. E ele é assim, ele é um polvo.
1: Eu posso proporcionar coisas incríveis.
0: Incrível. Então, mas não vai ser hoje que eu vou contar detalhadamente tudo que ele fez pra mim.
1: Não.
0: Mas eu vou dar um exemplo rápido.
1: Tá.
0: Teve um momento em que eu disse pra ele, ah, só um pouquinho que eu vou olhar uns perfumes ali. É como se eu estivesse sozinho e ao mesmo tempo sabendo que estava...
1: amparado.
0: Exatamente. Eu não tive pressão, eu não tive incômodo, isso. Eu não tive...
1: vai ali fazer tuas coisas,
0: nenhuma
1: amor.
0: Nenhuma pergunta, eu não tive nada desse tipo, eu não tive ninguém me perturbando em cima de mim. E ao contrário, eu olhava para o lado, eu sabia que ele estava ao meu lado. Tava ali, mas que eu podia fazer tudo no meu tempo.
1: Isso,
0: da minha forma, sem ser pressionado, sem ser incomodado. E eu fiz tudo, eu escolhi um perfume.
1: Fez tudo para que eu pagasse, mas eu não paguei.
0: Não pagou, por quê?
1: Porque era o teu dinheiro,
0: era o meu,
1: o teu momento.
0: As minhas escolhas.
1: As tuas coisas.
0: Eu, inclusive, quando falei para ele da minha pequena dúvida, ele me conduziu de uma forma bonita para que eu definisse, cara, aquilo que eu queria.
1: Deu. Depois tu conta
0: essa experiência. Depois tem o sorvete, depois tem...
1: sim, teve o almoço.
0: Teve o almoço, teve o sorvete.
1: Teve muita,
0: teve a conversa,
1: coisa.
0: Teve o café.
1: Olha,
0: teve, não, a carona,
1: teve o carro.
0: Teve as músicas.
1: Tiveram as músicas do carro.
0: O teto solar.
1: Não, muitas coisas. Eu passei um dia de princesa ao lado de Porã e você, mulher, não faz ideia. Se comigo
0: para,
1: já foi,
0: cara,
1: assim...
0: Para.
1: Eu hoje entendo, Ana.
0: Ai, tá bem, obrigado pela propaganda. Não serve pra nada, mas muito obrigado. 20 pra 6, aniversariante de amanhã. O Conor McGregor, 38 anos.
1: Porra, tem um monte de vídeo desse louco circulando pela internet, porque ele lutou agora recentemente.
2: E perdeu,
1: foi um mico, né? Porque ele era favoritíssimo. E tem vários desafios. Ele cambalhota pra cá, ele faz isso, faz aquilo. Ele tá de aniversário hoje, é?
0: Amanhã, né? Porque o programa trata dos aniversariantes de amanhã.
1: É que eu fiquei impactado porque, curiosamente, ele tá...
0: ele tá de aniversário.
1: Não,
0: e tá aparecendo muito nas suas redes.
1: Sim.
0: Tá,
1: que mesmo bom. Que eu não queira, aparece.
0: Não, o algoritmo, o que aparece pra ti? O teu algoritmo já tá treinado a te mandar as coisas mais absurdas que acontecem na internet.
1: Isso.
0: Né? As coisas que te irritam.
1: Exato.
0: O teu algoritmo, ele sabe o que te irrita.
1: Exato.
0: E aí ele te manda só o que te irrita.
1: Isso.
0: Ele e aí depois mandar. Ele manda mulheres, que é o que tu acompanha.
1: Não, o que é isso?
0: Música.
1: Eu não acompanho mulheres.
0: E lutadores.
1: É um negócio. Tá confuso, então.
0: É um negócio
1: tá
0: incrível.
1: Confuso.
0: Não, o teu algoritmo, ele tem que pensar muito pra te atender.
1: Muito. Tu sabe que e o próprio nome já diz, ele é perigoso, ele é da máfia, né?
0: É?
1: O algoritmo.
0: Não, cara.
1: Gostou, né?
0: Não, ele não é primo do Al Capone. Não, o Al Pacino, deixa eu te dizer, o Al Pacino é um ator que fez o Poderoso Chefão.
1: Isso,
0: ele não é da máfia.
1: Não, mas tu entendeu.
0: Ele não é da máfia.
1: Mas é Al, né? Al Capone, Al Pacino, Algoritmo, Alface...
0: Que alfajor. É
1: alfajor.
0: O alfajor é da máfia,
1: claro,
0: também?
1: Claro, da máfia dos doces.
0: Boa. Foi bem.
1: A máfia...
0: E o alfaiate?
1: A máfia dos tecidos.
0: Olha aí. Muito bem.
1: Entendeu? E a máfia, a máfia das verduras?
0: E o alface. Time, o Al-Ali?
1: É a máfia da proximidade.
2: E o albergue?
1: A máfia da hospedagem.
0: 18 para 6. Ó, quem mais tá de aniversário amanhã? O Dan Reynolds, do Imagine Dragons, que tu adora.
1: Maravilhoso esse homem.
2: Pegavam?
1: Não.
0: Peraí, tu tá sendo muito invasivo, meu diretor. Só um pouquinho. Nós somos aqui dois comunicadores experientes, heterossexuais.
1: Éteros. Machos alfas.
0: Exatamente. Exatamente.
1: Não me vem com o dedo.
0: Barbaridade. Eu vou embora.
1: Tu tá apontando esse dedo pra mim.
0: Pra quê? Pra quê?
1: É. Pra dizer que eu sou o quê? Não, mas olha, ele é maravilhoso.
0: É um baita de um homem.
1: Se eu fosse gay, eu pegava fácil.
0: Belo artista.
1: Mas ia me apaixonar por ele.
0: Ah, com certeza. Tu te apaixona fácil.
1: Sim.
0: É, Gil do Vigor tá de aniversário amanhã.
1: Também me apaixonaria.
0: Adoro o Gil do Vigor.
1: Olha.
0: 35 anos do Gil do Vigor.
1: Tá, agora vem a pergunta. Fosse tu gay, tu pegaria o Gil ou o Dan?
0: Acho que o Gil. Muito mais legal que o Dan, porque o Dan é muito gostoso. Entendeu?
1: Entendi.
0: E aí eu ia sentir muito ciúme.
1: claro. Não, entendeu? E tem outra, né?
3: O Gil,
1: né?
3: É mais assim...
1: É mais a tua...
3: Mais a
1: tua
3: realidade. Vibe. Mais a realidade do homem comum.
1: Não, e ele te faz rir.
3: Exato.
1: Que me faça rir.
3: Isso, é uma pessoa assim e que tem conhecimento sobre finanças.
1: Não, eu acho que tu namoraria o Gil e numa noite ia trair com o Dan.
3: Quem mais tá de aniversário amanhã? Luigi Barrichelli.
1: Pô, mas é só...
3: Só bonitão.
1: Só bonitão?
3: Só bonitão.
1: Luigi não, mas Barrichelli. Só uma observação, né?
3: 55.
1: O Gil do Vigor é uma grata surpresa de integrante, claro, do Big Brother, né?
3: Muito!
1: Que pessoa espetacular! Cara.
3: Uma vivência, uma história.
1: Pô, né? É bacana muito demais.
3: Bacana, muito bacana.
1: Tá, vamos lá.
3: Ai, acabou.
1: Ah,
3: acabaram os aniversariantes de amanhã.
1: Tava tão bom, divertido, mas é bonito o Luigi Barrichelli também, né?
3: Ele é bonito, ele ficou, se notabilizou pelo caminhão do Faustão.
1: Não Luigi lembrava, cara. Tá brincando, era sim, ele que ia nas cartas, aquelas?
3: Ele fazia as entregas do caminhão do Faustão. Ele fazia as
1: entregas. Era ele que fazia as entregas?
3: Era ele.
1: Mas ele era caminhoneiro, então?
3: Não, nada a ver.
1: Não, nada a ver.
3: 16 para 6, ó, vamos entrar no assunto do programa para fazer o show do intervalo, porque a nossa audiência escolheu esse tema na sexta-feira passada, a noite em que a princesa Diana se disfarçou de homem para encontrar Fred Mercury.
1: Puxa vida.
3: Olha que história. Um novo livro sobre a história da princesa Diana trouxe... algo inusitado, a noite em que ela se disfarçou de homem para entrar despercebida em um bar gay de Londres ao lado de nada mais nada menos que Fred Mercury.
1: Mas que loucura, eu não sabia disso.
3: Acompanhada do vocalista do Queen, do comediante Kenny Everett e da atriz Cleo Rocos, Diana decidiu visitar o Royal Vauxhall Tavern, um dos bares gays mais conhecidos de Londres. Everett teria tentado dissuadi-la, o ator que estava junto disse para ela: Diana, aquilo lá é um lugar cheio de gays peludos, não é pra você?
1: Olha aí, peludo tu já é, Bora.
3: Eu tô me depilando. Mas Diana estava determinada. Com a ajuda dos amigos, ela montou um disfarce. Jaqueta militar, boné de couro, óculos escuros estilo aviador e o cabelo escondido. À meia luz, o grupo concluiu que ela poderia passar por um modelo masculino meio excêntrico. Mais ou menos como tu, que poderia passar por um modelo masculino meio excêntrico.
1: Tranquilamente.
3: Né?
1: Porque já sou, né?
3: Meio excêntrico.
1: É, já. Né? Não preciso fazer muita força, né?
3: E aí, os relatos é de que foi escandalosamente divertido. E o mais estranho é que ninguém, absolutamente ninguém, reconheceu Diana. Eles tomaram um drink e saíram discretamente no dia seguinte. Ela devolveu as roupas para o ator Everett no palácio. Olha só. Que história legal. Por que que ninguém deu bola? Porque no bar gay tava todo mundo a fim de se divertir. Exatamente. E não de prestar atenção na vida da princesa Diana.
1: Exatamente.
3: É isso que acontece. O que que acontece nas festas, nas festas do público LGBTQIA+, as pessoas querem se divertir e amar, cara.
1: Sempre
3: não estão nem aí pra vida do outro. Querem se divertir e amar, querem viver aquele momento.
1: Tem uma recomendação, toda festa que você resolver fazer, para 10 pessoas ou mais, sempre, convide um gay e um chato. Inevitavelmente você vai ter a alegria, que vai ser trazida pelo gay, e você vai ter a dispersão de bolinhos, porque cada vez que um bolinho
3: chato se desfaz o bolinho.
1: E não vai ter panelinha.
3: Muito bem, uma bela dica.
1: Tá aí.
3: Uma bela dica. DJ Porã agora ficou com saudades
1: do tempo né?
3: Que tocava em Inferninhos.
1: Ah! Mas onde... tu não precisa tocar, eu te levo. Aliás, desculpa.
3: Onde tinha o público maravilhoso.
1: É.
3: Que na época chamava GLS, né?
1: É verdade.
3: Na época, cara, chamava GLS, Gays, Lésbicas e Simpatizantes.
1: Verdade, cara.
3: E, cara, eram as melhores festas.
1: Sempre foram.
3: Sempre.
1: E seguem sendo.
3: Melhor som. Né? O melhor som,
1: é
3: musicalmente.
1: Alegria de viver, né?
3: As mulheres mais lindas.
1: É claro.
3: Impressionante.
1: Vamos fazer o show. Pessoas mais livres.
3: Exatamente.
1: São mais felizes.
3: Exatamente, Mr. P.
1: Ah.
3: Vamos fazer o show do intervalo e já voltamos. Com mais desprogramados.
1: Suadeiro.
3: Vamos ligar o ar.
1: Não, mas tá ligado.
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2: A maior cantora latina. A Shakira se tornou a primeira artista latina a alcançar 100 milhões de ouvintes mensais no Spotify. A estrela atingiu o título, igualando-se ao porto-riquenho Bad Bunny como os únicos latinos nesse patamar. O Brasil é o terceiro país que mais ouve a diva no Spotify. E o principal motor dessa ascensão é Dai Dai, a faixa oficial da Copa do Mundo desse ano, que foi gravada pela Shakira com o cantor nigeriano Burna Boy. A canção dominou o ranking global do Spotify e chegou ao primeiro lugar da Billboard, viu? E já acumula mais de 500 milhões de reproduções. A Shakira ainda se apresenta no final da Copa no dia 19 de julho. 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
1: Uou, um beijo do gordo, tamo de volta desprogramados na Atlântida, agora 7 para 6, chegou o momento da torcida SC.
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1: Torcida SC chegando por aqui, a gente já falou de Copa do Mundo, a Copa do Mundo deu uma parada, né? Porque amanhã começam as semifinais e o Torcida SC sempre vem por aqui com o oferecimento de Unifique. 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Amanhã, Mr. P, começam as semifinais, Espanha e França, o que tá achando que vai dar?
3: França.
1: É?
3: É.
1: E a Inglaterra e a Argentina na quarta-feira.
3: Inglaterra.
1: Passa a Inglaterra. Então teremos uma final França e Inglaterra, segundo o Mr. P.
3: É.
1: O que eu acho?
3: O que que tu acha, porra?
1: Que vai repetir a final da última Copa Argentina e França.
3: Que coisa aí. Mas e aí
1: por mais que eu não queira.
3: E aí se mantém o mesmo da outra, ganha a Argentina ou dessa vez da França?
1: Daí tem que ganhar a França, porque senão a Argentina vai ser tetra.
3: Tu não quer.
1: Eu não quero que a Argentina seja tetra, porque até a gente ganhar o Hexa, temos que ter uma vantagem aí.
3: Tá.
1: Né?
3: Tá.
1: Porque hoje só todo mundo tenta, mas só o Brasil é penta.
3: Verdade.
1: Né? Itália não vem pra Copa faz tempo. A Alemanha saiu. As duas únicas que poderiam ser penta. E agora tem uma seleção que pode ser tetra, que é a Argentina. Né? Então, se a França for tri, a Argentina não será tetra. Mas eu acho que a final repete. Gostaria que fosse Inglaterra e Espanha? Adoraria. Melhor final pra nós é Inglaterra e Espanha. Porque nós vamos torcer mais leve. Porque qualquer um que ganhar vai dar boa. Entendeu? Mas agora, França e Argentina são dois dos nossos maiores desafetos futebolísticos.
3: Então nós temos essa aí é a verdade. O enfrentamento amanhã de Yamal
1: e Kane e Bellingham.
3: Não, amanhã Yamal.
1: Ah, não. Amanhã
3: Yamal e Mbappé.
1: E Mbappé. Isso.
3: E na quarta, Bellingham e Messi.
1: Bellingham, Kane e Messi. É, né?
3: Tem o Kane aí.
1: É isso. A torcida SC, a Copa tá terminando e a gente já tá triste.
3: Já.
1: Porque não tem Copa.
3: É.
1: Mas a torcida SC tem até o final dessa semana pra você acompanhar tudo sobre a Copa do Mundo aqui no Desprogramados.
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1: Voltando aqui, chegou o momento do nosso ouvinte desprogramado. O ouvinte desprogramado tá mandando a sua participação por aqui. E temos algumas coisas aí, produção?
4: Temos. Pra você.
1: Produção mandou aqui, ó.
3: Quero ouvir.
1: Primeiro vamos botar um somzinho aqui de garantia.
3: Uhum.
1: Somzinho de garantia. Pá, pá, pá, pá, pá, pá. Já foi. Vamos lá. Participações. Passando para dizer que adoro escutar os Desprogramados tanto quanto o Pretinho. Escuto da Alemanha, um ótimo horário para fechar o dia de trabalho, a advogada Ana Hack. Valeu, Ana Hack. Beijo para ti. Temos áudios também.
5: Sim.
1: Opa, para aí, já disparou.
5: Cara, o dia que eu ver um argentino torcendo pro Brasil, aí eu torço pra Argentina.
1: Olha aí, ó. O dia que eu ver um argentino torcendo pro Brasil, eu torço pra Argentina. É mais ou menos isso. Uhum. É mais ou menos por aí. Ó, tem mais um áudio aqui do
6: Walser. Olha, vou te falar a verdade. Eu também tô torcendo pela Argentina. É o Celo, né? Claro, ele já se declarou várias vezes. Até já mandei mensagem pra ele dizendo que eu sou o público dele nesse sentido. Porque, pô, os caras são nossos vizinhos, cara.
1: Não.
6: Fazem parte da nossa cultura. Vem aqui todo ano no verão. Traz uma graninha pra nós, faz festa. Um pessoal bacana, gente boa. Faz, às vezes, umas cagadinhas no trânsito, faz. Mas, pô, né? Vamos dar uma força aí, né? E vamos junto, é a América do Sul, é nóis. Grande abraço a todos.
1: Discordo. Argentino não torce pelo Brasil, não vou torcer pra eles. Olha aqui, Anderson diz o seguinte: Pi, lembrei da primeira vez que te vi cantando, foi na Expofeira em Bagé, depois do show da comunidade ninjitsu, lá pelos idos de 2002.
3: Porra!
1: É.
3: Quanto tempo? 24 anos, caramba.
1: Muito tempo.
3: Legal, abraço.
1: Jacques Soares, podia dar Espanha, né? Não são eles que têm o melhor futebol, afinal, podia dar Espanha. Tem uma outra mensagem aqui de Ana Carla. Ana Carla diz o seguinte: eu adorei a declaração do Pi ao Porã.
3: Opa, olha
1: aí. Ana Carla gostou. Tem uma outra ouvinte aqui, nossa ouvinte, que não diz o nome dela aqui. A Geana. A Geana diz o seguinte, ó. Boa tarde. Então, eu também torço pela Argentina, pois creio que seja a única que possa bater de frente com a França, pela qual tenho mais ranço. Mas se a casa final for Espanha e Argentina, torcerei pela Espanha. Beijos da Geana. Acabou. Oh. Não há tempo para mais nada.
3: Então tá. Amanhã
1: só
3: pra
1: tocar, né, por... o Underworld do Oasis.
3: Ah, legal. Boa escolha.
1: Acabou.
3: Tá, eu fico aí. 19 eu volto.
1: 19 tem Mr. P na rede. Vem aí o Pretinho Básico. Tchau, até amanhã às 5 com Desprogramados. Vai lá no canal Desprogramados pra ver o papo com o Reinaldo Giannettini e Maria Casadevall. Vocês vão adorar.

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14: Olá, olá, muito bom fim de tarde, amigo e amiga ligados na Atlântida. Estamos chegando com o Pretinho Básico deste fim de tarde de segunda-feira. Muito obrigado pela sua audiência. 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Muito boa tarde, Neto Fagundes!
15: Fala, meu querido!
14: Tudo bem contigo, meu compadre?
15: Tudo bom, meu compadre, tranquilo.
14: Coisa linda, coisa boa te ver aqui toda segunda, quarta e sexta.
15: Coisa boa, né? Quando eu posso, né?
14: Não, tu pode sempre, né, cara? Tu trabalha aqui, né, cara?
15: Eu venho todos os dias, cara.
14: Eu pergunto pro Gomes, ô, meu neto vem hoje, ele trabalha aqui, cara!
15: Essa frase eu vou ter que dizer, vou ter que dar o crédito, do tio Nico.
14: Muito boa a frase.
15: Onde é que eu te encontro, tio Nico? No meu trabalho.
14: No meu trabalho, tô lá todo dia trabalhando. Qualidade nego véio!
15: Aí, meu querido.
14: Qualidade nego veio.
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14: 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Meu amigo, meu bruxo, meu parceiro, meu mano, meu camarada Rafinha Menegazzo.
16: Ô, Alexandre, baita noite pra nós aí, meu brother.
14: Pra nós. Por que que eu falei tudo isso? Porque as pessoas estão me perguntando, algumas pessoas me perguntam na rua, vem cá, tu e o Rafinha não se dão muito bem.
16: É, só 35 anos
14: a gente é brother da vida, velho. Não tem essa. 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Seja Vero, Léo Oliveira. Bom fim de tarde.
17: Tudo bem, Alexandre? Tudo bem, irmãozinho? Ótimo fim de tarde pra ti também, meu querido.
14: Ô, querido, muito, muito obrigado. Vini Moura, como é que é, Vini Moura?
15: Pô, Alexandre, tudo certo?
14: Tudo bem, bom fim de tarde.
15: Bom fim de tarde.
14: Coisa
15: boa.
14: Boas
15: energias.
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15: Fala, Alexandre, boa tarde.
14: Bom fim de
8: tarde, bom início de noite. 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E agora eu vou precisar distribuir aqui dois amarelos, um pro Vini Moura e um pro Léo Oliveira, pelo atraso, né? Chegaram atrasados, o programa já estava rolando. É,
18: pensei que tu ia esquecer.
8: Não, não ia esquecer.
18: Mas tu não esquece porque é uma boa memória.
8: Eu, os elefantes não esquecem, jamais.
18: Então é o elefante letrado.
8: Sou o nosso elefante letrado. Muito obrigado, hein? Muito obrigado. Gostei da brincadeira, me serve muito o apelido. Cleiton Strebe é nosso aniversariante do Pretinho Básico das 6 da tarde deste 13 de julho. O Cleiton Strebe é assistente de qualidade.
18: É o do violino, né?
8: Eu não sei, cara.
18: Naquele é o Cledir é do violão
8: e o Cleiton é o do violino. Ah, entendi, agora entendi a brincadeira. O nosso Cleiton Strebe é assistente de qualidade. Ele deve ficar lá vendo a qualidade das paradas.
18: Isso é bom.
8: Ele é de Gravataí, tá fazendo 26 anos.
18: Ah, esse aqui não é bom.
8: O quê?
18: Tem 28, cara.
8: O que não é bom?
18: Ele é analista de qualidade, ele só fica. Isso aqui é bom.
8: Isso aqui não é bom. Isso, entendi.
18: Isso aqui é bom.
8: Essa é boa, hein? Essa aqui não é boa.
18: Essa aqui não é boa.
8: Essa tem procedência.
18: Cara, tem essa idade, espere ser velho.
8: Nossa.
18: Um saco.
8: Vamos dar aqui nos destaques do Pretinho Básico neste início de noite. Não tem ninguém nos Estados Unidos?
18: Não.
8: Nem Lelê, nem Adams?
18: Não.
8: Muito
18: nem
8: calor
18: Brasil.
8: Lá. Beleza.
19: Dia de compras hoje, né?
8: Oi?
19: Dia de compras hoje.
8: Ah, sim, o Lelê pediu folga pra compras hoje,
19: eles participaram do Vibe Copa pro Rio Grande do Sul, os dois.
8: Ah,
19: fizeram o programa inteiro
8: ali.
19: Então
8: tá lindo. Então tá tudo
19: Aliás,
8: certo.
19: Foi bem legal o programa, né?
8: É, todos os dias foi. Né? Na real, todos os dias.
19: O quê?
8: O programa.
19: Quando eles, os dois participam, é mais legal, né?
8: Não, quando tu apresenta, né?
19: Mas é sempre... Eu apresento todos os dias.
8: Justamente por isso que é legal todos os dias.
19: Obrigado, Alexandre.
8: Foi um elogio. Né?
19: Muito obrigado. É difícil. Eu não sei receber
18: elogios. Eu não sei receber elogios.
19: Aproveita
8: antes que eu me irrite
19: e tire. É difícil me dar um elogio, né, Alexandre?
8: Não, não é, cara.
19: Normalmente eu tomo amarelo e sou expulso do programa.
8: Ah, não, são coisas diferentes.
19: Tá muito bem também.
8: O amarelo, obrigado. O amarelo expulso do programa é entretenimento.
19: É consequência.
8: O elogio é elogio, coração, né? Coração. Eu sou um cara
19: coração. Agora tu me pegou.
8: Ai. Mulher pede para o marido colocar a bandeira LGBT na bio do Instagram para espantar mulheres.
18: Faz sentido?
19: Ou não, né?
18: Ou não.
19: Como?
8: Ué? É. Abre essa pra nós.
18: Magrão, abre essa gaita. É um caso que tá viralizando de um rapaz que falou em um fórum privado, mas no Brasil.
8: Fórum da Eliela.
18: Dizendo que ele não sabia o que fazer, porque ele não tava bem com seus parceiros, com seus amigos, porque ele tinha uma bandeira da causa LGBTQIAP+, na sua bio do Instagram. E aí perguntaram pra ele, tá, mas tu é homossexual, tu gosta?
8: Eles falaram assim?
18: Tu é tia?
8: Ou como é que vai, vamos lá, como Alô? É que é a conversa real?
17: Alô, maionese? Oh, fala, Jorginho. Vingança? O Fetter é tia?
18: A resenha dos brothers foi assim, né?
19: É.
18: Não foi.
19: Mas e aí ele disse que...
17: Por ninguém está falando que o Fetter é homossexual.
18: Não.
17: Só que ele é tia, que tem uma diferença.
8: Qual é a diferença entre o cara ser uma tia e o... Desculpa, Gomes, já voltamos aí na notícia.
19: Boa noite, Alexandre.
8: Boa noite, maionese. Qual é a diferença, maionese, entre eu, né? Vou usar meu próprio eu de exemplo.
18: Boa noite, maionese.
8: Isso. Boa noite, maionese. Qual é a diferença entre eu ser tia ou eu ser putão?
17: Bom, vamos lá. Primeiro que o putão, ele se relaciona com o homem.
8: Certo. Não é o meu caso.
17: Não,
8: é
17: o teu caso.
8: Quê? Pode acreditar. E a tia se relaciona com quem?
17: Crediáriozinho em lojas.
8: Crediário em lojas?
17: Compra calça jeans de R$500 e dá pra rapazes.
8: Ah.
17: Tira uma motinha.
18: Um tanque de gasolina.
17: Um iPhone.
18: Uma
17: camisa nova do Grêmio, do Inter.
8: Já a tia, como se fosse a tia da lancha.
17: Exatamente.
8: Tá, então deixa eu te perguntar, qual é a vantagem da tia da lancha ir lá na loja, abrir um crediário, dar uma calça de 500 pila pro gurizão e não fazer uso do corpo do gurizão?
19: Fetichezinho só de pagar as contas.
18: É isso.
17: Muito obrigado, Rafael.
8: Não, fetiche de pagar as contas, claro. Tem que alguém pague as minhas.
19: Não, mas a tia é assim.
18: Se alguém tiver, nós estamos aí.
19: Não, a tia é assim.
17: É tia.
19: Aí eu quero ver o meu garotão me vestindo.
8: Eu tô procurando aqui. Tem alguém pra pagar minhas contas? Me liga e arroba Real Fet.
19: Foi pra mim, Alexandre.
17: O Rafinha na vida dele já encontrou algumas tias.
19: Ah, eu encontrei uma tia.
8: Não, era tio, né?
19: É, um tio, né? Era o primeiro chefe.
8: O Rafinha chegava de roupa nova. Ele era boy, ganhava lá a grana de boy, né?
20: que a gente sabe que não é muita coisa, mas chegava sempre com os panos top.
19: De marathon, ele, novo.
17: Ele ganhava 100 reais e o tênis era 400.
19: Exato. É isso, não, essa conta não batia.
17: Mas vocês não ouviram a frase que o Rafinha falou, que resumo que é um tia.
20: Qual?
17: Eu não quero ver o meu garotão mal vestido.
19: É isso, é ser tia.
17: É isso, ninguém falou, ninguém ia. Assim, tá, não tenho preconceito.
19: Não, zero preconceito. Alguma.
20: Mas vamos só voltar ali. O que que o Magrão fez? Botou a bandeira, não botou a bandeira?
18: Botou a bandeira, mas disse que estava...
20: Choveu de mina, não choveu de mina?
18: Não, ele disse que era um cuidado preventivo da sua namorada. Cuidado. Que não queria que as mulheres o assediassem por direct ou no Instagram.
19: Certo. Aí então... deve ser um garanhão.
17: Tem não foto do rapaz?
19: É, vai importante
17: isso, é importante. Tem foto, cara.
18: Tu vai olhar um Jurandir. É anônimo, como eu havia falado no início da...
19: Ah, olá! Não podemos perguntar, então. Não, desculpa, me desculpa, não, produção. Verdade,
17: que aconteceu nós muita não coisa, podemos perguntar. Me perdi um pouquinho,
18: é,
17: mas... exato.
18: Ah, não entendi. É o cara que nem o Neto falou.
19: Ele é anônimo. Gourmet,
18: né? Não entendi.
17: Ele trabalha por conta, é isso?
19: Ele é um anônimo, ele é um famoso que nem Neto Fagundes.
20: O Gomes não tá com toda essa paciência.
19: Não, não ele tá. Não é, mas deveria, porque isso é um programa de humor.
18: E é só segunda-feira.
19: Ele não é autônomo.
18: Só segunda.
19: Ele é anônimo.
17: Isso, trabalha por conta?
20: Não!
19: Não!
18: Idiota! E outra coisa, pessoal, não precisa ser gay e tal pra defender a causa, né?
20: Ele, exato.
17: Ele fala, não, a gente defende a causa.
18: Eu aqui. Acho, vamos todo mundo botar a bandeira no nosso
19: Instagram. Bota tu, começa tu.
17: E não, a gente vê o que eu botaria a bandeira. Onde é que bota a bandeira
19: aqui? No teu rabo.
18: Começa pelo mastro.
19: Bota a bandeira aqui.
17: Vamos botar a bandeira. Vamos botar aqui a bandeira, galera.
19: Os caras vêm falam... da alma.
18: Não, isso aqui vem do rim.
19: É,
18: assim,
19: não, onde é que eu vou botar a bandeira?
20: Próximo destaque.
19: Tem um monte de mina que tem um monte de bandeira também.
18: É, desculpa, o timing, né, Rafinha? Qual bandeira é? Quando ele fala próximo destaque,
20: o que significa um monte de mina com um monte de bandeira no perfil do Instagram?
19: Eu acho que elas viajam muito pra...
18: Dubai.
19: Conhecem o mundo, né?
20: Ah, pode ser.
19: Trabalho, eventos.
18: Quando bate e volta em Dubai.
17: Essa aqui...
19: Eu não sei, cara.
20: O que? A bandeira?
19: Deixa eu ver. Eu não sei qual é a bandeira.
18: Tu não sabe qual é a bandeira. Ah,
17: para, tem um monte de bandeira.
18: Ah, não.
19: Essa é a bandeira da Croácia.
20: É essa aí.
17: Essa aqui, Gomes?
20: Essa aí. A de todas as cores, né?
17: É que as que tem
19: são muita, todas
17: tem muita bandeira. Então vai ficar ali, tá no meu.
20: Pronto. Tá bonita essa bandeira aí, gostei, hein?
17: Tá no meu.
19: Tá chamando.
20: Prefeitura!
17: Já vem!
19: O cara quer dar o destaque, mano.
17: Ah, tu quer dar
20: não,
17: o destaque?
20: Não, agora eu quero ouvir. O que que já vem?
17: Já, os homens dando em cima de mim?
18: Eles gostam do urso.
17: Do urso, vem.
18: Não foi o que falei,
17: mano. Tico. O Gomes já viu, cara.
20: Ah, tem, manda o um Tico por DM,
18: mano. Não, o Léo recebe muito.
17: Tá muito, é uma palavra muito forte.
18: É, recebo... Comparado, acho que é todos nós.
17: Cara, não, o que mais recebe Tico sou eu. Os caras
20: não, não, não, não, não, só um pouquinho.
19: É, não, peraí.
17: Eu recebo.
19: Comparado a todos nós, eu também não recebo
20: absolutamente
19: nada.
20: Absolutamente nada.
17: Então, eu recebo dois por ano. Já é mais que vocês.
18: Não, eu nunca recebi um
17: então,
18: Tico.
17: Não,
18: comparado
17: não,
18: a todos nós.
20: Já. Isso é verdade.
17: Os caras já deram em cima de mim, eu com a Fê, juntos, os caras dando em cima de mim.
18: Ah, não, pessoalmente, sim.
17: Tá, pessoalmente eu já vi já em cima de ti
18: sim,
17: também.
18: Sim, pessoalmente sim, mas no Instagram não.
17: Instagram já tá também, bem. Já.
18: Então quem quiser dar em cima de um cara, dá em cima do Léo.
17: Não, isso aí, manda mensagem.
18: Arroba gordo Léo.
17: Isso aí.
18: Mande pode... agora a foto do seu Tico.
17: Isso.
20: E se você quiser saber três coisas sobre Vini Moura, vai lá no perfil dele.
18: Do Pretinho também.
17: Puta, que negócio maravilhoso.
20: Eu muito bom, é muito bom. Prefeitura apura churrasco e bebedeira de servidores... em cemitério municipal. Os magrão pensaram, no cemitério ninguém vai nos ver.
18: Lá em Divinópolis, Rafinha, que fica em qual estado brasileiro?
19: Na divisa lá.
18: Não.
19: Divinópolis, Rio de Janeiro.
18: Minas Gerais.
19: Minas Gerais. É do lado, pô.
18: Na região centro-oeste de Minas
20: agora
18: Gerais.
20: Agora tu já pode trabalhar na Cazé TV. É do lado, porra. Esquece. Ah, é
18: que... Absurdo.
20: Absurdo. Porra, aí. Esquece aí.
19: Baita trabalho dos guris.
18: Tem denúncias de uma série de servidores falando do abuso de bebida alcoólica.
20: Não.
18: Festas até tarde.
20: Não pode.
18: E barulho excessivo.
20: Pra não acordar os mortos.
18: Em um cemitério municipal da cidade.
20: Morto muito louco.
18: Os vizinhos estão reclamando justamente porque quem mora próximo a um cemitério tá acostumado a prestar atenção em qualquer barulho.
19: Se tu puder falar um pouquinho mais baixo.
20: Não, não, tô de boa, cara.
17: Não, mas tu tá com soninho, a gente segura.
19: Eu pego o
20: cara, eu acordei às 5 da manhã. Não, mas é natural que eu esteja bocejando.
19: Natural.
20: Se tu não tivesse parado o programa pra reparar o meu bocejo, ninguém teria reparado que eu bocejei.
19: Na live,
18: viu? Repara.
19: Amarelo, né?
20: Amarelo, né? Pra deixar de ser bobo.
19: O Daronco, ele tá demais.
17: Tu te mudou? Boa tarde, Alexandre.
20: Boa tarde, Ivan.
17: Tu te mudou?
20: Ainda não.
17: É, o teu programa é meio-dia, precisa acordar às 5. Acordou às 10h30.
19: Aí tomou essa
17: banhozinho invertida. E vim, não tem porquê.
19: O cara acorda, acho que o cara acorda às 11 da manhã, cara.
20: Ah, é delícia, que saudade de acordar às 11 da manhã.
17: O cara acorda às 11 e um banho e vem.
20: Mas não dá mais.
17: O cara me inchar, é
20: bom. Mas voltando, Gomes, o que que disse a professora?
17: Tá bonito, Gomes.
20: Que professora? As bandeiras.
17: Que professora? Tá bonito, Gomes. Eu quero te parabenizar. Ninguém te parabenizou no programa.
20: Tá bêbado.
17: Gostei
20: quando
17: de
20: quando ele começa assim, ele tá bêbado.
17: O bonitão, o blusão e o boneco mina, tá bonito.
20: Quem que bebeu esse antes, Wick? Quem que bebeu?
17: Wick?
20: Wick?
17: Esquisinho, foi ali no coisa.
20: Segunda-feira, você tá tomando uísque já.
17: Para cima de Moá.
19: Estamos preparando o final da Copa.
17: Não, né? A Copa do Mundo já acabou. Amanhã tem uma semi, quarta e a outra,
20: já
17: e depois
20: a gente vai
17: pra final.
20: É, isso é verdade. Só gera tem mais quatro jogos.
17: Gera pra quem? Tem quatro jogos. Tem isso aí, tem o terceiro e quarto que ninguém valoriza. Vamos beber um trago.
20: Fazer uma rodada aqui, um bolão de rodada aqui.
17: Bolão.
20: Quem é que ganha a Copa, Ivan?
17: Argentina, óbvio.
20: Argentina, tu, Rafinha.
19: Ah, eu acho que vai dar França.
20: Gomes.
18: França.
20: Neto.
18: Acho que França também. Espanha.
20: Eu acho
18: tô melhor... contigo na Espanha.
20: Só um comentário.
18: Marrocos.
20: Eu acho a Argentina com muito mais vigor querendo ganhar a Copa.
19: Tô contigo também.
20: Só que eu acho que eles foram para três prorrogações e vão enfrentar um jogo que o cansaço pode derrubar.
18: Pode ser, é verdade. Isso aí.
20: Mas vamos ver, né? Vamos ter que ver os jogos, tem né, Babel? Eu falei que eu vou na Espanha com o Vini.
19: Ah, não tinha ouvido, desculpa.
20: Vou na Espanha com o Vini.
19: Vai na Espanha com o Vini.
20: Espanha joga com muita objetividade.
19: Opa!
20: Te amo, Espanha! Nós encerramos aí, não?
18: A prefeitura de Divinópolis está apurando o caso por conta do excesso de barulho no cemitério municipal, que por mais que seja um cemitério, entre aspas, não incomode ninguém, é um local público e do município.
20: Galera morta de sono.
18: Onde não é... onde não é autorizado para realizar eventos.
20: Galera morta de sono.
19: É... Ah, tem respeito, né? Quem já
20: era isso sabia, aí, né? Era essa notícia, assim, tipo. O pessoal reclamou, tá, a reclamação tá feita, segue a vida.
18: Porque eu acho que esses caras do interior, eles não têm onde se esconder. Vida, né? Não segue muito no cemitério.
20: É.
18: Não que a gente saiba, né?
20: Também.
17: Cemitério é um lugar onde. Tá ruim.
19: É como Magrão dando em cima do Léo aqui.
17: Tá, né? Chegou.
19: Do perdão.
18: Já? Lê o que estão te mandando.
17: Vou ler o que estão mandando, peraí.
19: Porra, o Rafinha. Eu gosto de ti, urso. Cara. O Rafinha não fez nada.
17: Gostei da bandeira. Tem interesse em ti, meu urso.
18: Mas é alguém que te conhece.
19: Não,
20: é alguém que quer conhecer ele por dentro.
17: É. Isso aí. Por enquanto, só uma. Não, e o outro cara pedindo nudes. Manda nudes.
20: Tá bem.
19: Ah, legal, né?
17: Não vou mandar, né?
20: Muito bom. Foram os destaques do Pretinho para este fim de tarde. 6h21. Vamos dar uma girada na mesa aí. Oi?
19: Observe, né?
20: Obrigado. Observem.
17: Observe,
20: é que quando começa a rodar demais o programa, e nós temos o privilégio, né? Somos um dos únicos dois programas do Brasil que tem Neto Fagundes.
19: É verdade.
20: É o Galpão Crioulo e o Pretinho Básico. Então não dá pra desperdiçar a presença de Neto Fagundes.
19: Não dá.
20: Com todos nós falando, que nós estamos aqui todos os dias falando há 20 anos. E o Neto só vem segunda, quarta e sexta. Acho mais justo
19: ele começar lendo o e-mail, inclusive.
20: É o que eu ia fazer agora, exatamente. Manda bala pra nós aí então, meu compadre.
18: Boa tarde, Pretinhos. O nego velho chega num bar da cidade do interior.
20: É uma piada, meu compadre.
18: É uma piada, sempre.
20: Ah, compadre, a gente tá combinando de agora durante o essa volta do Pretinho.
17: Não. Aí tu quer olhar pro Messi e falar, não vai fazer mais gol.
18: É, não, o Cristiano Ronaldo não toca.
17: Não, tu não fala pro Ronaldinho hoje, não pode driblar.
18: É,
17: não.
18: Exatamente.
17: Não dá.
18: É, amarelo pra ti, amarelo
20: a
18: pra ti.
20: A gente tá combinando, meu compadre, no programa da uma da tarde, não lermos mais piada, nem na segunda, nem na terça. Mas, como tu vens na segunda às 18, está liberado. Ah, porque tu é o cara que melhor conta a piada de todos nós
18: aqui. E não é a uma, né?
20: Também não. E também não é a uma, é às 6 da tarde.
18: Então vou me esforçar aqui. Nego velho chega naquele bar da cidade do interior e foi pedindo. Meu querido, me vê, por favor, a bebida mais forte que tu tiver por aí. Aí o garçom respondeu, olha, tem um uísquezinho, 60 anos, pode ser? Ah, pode.
20: Quantos anos?
18: 60.
20: 60 anos.
18: Aí o nego velho nem se abalou. Ah, isso aí até o meu guri de 18 faz gargarejo com isso aí. Aí o garçom começou a oferecer todas as bebidas mais fortes da casa e o nego velho sempre recusando. Já irritado, o garçom foi pra trás do balcão e resolveu preparar uma misturinha especial. Colocou um pouco de água, uma dose de diabo verde, água sanitária, óleo de motor, raspou um pouco do mofo que tinha no chão e pra finalizar, jogou uma balinha de calibre 38 dentro do copo. Entregou a bebida pro nego velho, o nego velho tomou tudo de um gole só, deu uma limpadinha na boca com a manga da camisa e disse, olha meu querido, agora deu pra ver que essa é das boas. Pagou a conta e foi embora. No dia seguinte, volta pro mesmo bar. E o garçom, já curioso, né?
0: E aí, nego velho? Vai a mesma de ontem? Aí o nego velho disse, pode fazer igualzinho a de ontem, só me tira a bala. Aí o garçom disse, é, tira a bala por quê? Não, porque ontem na saída daqui fui dar um peito e matei meu cavalo.
20: Que barbaridade. E tu, Vini Moura, tem o que pra botar pra nós aí, bonito?
18: Uma história, né?
20: Uma que história?
18: Não é piada, é história.
20: Tá, uma história.
18: Que é proibido piada agora.
20: Certo.
18: Tu não é um neto Fagundes.
0: Estão camuflando agora as piadas.
18: É uma história.
17: É contar uma fábula.
18: Isso aí, uma fábula.
17: Uma anedota. Um opero na bato.
18: Tinham dois periquitos à venda numa loja, assim.
20: Dois periquitos.
18: Dois periquitos à venda. E aí um periquito quietinho e o outro periquito dando a vida cantando.
20: Dando a vida
18: e cantando. E nessa loucura, periquito lá de dizer que... Pegando essa... E ele está passando o cara na frente da loja, assim. Ele para, olha assim, e chama o vendedor. Vem cá, olha só. Esses dois periquitos estão à venda, né? Isso aí, senhor. Como tá na placa aqui, os dois periquitos estão à venda. E ele, quanto custa? Aí o cara falou, olha, o que canta... R$100. O outro, R$200.
20: O mudo, R$200.
18: O mudo, R$200. Aí o cara olha assim, mas por que o que canta é R$100 e o que tá quieto é R$200? E o vendedor, é que o que tá quieto é o compositor.
0: Eu lembrei do cara que foi comprar um papagaio. Foi comprar um papagaio, o cara não tinha um papagaio. Aí ele foi lá pra trás, pegou uma coruja, pintou de verde e trouxe pro cara. Disse, só o papagaio. Aí pegou a grana, botou no bolso. No outro dia foi tirar sarro do cara. Disse, e aí aquele papagaio falando muito? E ele disse: olha, falar não fala nada, mas presta uma atenção.
20: Rafinha, e aí, o que, que vem dessa cabeçola?
21: O mestre, aos 70 anos, abordou o padre na rua e perguntou: padre, que lindo, eu nunca me confessei, mas estou ficando velho, acho que chegou a hora. Só que eu gostaria de me confessar com um anjo, tens um anjo aí na sua igreja? Mas filho, como um anjo, isso é difícil, olha, se minha presença o inibe, eu posso dar poderes ao sacristão para ouvir sua confissão. Não! Não, não, não, padre. Eu tenho dois pecados gravíssimos, os quais só posso confessar um anjo, tem certeza? Bom, então no domingo vá à igreja, assista à missa. Assim que acabar, eu providenciarei um anjo para a sua confissão. Obrigado, padre! Vai, que loucura! Seu padre, o senhor não pode nem imaginar a paz que o senhor está devolvendo. As pessoas adoram o mestre, padre. E assim o padre chamou o sacristão e começaram a traçar o plano para levar um anjo ao confessionário.
20: Que susto.
21: Faremos o seguinte, vou vesti-lo de anjo, amarro uma corda em volta do seu corpinho, vou descendo sobre o confessionário enquanto você abana as asas. O que acha? Perfeito, disse o sacristão.
18: Como é que é a voz do sacristão?
21: Perfeito.
20: Sacristão emocionado.
21: O mestre tá velho, enxerga pouco, não vai notar nada. Pum, chegou domingo, o mestre assistiu a missa inteira, aguardou que todos saíssem da igreja e foi pro confessionário. Passaram-se alguns minutos e lá veio o sacristão abanando as asas sobre o confessionário. O mestre ajoelhou e o anjo com voz angelical perguntou: meu filho, por que você não quis se confessar nem com o padre e nem com o sacristão?
22: Ai, anjo, sabe como é? Que eu tô comendo a mãe do padre e a mulher do sacristão.
20: A mãe do padre. A mãe do padre.
18: Imagina quantos anos tem a nossa.
22: O mestre adora as veteiras.
20: A mãe do padre, tu pegou muito pesado.
21: Ah, o Gustavo Dávila, né, que mandou o e-mail.
20: Claro. Então deixa eu ler um e-mail diferente aqui, sem piada. É
21: legal daí.
20: Mas é um e-mail emotivo.
21: Tem morte?
20: É importante.
21: Doença, alguma coisa, só avisa.
20: Tu vai descobrir.
18: Pode ter, se não calar a boca.
20: Vai descobrir. Vai descobrir se vai ter. No meio do caminho eu te aviso se eu vou te matar ou não. O Discorama me transportou. Ah, para uma galera que talvez não saiba, Discorama é um programa de música antiga que a gente chama de flashback. E tem aqui na Atlântida, de segunda, às 6 da manhã e ao meio-dia. Ao meio-dia eu tô aqui para apresentar. Quando estamos, não tô, né? Rafinha tá. Mas 6 da manhã é ruim para nós.
21: Ah, não, 6 da manhã tá bastante música ali.
20: Isso, só música, só sem o locutor pra incomodar. Isso aí. Mas meio-dia a gente tá aqui. Olá, meus bruxos. Esses dias ao meio-dia estava dirigindo, levando meu filho para o Colégio Anchieta, enquanto escutava o Discorama com o Fetter. Sou ouvinte e admirador do trabalho do Fetter desde os anos 90, lá na época do programa X. Mas aconteceu algo diferente neste dia. Começou a tocar Aquarela do Toquinho. E de repente...
17: Lá foi a qualquer vizinho...
20: Essa aí. Loucaço. Só que o Toquinho não tá bêbado quando ele canta.
17: Não tá pra vocês.
20: Em determinado momento começou a tocar Aquarela e de repente eu fui me transportando para a minha infância. Me veio à memória aquela clássica propaganda dos lápis Faber-Castell. Os desenhos... Não.
17: Faber-Castell. É, Faber-Castell.
18: Castell? Eu falei errado de vida toda.
17: Olha, Faber-Castell...
20: Eu vou procurar qual é a origem da empresa.
17: Tá no Brasil.
18: Grande abraço.
20: Pode ser franquia multinacional,
21: Fábio. Ah, mas o e-mail tá tão emocionante. Fábio Origem. Castell.
17: Gomes, parece um anãozinho na live, agora que ele sentou ali, que é engraçado.
20: A Fábio Castell é uma empresa de origem alemã, fundada em 1761 na cidade de Stein, na Baviera. Apesar de sua matriz europeia, a marca possui forte presença no Brasil, onde abriga a maior fábrica de lápis de madeira do mundo, em São Carlos, São Paulo.
18: Inacreditável.
20: Posso continuar?
17: Fábio Castell, então.
22: Às vezes cansa,
20: cansa, cara, às vezes.
22: O mestre também, vamos a Três Coroas juntos.
18: E aí?
21: Isso, né, Gu?
20: Tô tentando buscar ânimo agora.
21: Tá, não, calma. Ele lembrou da Faber-Castell.
20: Isso, Castell. Os desenhos, os sonhos, isso. A inocência de uma época que parecia tão distante. Filha da... Pô, sério?
18: Inacreditável.
21: Nem tão emocionante, pai e filhos.
20: É, isso aí, Rafinha.
21: Ouvindo o Toquinho.
20: É isso aí, Rafinha. Eu estava parado ali em uma sinaleira. Vocês já melaram o clima do e-mail? Não, vou ler o e-mail.
21: Não
20: vou ler o e-mail.
21: Ah, não, mas daí o ouvinte que mandou. Caraca,
20: vocês não respeitam, cara.
21: Ah, eu já sei.
20: O que que você
21: sabe? Lê amanhã no Discorama.
18: Aí, ai, também. Não. Desliga o microfone e lê.
20: Oi?
18: Desliga o microfone dos garotão.
17: Mas ninguém vai ouvir ele se desliga o microfone.
18: Não, o dele só fica ligado.
17: Ah, tá, isso é verdade.
20: Lê o e-mail, por favor.
21: Aí, ó.
18: A gente tá curioso.
20: Cara, eu não peço nada pra vocês. Nada. Não exijo, não digo como é que tem que ser. Não faço, não exijo nada. Só peço uma coisa. Deixem eu ler o e-mail. É só o que eu peço pra vocês, cara.
21: Deixa o menino jogar.
18: Cara, eu quero fazer um pedido para vocês, cara. Deixem o cara ler o pedido.
20: Só esse lance que ele quer.
18: Só esse lance, cara. Ele não pediu nada.
20: É que o cara escreve umas coisas tão lindas. Pô, aqui,
21: então
20: cara.
21: Vai, Alexandre.
20: Eu estava parado em uma sinaleira quando olhei para o lado e ali estava o meu filho. Meu grande amor, meu maior orgulho, que em breve vai fazer 11 anos. Um filme passou pela minha cabeça. Ah. Eu me vi criança, com os meus sonhos, e ao mesmo tempo me pego adulto, realizando o maior dos sonhos, que é ser pai. Não consegui conter a emoção. As lágrimas vieram acompanhadas de um sentimento de... Eu larguei. Não vou ler. Não vou ler, não. Não vou ler.
17: Eu tô quieto.
20: Tu tá rindo.
17: Não.
20: Tu tá rindo. Tu tá rindo.
21: Vai, por incrível que pareça, eu me controlei, cara.
20: Tá rindo. Tá,
21: se sou eu, já era.
20: Aí eu lamento, eu peço desculpas aqui, o Marcos Luzia.
21: Eu fiquei com
20: Marcos,
21: uma
20: eu me emocionei, Marcos, com o teu e-mail, eu li o teu e-mail inteiro, só não consegui colocar pra fora aqui no ar, porque os meus colegas de quinta série, infelizmente, não permitiram.
21: Não. Ah, eu só tenho uma dúvida.
20: Os que não permitiram. Qual é a tua dúvida?
21: Não, calma. Ele diz, vai, eu olhei pro lado e vi meu filho. O filho dele tá dirigindo.
20: Não, idiota. O filho dele tem 11 anos. Essa foi foda. O filho dele tava no banco do lado.
21: Mas seria do caralho, né? Ele ouvindo o Toquinho.
20: Ele não poderia dirigir com 11 anos.
21: Mas se ele tivesse 18, sim.
20: Mas ele tem 11.
21: É, aí que eu me pego. Aí que me pega.
20: Tá sério.
17: Ah, por favor, lê. Lê.
18: Não, isso aí mesmo.
17: Lê.
21: Discorama! Discorama!
18: Inacreditável.
21: É isso aí.
18: Não, essa tua piada foi boa.
17: Isso aí. Ah, vamos ouvir. Não,

0: janeiro. Magrão vai ter 11...
1: Cala a boca!
2: É impressionante, eu vou continuar o e-mail.
0: Por favor. Boa, boa, Alexandre.
2: Como uma música tem o poder de nos levar a lugares que nem sabíamos que ainda existiam dentro do nosso cérebro. Isso é legal. E nesse momento, eu olhando pro Léo Oliveira, se mordendo pra não rir.
0: Que falta de respeito.
2: Eu fico tentando imaginar o que, que ele tá pensando na cabeça dele.
1: Tu pensa, olha só uma coisa, cadê o microfone do Neto?
2: Quê?
1: Cadê o microfone do Neto?
2: Neto, observe. É que o Neto, esse cara gentil, é, cara. Ele tira o microfone pra não falar.
1: Ah, não, então tá bom. Vou tirar aqui, não vou falar nada.
0: Não, não adianta ficar bravo também, né? Não, não tô bravo. O cara é só. Ele, é um momento sensível, um programa que tá há anos aí, o nosso programa.
1: O e-mail tá até legal.
2: Eu não vou me entregar.
0: Não.
2: Em
0: não.
2: respeito, claro, especialmente ao Marcos Luzia.
0: E ao filho dele, né?
2: O quê? Não. Tô dirigindo. Eu vou ler o e-mail até o fim.
0: Vamos lá.
2: É impressionante como uma música tem o poder de nos levar para lugares que nem sabíamos que ainda existiam dentro do nosso cérebro. Como uma sequência de canções no rádio pode mudar o nosso dia, o nosso humor e até mesmo a forma como enxergamos a vida. Graças ao Discorama, lembrei do que realmente importa. Fui lembrado da sorte que tenho, da família que construí, do filho maravilhoso que Deus me deu, da vida que tenho e levo. Por isso deixo aqui meu agradecimento ao Féter e à Atlântida. Não apenas pela programação, mas por proporcionarem momentos como este, que nos conectam com nossas memórias e nossa essência. Eu não ouvi apenas uma música, eu vivi uma lembrança e sair dela ainda mais grato pela vida. Um beijo no coração de todos, muito obrigado, Féter. Assina Marcos Luzia. Marcos, muito obrigado, sou eu quem diz. Obrigado pelo teu e-mail e te peço desculpas pela irreverência dos meus colegas.
1: Ah, mas ele também nos ouve por causa disso.
0: Eu não acredito. Mas eu acho
2: não falou nada do Pretinho, ele falou do Discorama.
0: Abrimos uma porta aí. Abrimos uma porta aí. Muito massa. E-mails para serem lidos no Discorama. Que quem tá te ouvindo.
1: Vai, isso é legal mesmo.
0: Mas e-mails curtos, esse tá longo pra ler no Discorama.
2: Não tem problema, como o programa só eu tô ali, só eu falo, ninguém me atrapalha, eu posso ler um e-mail longo.
0: Beleza. É ótimo.
1: Oh, que e-mail bonito.
2: Mas assim, cara, ó, uma coisa. Pode mandar pra. Nós não temos o e-mail discorama@atlântica.
1: Vamos criar, vamos criar.
0: Direct no Instagram. Tu fala com todo mundo. Não,
2: mas eu falo, mas direct no Instagram é mais difícil de ver. Às vezes é difícil.
1: A filtrada ali é ruim. Não vejas bem o e-mail pro Discorama. Mas assim, eu acho que tu precisava ser justo. Que quem
2: acho que eu não sou justo.
1: Não, eu acho que.
0: Ah, acho que começou mal a tua frase.
1: Eu tô falando dessa situação específica.
0: Tua frase.
1: Tu não tava enredado e tu conseguiu te enredar.
0: Eu acho que tem que ser justo, tu não é.
2: É, tem uma coisa na vida que eu tenho pavor. Pavor. Se me perguntar, Fred, o que tem pavor? Me pergunta.
1: O que tem pavor na vida?
2: Papão. Injustiça.
1: Tá, mas não precisa ser literal assim.
0: Fantasma, é fantasma, entendeu? É mais lúdico.
1: Quem te atrapalhou mesmo foi o Léo.
2: É verdade, tô contigo.
1: Quem atrapalhou mesmo foi o Léo. Joga na água sempre que tu quer. Olha o zona total aí.
2: Tem razão. Quem atrapalhou mesmo foi o Léo.
1: O Rafinha te salvou, cara.
0: Salvou.
1: O Rafinha largou uma piada ali que te salvou.
0: Salvei, o Petra ia expulsar ele.
1: Teve outro que riu, não vou falar aqui, porque eu não sou X9, ao contrário dele.
0: Eu sorri também, sou um cara feliz.
1: Riu pra cacete, e na hora que o Petra mijou, ele começou a tomar água. Quase se afogou, que tentava beber. Trairaço, pegar na live, tá rindo pra cacete.
2: Aí tem outra coisa.
1: Começou a mijada, tomou um banho ali.
2: Só que nem outra coisa, tu é fudido, né?
1: Por quê?
2: Ficou caçando todo mundo com o olho.
1: Ficou.
0: Claro!
1: Ficou. Ele tava
0: eu sou traíra.
1: Assim, olhando um por um pra
2: levar alguém pedindo cúmplice, claro.
0: Claro,
2: você é safado, tu acha que eu não te conhece, safado?
0: Tá lá na piscininha.
1: É porque o quê? Eu me concentrei. Hoje aqui não tá, porque aqui tem o macete dele, né? Eu tô quieto, ele faz só isso aqui no microfone. Afungadinha, cara, afungadinha é que vai vir com essa voz.
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1: Ninguém te interrompeu.
2: Não, ninguém me interrompeu, mas a risadinha calhorda do Rafael Gomes quando eu falei...
3: Foi a mesa que ele deu na hora que eu cantei uma folha qualquer.
2: A risadinha calhorda que ele deu quando eu falei que a CCGL homenageia todos os produtores que fazem do leite uma fonte de nutrição me pegou. Me pegou porque eu conheço a tua cabeça. Eu conheço a tua cabeça, eu sei a cena que tu criou na tua cabeça. Não é fácil, meu compadre, não é fácil.
4: Mas é bacana essa falada do produtor de leite mesmo, porque eles se preocupam desde a base, né, cara? Quando começa, o campo precisa, para alimentar as vacas, das vacas criarem o leite, pro leite virar bacana.
2: Exato. Ou seja,
4: é toda uma cadeia de apoio, e a CCGL é a cooperativa das cooperativas,
2: né? Central gaúcha de leite.
4: É, mas não é esse nome.
2: Não é?
4: Não.
2: Não é Cooperativa Central Gaúcha de Leite? Como é que é o nome, meu
4: compadre? Não me lembro agora.
3: Mas não é.
4: Não é. Não, mas é importante isso, cara.
3: Vai na sigla.
4: Porque sempre parece que tu vai falar porque tem o L, tem a cooperativa.
1: Sim.
4: Olha pra ver o que é a CCGL aí.
3: É latim.
4: Dá uma olhada.
2: Vamos ver aqui.
4: Cooperativa Central Gaúcha Limitada.
3: Isso aí.
2: Ah, não, era leite, era limitada.
4: Cooperativa Central Gaúcha
2: Limitada. Sim, foi o que eu falei. Cooperativa Central Gaúcha de Leite, mas é de limitada. LTDA. Uma das maiores cooperativas agropecuárias do Brasil, sediada em Cruz Alta, no Rio Grande do Sul, que reúne milhares de produtores rurais. Ela é amplamente conhecida no mercado por produzir derivados de leite, leite em pó, UHT e queijos, e atuar fortemente em pesquisas tecnológicas para o agronegócio.
4: Boa. Eles têm o Smart Coop também, que fica controlando, ajudando, né? Ah, vaca tal, vai parir. Cara, é um sistema muito bacana, cara. Parabéns a
2: demais. E obrigado por escolher o Pretinho pra estar com a gente.
4: É isso
2: aqui,
4: aí,
2: né, cara? Pô, tá maluco.
4: Tem anúncio do Neto espalhado pela cidade, ouviu? Eu faço aí um trabalho bem bacana com eles, cara. E admiro muito o trabalho deles, do Dalson, de todo o time lá. Os caras são... Tive lá em Rio Grande, lá também, na terra do nosso amigo Léo.
3: Tudo bem lá, né? Tudo bem lá, né? Tudo
1: bacana. Não, tá tudo bombando. Mandaram dizer que a cidade tá bem.
3: Tá bem. Não, tá bem. O Cassino tá bem. Eles
2: mandaram esse recado. Desde que tu saiu de lá...
3: Melhorou.
2: Não, eu ia dizer que desde que tu saiu de lá, a cidade ficou mais triste,
3: não,
2: né?
3: Não
2: perdeu
3: ficou.
2: A tua alegria.
3: Não ficou.
2: Não?
3: Mas não ficou.
4: É. Quase... é a única cidade onde o Léo não é famoso.
3: É, exatamente.
2: É mesmo, é famoso em Rio Grande.
3: Não sou muita bola. Não. Lá não sou nem.
2: Só caga pra
1: te lá. Você era famoso, então.
3: É, não me considero famoso.
1: Pô, foi o que tu falou.
3: Não, foi ele
1: que
3: falou. Não falei nada.
1: Não, tu falou?
3: Não, não falei nada.
2: Tu acha que ele não é famoso?
1: Ele é famoso.
2: Eu acho que o Léo Oliveira não é famoso.
3: Não, integrante do Pretinho Básico é conhecido.
1: A gente tem que botar sandália.
4: É o Neto, Fetter. Depois o Léo.
1: Famoso.
3: O Léo
1: é famoso lá, aqui, cara. Só tem
4: Léo
1: um.
4: É conhecido, verdade.
1: E não
3: filho
1: tá.
3: Filho do Reinaldinho.
4: Não, o Neto é famoso.
3: Não, o Neto é famoso pra cacete.
2: O Neto é um ícone deste estado, da cultura deste estado.
1: Ele é dono do.
2: Antes mesmo da TV.
3: Top 3 do estado,
2: né? Antes mesmo da TV, o Neto, como cantor regionalista, ele é muito famoso.
1: Só tem um famoso aqui, o Neto Fagundes.
3: Claro que sim. Não, o Fetter é famoso também.
2: Não, eu sou famoso, sou conhecido.
3: Não, para.
1: Quer dizer, a gente é conhecido. Famoso é o Neto.
2: Aliás, se vocês me permitirem.
1: Lê o e-mail.
2: Tem uma pergunta aqui pra mim. O Fetter é real ou faz parte de um personagem?
4: É o Real Fetter, né?
1: Vai ver qual é.
2: É o Real Fetter, exato, meu compadre. Obrigado. Olá, sou o Thiago Dutra, de Pelotas.
1: Olha aí.
2: Acompanho o Pretinho quase todos os dias nos dois horários, geralmente do carro, e também sigo o nosso maestro, @RealFetter, nas redes sociais. Obrigado, irmão. Pô, que carinho.
4: Valeu.
2: É, já tem um tempo que eu ando notando o Fetter cada vez mais autêntico com as palavras, dizendo verdades sem medo de ser rotulado. Ao mesmo tempo que me representa, fico pensando, será que o Fetter tá cansado de fato dessa sociedade imbecil e cada vez mais mimizenta que temos? Ou essa postura dele faz parte de um personagem para manter a audiência? Pergunto isso pois o tenho admirado pela postura. Tenho me sentido muito assim de um tempo pra cá. Ando cansado de tentar agradar todo mundo e tenho me sentido muito bem em me priorizar e não ficar dando ibope para asneiras, extremismos e tantas outras coisas ruins que rolam nas redes sociais. Também não é qualquer coisa, comentário ou atitudes que me atingem. Mas, ao mesmo tempo, me vem esta dúvida, pois, infelizmente, vivemos tempos onde tudo vira teatro e busca por like e compartilhamento. Batou fechado com o nosso parceiro aqui. É isso mesmo, cara.
4: Grande abraço.
2: Honestamente, o Fetter me parece genuíno com as palavras e atitudes, principalmente quando diz, de forma emocionalmente esgotado, a seguinte frase. Bah, tô cansado. Se dirigindo à sociedade e colegas de modo geral, país, política, etc. Gostaria de ouvi-lo. Em que momento ele entende que começou a ligar o foda-se e o quão bem isso está fazendo a sua vida? Porque acredito que, assim como eu, muitos andam cansados de praticar o necessário politicamente correto. Ou de fato esta postura do Fetter faz parte de um grande show? Abraços a todos. Tiago Dutra, parabéns pelo programa e vida longa.
4: Só um cara Thiago, pode responder isso aí.
2: Tu matou a charada. Quando o cara vai ficando mais velho, e é inevitável que todos nós, só não vai envelhecer quem morrer antes. Isso é certo, é um fato.
4: Tamo
2: só não vai
4: envelhecer
2: quem morrer antes.
4: É bom envelhecer.
2: É bom envelhecer. É bom envelhecer, porque o cara olha pra trás na sua vida. Hoje, com quase 60 anos, eu olho pros meus 20 e poucos anos e me sinto ridículo em muitas vezes.
4: Por quê?
2: Porque quando o cara é imaturo, inexperiente, juvenil, ele não age com inteligência emocional que os 50 e poucos impõem, entende?
4: É que os experimentos fazem isso, né?
2: É, tu tem que apanhar da vida pra ser maduro lá na frente. É isso, não tem outro caminho. Então, eu de fato, cara, eu tô cansado de muita coisa. Um monte de coisa que o cara vê, especialmente nas redes sociais, especialmente no mundo da política. A gente vê pessoas, cara, famílias, cara, que se dissolveram por briga política. Enquanto por trás dos panos, os extremos estão lá se ajudando no centro. Entende? Então é complicado o cara ficar olhando isso e não se deixar abater e não se posicionar diante disso. Então sim, de fato, meu querido parceiro Thiago Dutra de Pelotas, a idade tira o freio inibitório do que tu tem a falar. Essa é a real. Mas ainda assim eu me seguro muito.
4: É, mas é que aí é o teu papel também, né?
2: Sim. É isso. Obrigado pelo e-mail, cara. Adorei. Thiago Dutra de Pelotas.
4: Tá bom de e-mails hoje.
2: Grande abraço. Bom de e-mails hoje. Parabéns, ô Gomes.
4: Ah, eu não fiz nada.
5: Ah, vai jogar confete gente mesmo.
2: Não, tu escolheu, tu poderia... Eu sei,
3: mas irmão. Levantou a bola com o personagem pra elogiar
2: ele. Eu sei, irmão. Tu não escreveu nenhum e-mail, mas tu poderia simplesmente ignorar este e-mail e não coletá-lo para eu ler. Tá,
5: mas aí ele tem a malícia do que vai dar certo ou não.
1: Tá, mas te decide. Tu
3: quer detonar, tu quer ver.
5: Mas é que daí não é ele falando.
1: É por isso que o Peter tá cansado, entendeu?
5: Não, ele tá cansado porque ele falou algo muito mais profundo que ele tá cansado.
4: Ele tá cansado do Léo.
1: É isso aí, né? Andando e...
5: Mais uma?
2: Não, agora vamos fazer os classificados, né?
1: Importante.
2: É, claro. 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
4: 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Mas é um carro.
5: Olha, vamos silenciar que eu preciso saber isso aí.
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3: Mas que cor nada a ver esse carro aí, ô Sandrinho?
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3: Meu carro é laranja.
2: Laranja?
4: Ah, isso.
2: Tá.
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3: Isso. Ele me vendeu de barbalho.
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4: Aí ele se queima com o mercado.
2: É Volvo.
4: Volvo, Erini.
6: Chega até você pelo valor de 60 mil reais. Assim como aconteceu ao magnânimo Alexandre em relação à moto, minha esposa disse que eu não gosto mais desse carro e quero comprar uma casa.
2: Peraí um pouquinho. A esposa diz que ele não gosta mais do carro.
6: Porque ele quer comprar uma casa com a esposa.
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2: bom.
4: Não. Vai a esposa quer uma casa.
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1: 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Até,
2: não. Mas é uma grana que ele vai inteirar lá no bolo.
6: Morar
2: no
6: ela bolo. Deve ter mais 60.
3: 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Dorme dentro dele. Que é mais barato.
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2: por
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3: Bom, a cor é legal.
2: Vamos pro intervalo. Cara, cor linda, cara.
4: Acabou de criticar
2: cor da hora, cor moderna, velho. Cor linda, cor elegante.
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6: 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Que cor é essa?
1: Eu não gostava da cor.
2: Ah, cara, no popular é um marrom metálico, mas ela deve ter um nome, deve ter um nome técnico essa cor.
4: Novo, mas tudo bem não gostar da cor também, né?
2: Tudo bem,
3: cara,
2: não gostar da cor.
3: Pode mandar pintar.
2: Tudo bem não gostar da cor.
4: Ah, mas quem que manda pintar, cara?
2: Peraí.
3: Por que não? Pode
1: plotar o carro.
3: Pode plotar o carro, parece a cor das balinhas Toffee, aí. Isso. O pacote de barra Toffee. Ruim essa cor aí, ruim.
4: Tu acabou de elogiar a cor agora.
3: Quem que eu elogiei?
4: Ele tá bêbado, cara.
3: Eu te elogiei, tu tá muito bonito.
1: É a cor do moletom.
2: Informação.
4: A informação.
3: Volvo tá aqui com a gente aqui.
2: O nome desta cor da linha Volvo é Rich Java.
6: Ah, eu adoro quando fala em
1: inglês. Rich Java.
2: Rich Java.
1: Java.
3: Nome de cantor ruim, né? Hoje tem Rich Java.
1: O show do Rich Java.
4: Nome de um reggae ruim, né? Eu não acredito.
6: Ele vai abrir o The Wailers.
4: Rich Java hoje no Araújo.
2: Se vocês fossem uns bichinhos, eu ia visitar vocês no zoológico.
4: Que
2: são uns tigre.
4: Que isso?
2: Tigre.
1: Então, Jerônimo,
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8: Tamo de volta depois do Memória de Elefante. Todo dia a gente aprende uma palavra nova. O que houve, Maionese?
9: Avisando a hora, 7:05.
8: Ô, Maionese,
9: perde a hora.
8: Diz não, alguém te ligou hoje, Maionese? Te perguntando aquilo ou não?
9: Ligado.
8: Quem te ligou hoje?
10: Alô, Maionese?
9: Fala, Marquinhos.
10: Eu tô com uma dúvida aqui, tô vendo uma galera aqui reunida aqui comendo um X e a gente queria saber uma coisa.
9: Ô, oh, fala, querido, sabe o que eu te perguntar? Eu...
10: O Féter é tia?
11: E eles perguntam só do Féter ou de outros integrantes
8: não,
11: também?
8: Só não, é só de mim, só óbvio. É só de mim, né, Marcos?
11: Vai ter que ter uma chamada assim.
9: Não, os outros
11: cinco Féter assim.
9: Os outros eles falam outras coisas.
11: Ah, piores.
8: Ah, é? Sim. O que perguntam, por exemplo, do Vini Moura?
10: Ô, beleza?
9: Fala, gente.
10: Quero ver. Vem cá, seu Vini Moura tem um padrinho de remédio.
11: E é forte. Que bom que é o Nelson, né?
9: Muito bom.
11: Que é meu vô.
8: Homem, olha só, tá na hora de escolher o craque do episódio. Já deu 7 da noite, tá na hora de acabar. Pode votar, meu compadre.
11: Cara, eu vou votar em ti pelo controle. Oh, pelo controle.
8: Meu compadre, hoje eu quase perdi o controle.
11: Não, eu achei que tu não ia contar.
8: Se não é o pneu e o ABS, eu ia.
11: Eu achei que tu não ia contar a história do Toquinho ali da Aquarela.
8: É, mas em respeito ao ouvinte,
11: mas
8: né?
11: Mas mandou muito bem, parabéns, cara.
8: Obrigado, meu compadre, muito obrigado, querido. Vai, bota a Vini.
11: Puta merda.
8: Quer um tempinho pra votar, escolher?
11: Vou aceitar.
8: Não vai rolar, pode votar.
11: Ah, pra que essa grosseria aí?
8: Porque eu tô afim.
11: É, faz justo então.
8: Então assim. O que é esse D aí na tua jaqueta? D de quê?
12: Do dia?
11: É Giorgio Armani.
12: Giorgio.
11: Giorgio. Giorgio
8: Armani. Deordio Armani.
9: Se eu jogar a cara, vendeu pra ele
8: assim. Vota, Vini.
9: Duda
8: me irrite.
9: Duda Lina.
8: Não se irrite.
9: Não se irrite!
11: Cara, eu vou botar no Léo, cara.
8: Léo Oliveira,
11: né? Foi difícil hoje aqui.
8: É.
11: Tá na reta.
8: Hoje cara, ele veio muito, né?
11: Hoje foi difícil.
8: Isso. É. Voto pro Léo Oliveira, voto pro Tia. Tu vota em quem, Léo Oliveira?
12: Pro Tia.
9: Cara, eu vou votar no Rafinha Menegazzo.
8: É mesmo, não fez nada, não tocou uma bola em gol.
9: Então eu vou votar no Vini Moura, então.
8: Não, mas tu não pode ser assim aí, tão cara, volúvel. Não,
11: seja mau caralho.
9: Não, vou ser volátil, então. Vou votar no...
8: Volátil.
9: Votar no Rafinha Menegazzo.
8: Rafinha Menegazzo mesmo.
9: Gostei da atuação dele no programa. Eu não achei também, achei que ele foi bem, ele deu uma piada gigantesca.
12: O cara é expulso e o cara é expulso.
11: Como é que era a piada, Léo?
8: Virar uma estrelinha.
12: Quer que eu faça apoio, senhor da
8: bananeira.
11: O Léo vai contar a piada que o Rafinha disse que ele
9: fez. É muito grande a piada, a piada é muito grande. Uma boa piada.
8: A do padre?
9: Sacristão, ele fez a voz. Sacristão, do mestre, do padre. Não se atrás.
8: Verdade.
9: Não se atrapalhou, o punch não era tão bom, mas a construção era boa.
8: É, tá bem. E tu, Rafinha, vai votar em quem?
12: Ah, eu sou o último.
8: Não, tu não é o último mais, tu já perdeu a prerrogativa. Último, não, não perdeu, não, não, não é mais.
12: Sim, então não sou o último.
8: Não, não é isso, não
12: tá
8: é
12: o último. Tá acelerado.
8: Quer votar agora?
9: Eu quero ser o último.
11: Tu tá acelerado.
12: Tá acelerado.
9: 7-3.
12: Meu voto vai...
8: Vamos ver.
9: Eu pego o ônibus.
8: Vai que o cara tá perdendo
12: duas
8: o ônibus.
12: Grandes piadas foram contadas hoje no programa. Minha e do Neto. Vou votar no Neto, meu parceiro de piada.
8: Sim, porque em Tito não pode votar.
11: Tá sacanagem. Nunca
12: mais ia fazer isso.
8: As outras parcerias sacanagem com o Neto tu perdeu,
9: né? As duas...
12: As outras.
9: Eu voto em ti, Alexandre.
12: Meu voto era patrocinado, não é mais, né?
9: Não é mais.
8: Ai, que coisa
9: as
8: louca.
9: Duas grandes piadas foram Neto, Neto então. Contou,
12: não foi? É. Não tem uma, cara.
8: Quantos votos, né? Dois?
11: Piada. Eu votei nele agora.
8: Não, tu disse que
11: não, votou nele, cara.
12: Meu Deus.
11: Toma, ah, daí se é eu, tu te irrita.
12: Não,
11: eu
12: para, eu tô ele. Brincando, eu votei no Alexandre.
8: Votou cara. Em mim.
9: Mas ele pode tudo. Alexandre não entendendo o sobrinho dele.
8: Obrigado. Então falta eu votar.
12: Não.
11: Não.
12: Falta outra pessoa.
8: Quem?
12: Porã. Porã não votou.
8: Porã não faz a seis.
12: Não, Lelê, tu não abriu o canal dele. Vota, Lelê.
8: Não, o Lelê pediu, pediu um tempo para compras. O Lelê vai voltar segunda-feira e pediu um tempo para compras.
12: Tá certo, Lelê. Merece, né?
8: Neto Fagundes, meu voto é teu.
11: Ah, meu querido, obrigado. É
12: impressionante.
8: Por um motivo muito simples.
12: Surpreendeu.
9: Não interrompeu ninguém.
8: Não, surpreendesse eu votasse em alguém que não fosse o Neto.
12: Deveria votar em alguém de nós. Hoje
11: mas
12: nós
11: jogamos não, pra caralho. Cara, é difícil ele votar em mim, já viu isso?
12: Só quando tu vem, Neto. Ele
11: só quando eu venho.
12: É.
8: Tá bom, que às vezes que o Neto vem, eu não venho, né?
12: Ah, verdade.
8: Aí eu não consigo votar nele. Mas o Neto Fagundes é o craque do episódio. Por óbvio, era isso por enquanto. Ficamos por aqui agradecendo demais a sua audiência, a sua parceria e preferência pelo Pretinho Básico. Vamos voltar ao vivo amanhã, 1 da tarde. Mas enquanto isso, você pode nos pegar em tudo que é plataforma de streaming de áudio e vídeo para se divertir com o Pretinho Básico. Também nas nossas lá, redes então. Sociais, Pretinho Underline. É, Pretinho Básico. Ah, não, sério, cara, sério.
9: Não, certo. Desculpa, vamos só cantar então. Uma folha qualquer, um desenho.
8: Pode sair, pode amarelo. Sair. Eu tava só encerrando o programa, nem não, isso tu respeita. Que nem isso tu respeita mais. Eu só tava encerrando o programa.
9: Já acabou.
8: Vai tomar no teu.
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2: 7h10. Chegamos por aqui. Tá na hora. Depois do Pretinho Básico, vamos com o Mr. P na rede. Boas canções neste início de noite, início da semana também. Estamos na segunda-feira, 13 de julho de 2026. 2 horas à nossa disposição. A mistura, músicas recentes, de um tempo atrás, que chamamos de recuo, e aquelas clássicas também aparecem por aqui. Depois vem a Voz do Brasil das 9 às 10, e às 10 tem o Pijama só com clássicas até a meia-noite. Assim estabelecemos a noite da Rede Atlântida. Partimos para a primeira canção, tudo começa com Emperor of the Sun, bom demais, Walking on a Dream.

0: Muito bem, encerramos aqui a primeira sequência, a primeira meia hora. Pearl Jam, Last Kiss, One Thing, Lola Young, Red Hot Chili Peppers, Californication, Morena, Victor Clay. No começo, Empire of the Sun. Vamos pro intervalo, 7h28. Teremos muito mais nesta noite fria de segunda-feira, início de semana. Intervalo na Atlântida. E a gente já volta, é claro.
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0: Sim, Mr. P na Rede. Atlântida. 27 para as 8 tem Sunny Smith.

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0: Bad Bunny aqui na Atlântida. Green Day, Lagoon, Outfield, Maroon 5, Jota Quest, Sam Smith no começo. 8:02, boa noite de segunda-feira, bom início de semana. Vamos para um intervalo e teremos mais em seguida. Mr. P na rede, volta já.
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0: 8:02, Summer. 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
1: 8h17, seguimos por aqui depois de Lulu, Black Keys, Skank, Somber, agora tem Rima.

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0: Sim, Mr. P na rede. Atlântida. 8h29 das...